0: desenvolvidas do Ocidente.
1: Em seu discurso, o presidente defendeu que os países ricos destinem mais recursos para os países em desenvolvimento.
0: Lula também manteve reuniões bilaterais com a Comissão Europeia e a primeira-ministra do Japão.
2: Na primeira intervenção na cúpula do G7 em Evian, na França, o presidente Lula alertou os líderes do grupo, que reúne algumas das maiores economias do mundo, que a desigualdade entre nações ricas e pobres aumentou nos últimos anos. A sessão foi fechada à imprensa e teve apenas o discurso escrito divulgado. De acordo com o presidente, ano passado, houve uma queda histórica de 23% na ajuda oficial ao desenvolvimento. Segundo Lula, a falta de recursos tem deixado milhões de pessoas ao redor do mundo sem alimentação, sem escola e vulneráveis a doenças que poderiam ser prevenidas. Por outro lado, o brasileiro afirmou que os gastos militares somam quase 3 trilhões de dólares por ano. Ainda no discurso, o presidente Lula defendeu soluções, como a troca de dívidas dos países pobres por ações climáticas ou investimentos sociais. E destacou medidas adotadas pelo Brasil, como o Fundo Florestas Tropicais para Sempre, criado para financiar a manutenção desse bioma, e a Aliança Global contra a Fome e a Pobreza, que permite o compartilhamento de experiências eficazes na redução de desigualdades. Lula também falou de segurança. Defendeu que o combate ao narcotráfico seja feito junto ao combate de ilícitos, como lavagem de dinheiro e tráfico de armas. Pela manhã, o presidente Lula se reuniu com a primeira-ministra do Japão, Sanae Takaishi. Eles trataram do possível início das negociações para um acordo de comércio entre Mercosul e Japão.
3: Eu fico muito feliz com essa perspectiva virtuosa de um acordo Japão-Mercosul. E além dessa boa notícia do Mercosul, eu espero que possamos produzir boas notícias na relação bilateral Brasil-Japão.
2: No fim da tarde, o presidente Lula se reuniu com a presidente da Comissão Europeia, Ursula von der Leyen, e com o presidente do Conselho Europeu, Antônio Costa. Eles trataram de medidas restritivas adotadas por países da Europa contra produtos brasileiros e acertaram a criação de uma comissão entre o Itamaraty e os representantes do Bloco Europeu para identificar as dificuldades e buscar soluções. Também nesta terça-feira, o presidente Lula participou de um jantar com todos os chefes de Estado e de governo que estão em Evian para as reuniões do G7. De Evian, Leban, na França, Luana Karen.
1: E ainda durante os trabalhos do G7, o presidente Lula e o diretor-geral da Organização Mundial da Saúde, Tedros Adhanom, divulgaram uma carta pedindo que os líderes das maiores economias do mundo apoiem a conclusão do Acordo Global sobre Pandemias.
0: O acordo foi aprovado em 2025, mas um ponto extra ainda precisa ser discutido para ele entrar em vigor.
1: O Brasil preside essas negociações que tratam da adoção do anexo de acesso a patógenos e partilha de benefícios.
0: O foco é garantir a troca de informações sobre vírus, bactérias e outros agentes com potencial para se tornarem novas pandemias.
1: Além disso, é preciso garantir que países em desenvolvimento tenham acesso a vacinas e tratamentos de forma justa do que ocorreu com a pandemia de Covid-19.
0: Garantir mobilidade e proteger áreas ambientais são desafios das obras de pavimentação da BR-319, que atravessa uma das regiões mais sensíveis da Amazônia.
1: A rodovia conecta Manaus a Porto Velho e é a única via terrestre que liga a capital do Amazonas com o restante do país.
0: Com investimento de 20 bilhões de reais, o governo do Brasil vem adotando um modelo inédito que deve servir de referência.
1: São medidas especiais para assegurar proteção ambiental e reduzir o isolamento logístico da região.
4: Uma rodovia que representa um dos maiores desafios de infraestrutura do país. A BR-319, responsável por conectar o Amazonas ao restante do Brasil por via terrestre, recebe um novo modelo de gestão. A ideia é unir mobilidade, desenvolvimento e preservação da floresta. Em Brasília, representantes do governo do Brasil apresentaram as medidas especiais previstas. O plano prevê ações de proteção ambiental, monitoramento territorial, reforço da fiscalização e regularização regularização de terras na área de influência da rodovia. A secretária executiva do Ministério do Meio Ambiente e Mudança do Clima, Ana Flávia de Sena Franco, explica que todo o trabalho feito pelo governo vai transformar a BR-319 em um modelo de desenvolvimento e preservação ambiental.
5: Nosso objetivo é fazer do processo de repavimentação da rodovia um modelo de gestão e controle ambiental com participação das comunidades, respeito aos saberes tradicionais, recuperação de área degradada, geração de emprego e renda para a população por meio do fortalecimento das cadeias da bioeconomia.
4: O plano prevê melhorias nos 877 quilômetros da BR-319. As medidas de proteção ambiental incluem a ampliação de áreas protegidas, ações de resgate da fauna e criação de estruturas de passagem para animais, além do reconhecimento e demarcação de terras indígenas e ações de regularização fundiária. Entre as medidas de infraestrutura estão a substituição de 52 pontes de madeira e a manutenção permanente da rodovia. A previsão é implantar também sistemas de monitoramento com implantação de portais de fiscalização, brigadas de combate a incêndios e bases integradas de órgãos públicos. Para o diretor-presidente da InfraSA, Jorge Bastos, trata-se de um modelo inovador e único no mundo.
6: É uma coisa inovadora, não tem nada igual no mundo. É de suma importância, não só para o Brasil, mas para o mundo inteiro, a gente mostrar como pode ser sustentável uma rodovia dentro da selva amazônica.
4: O modelo prevê um contrato único de 20 anos, renovável por mais 15. A assinatura do contrato deve acontecer em dezembro de 2027. A expectativa é transformar a BR-319 em referência de integração regional com proteção da Amazônia e presença permanente do poder público na região. Reportagem Pablo Mundim.
0: Move Brasil foi criado pelo governo federal para estimular a troca da frota brasileira por veículos mais modernos, eficientes, seguros e menos poluentes.
1: Inicialmente, o programa teve foco em caminhões e ônibus, que nós falamos aqui na Voz do Brasil.
0: Na última sexta-feira, foi lançada a versão voltada para ajudar entregadores a comprarem novas motos, bicicletas elétricas e veículos semelhantes.
1: Hoje nós vamos falar do Move Brasil voltado para taxistas e motoristas de aplicativos.
0: A partir dessa sexta-feira, eles poderão solicitar o financiamento de novos veículos junto a instituições financeiras. Luciana Colares de Holanda explica.
7: Juros abaixo da metade dos valores encontrados no mercado e melhores prazos para pagar. Esses são os benefícios que o programa Move Aplicativos oferece para taxistas e motoristas de aplicativos adquirirem veículos novos. As condições especiais de financiamento valem para carros de até R$ 150 mil reais e que atendam critérios de sustentabilidade, como os flex, híbridos e elétricos. O Wallace Moreira, secretário de Desenvolvimento Industrial, Inovação, Comércio e Serviços, detalha as vantagens do programa.
8: Para além de proporcionar a possibilidade de renovação de frota, de descarbonização, ela também dá ao trabalhador melhores condições de trabalho, de vida e de adquirir uma propriedade a uma taxa de juros que está abaixo da metade do mercado. A taxa de juros hoje de mercado gira em torno entre 24% e 28%, dependendo do perfil. Hoje, essa taxa de juros é de 12,5% para homem e 11,5% para as mulheres.
7: Uma pesquisa do IBGE, divulgada no ano passado, mostra que quase 2 milhões de pessoas trabalhavam como motoristas de automóvel no Brasil em 2024. Para Simone Almeida, motorista de aplicativo há quase 10 anos, não fosse por essas condições facilitadas de pagamento, seria impossível trocar de carro.
9: Hoje, nas condições atuais, sem o programa Move Brasil, a gente não consegue adquirir esse veículo para ter um rendimento melhor. E é conforto também do passageiro. O passageiro entra ali e quanto mais estrelas você tem, quanto mais bem avaliado você é, mas você recebe corridas pelas plataformas.
7: Em maio, o presidente Lula assinou uma medida provisória que destina até 30 bilhões de reais para o programa. Podem participar motoristas de aplicativos com cadastro ativo há pelo menos 12 meses que tenham realizado ao menos 100 corridas nesse período na mesma plataforma, além de taxistas em atividade. Para participar, é só acessar a plataforma oficial gov.br/movebrasil e autorizar o uso dos dados necessários para análise de elegibilidade. E ainda esta semana, a partir de 19 de junho, os motoristas habilitados poderão escolher veículos e procurar uma instituição financeira credenciada para solicitar o financiamento. Reportagem Luciana Colares de Holanda.
1: Doenças do pulmão, do coração, maior incidência de câncer.
0: A lista de prejuízos na saúde é grande para quem fuma.
1: Segundo a Organização Mundial da Saúde, o tabaco mata mais de 8 milhões de pessoas no mundo por ano.
0: O SUS oferece todo o tratamento de graça para quem deseja parar de fumar. E a busca por ele tem crescido nos últimos anos.
10: O servidor público Frederico Pereira fuma há mais de 30 anos. Ele está em tratamento no Hospital Universitário de Brasília por causa da bronquite e do início de um enfisema pulmonar. E fala sobre a dificuldade que é abandonar o cigarro.
11: Não desisti ainda dessa luta e dessa tarefa, até porque é uma necessidade de saúde.
10: Parar de fumar vai muito além de abandonar um hábito. A dependência da nicotina provoca sintomas físicos e emocionais que podem dificultar o processo. Por isso, muitas vezes é necessário acompanhamento médico. O Sistema Único de Saúde oferece tratamento completo para quem deseja parar de fumar. A chefe de controle do tabagismo do Instituto Nacional de Câncer, INCA, Maria José Giongo, detalha esse atendimento.
12: Então, essa pessoa ela vai ser acolhida na unidade de saúde, né? Esse tratamento ele pode ser individual ou em grupo. Caso seja necessário que essa pessoa, que esse cidadão, se utilize de medicamentos para auxiliá-lo no processo de cessação, então ele vai receber esse medicamento também de forma gratuita. Então, as equipes das unidades de saúde dispõem de uma equipe ali multiprofissional que vai dar toda assistência para a pessoa que deseja parar de fumar.
10: E a procura por tratamento tem crescido. A distribuição de remédios no SUS aumentou 138% entre 2022 e 2025. Foram 19 milhões de medicamentos entregues em 2022, número que saltou para 46 milhões no ano passado. Além do medicamento bupropiona, o SUS oferece também outras opções que ajudam a parar de fumar, como goma de mascar e adesivos de nicotina. Um apoio importante para combater um hábito que traz consequências sérias para a saúde. No Brasil, 477 pessoas morrem a cada dia por causa do tabagismo. O professor e pneumologista do Hospital Universitário de Brasília, Ricardo Martins, fala sobre os malefícios do cigarro.
13: O cigarro é a principal causa evitável de doença no mundo. No campo das doenças respiratórias, são as doenças do tipo bronquite, enfisema, câncer de pulmão, que nos preocupa bastante, né? E doenças também da área do coração, né?
10: Quem deseja parar de fumar pode procurar uma unidade básica de saúde e verificar onde o tratamento é oferecido em seu município. Reportagem Márcia Fernandes.
1: Atenção, estudantes que já se inscreveram no Exame Nacional do Ensino Médio e ainda não realizaram o pagamento da taxa de inscrição.
0: Os candidatos não isentos devem pagar o valor de R$ 85,00 até amanhã. Sem ela, a inscrição não é válida.
1: O Enem é a principal porta de entrada para o ensino superior no Brasil.
0: O exame é válido para ingresso em universidades por meio do Sisu, ProUni e Fies e também em faculdades no exterior.
14: Termina nesta quarta-feira, 17 de junho, o prazo para pagamento da taxa de inscrição do exame. O valor é de R$ 85,00 e pode ser pago por boleto, PIX, cartão de crédito ou débito em conta, conforme a instituição financeira. Não precisam pagar a taxa os estudantes que tiveram a isenção aprovada pelo Instituto Nacional de Estudos e Pesquisas Educacionais, Anísio Teixeira, o INEP, como alunos do terceiro ano do ensino médio da rede pública, participantes do programa PED-Meia e pessoas inscritas no cadastro único que atendam aos critérios do edital. Os candidatos que solicitaram atendimento especializado vão poder consultar o resultado do pedido a partir de 26 de junho na página do participante. Acesse em enem.inep.gov.br/participante. Com redação de Lucília Araújo, Dilson Santa Fé, para a Voz do Brasil.
1: avanço na inclusão educacional de estudantes com deficiência beneficiários do benefício de prestação continuada.
0: O BPC registrou o maior índice de sua história de crianças e adolescentes entre 0 e 18 anos matriculados, 83% em 2024.
1: Em 2008, apenas 21% dos beneficiários estavam matriculados.
15: Mãe de dois filhos, a Raimunda de Oliveira Souza, conta que trabalhava como doméstica para pagar as contas de casa,

0: teste, né, uma consulta. Né?
1: O diagnóstico significou apenas o início de uma batalha solitária para Raimunda, que passou a dedicar todo o seu tempo ao tratamento do filho. Sem muita escolha, ela conta que teve que deixar o emprego remunerado e recorreu ao benefício de prestação continuada. Desde 2022, o BPC, no valor de um salário mínimo por mês, serve para cobrir gastos com medicamentos, alimentação e escola. O estudo, ela garante, é um item indispensável na rotina.
0: Tirando notas razoáveis, mais para boa, né? Porque tem a mãe aqui que fica no pé, né? Ensinando da maneira que eu posso, que eu também não tenho também lá estudo, mas eu faço o que eu posso, né? E educadora social, que também eu sempre corro atrás, eu cobro na escola, eu sou aquela mãe mesmo que cobra. Se eu estou vendo que está alguma coisa errada, eu vou lá na escola, converso, eu sei das minhas obrigações, eu sei do jeito que ele tem, então eu vou atrás.
1: E não é só a Raimunda que se preocupa com a educação do filho. Em 2024, o benefício de prestação continuada registrou o maior índice da história de crianças e adolescentes beneficiários matriculados. Dos mais de 870 mil beneficiários, 83% estavam na escola. Em 2008, eram apenas 21%. Os dados são do Ministério do Desenvolvimento e Assistência Social, Família e Combate à Fome. Para João Paulo Santos, consultor jurídico do Ministério, o resultado mostra o compromisso do governo em ampliar o acesso à educação e reforçar o acompanhamento permanente da política pública.
2: O BPC na escola é um serviço específico do SUAS, do Sistema Único de Assistência Social, que passa a auxiliar, a tentar colocar todos os beneficiários do BPC em idade escolar, ou seja, pessoas com deficiência, né? Não são idosos, são pessoas com deficiência, jovens e crianças, na escola, frequência escolar para essas pessoas, que é um processo de inclusão que não é fácil, né? Um processo de inclusão que precisa ser realizado no cotidiano.
1: Mais de 6 milhões e 500 mil pessoas recebem hoje o benefício de prestação continuada. Desse total, aproximadamente 58% são pessoas com deficiência e 42% são idosos. São beneficiários aqueles em famílias com renda igual ou menor que um quarto do salário mínimo por pessoa, ou R$ 379,50 por mês. Reportagem Gabriela Noronha.
3: Junho é o mês das festas juninas e as autoridades acendem um alerta para uma prática que, além de perigosa, é ilegal.
4: Soltar balão é crime ambiental no Brasil, com pena de até 3 anos de prisão, além de multas.
3: A prática é um perigo real, provoca incêndios em florestas e casas e causa apagões nas redes elétricas e pode prejudicar também o voo de aviões.
5: Nesta época do ano, a soltura ilegal de balões triplica, segundo a Força Aérea Brasileira. Entre 2019 e 2024, foram quase 4.500 ocorrências em todo o país. E para identificar os culpados, o tenente Tauan faz um apelo para a população.
6: A gente acredita que, por meio da conscientização da população e a partir da não soltura e nenhum incentivo e a divulgação dessa prática na internet, o compartilhamento dessas atividades também por WhatsApp. A gente imagina que, com a contribuição da população, a gente reduzirá o risco dessa recorrência e preservará, portanto, a segurança de todos.
5: Esta prática é crime, previsto na Lei 9.605 de 1998, com pena de 1 a 3 anos de detenção e multa, além de crime ambiental, pelo potencial de causar incêndios e destruição. Ana Gabriela Salles, para a Voz do Brasil.
4: A Caixa Econômica Federal começa amanhã a fazer os pagamentos do Bolsa Família deste mês.
3: Essa semana serão pagos os beneficiários com o NIS final 1, 2 e 3, na quarta, quinta e sexta-feira.
4: Ao longo da semana que vem, serão feitos os pagamentos para os beneficiários com os números finais de 4 a 8.
3: E nos dias 29 e 30 de junho, os pagamentos para quem tem NIS final 9 e 0.
4: Para beneficiários de municípios que tiveram situação de emergência ou calamidade declarada, o pagamento será feito integralmente amanhã, independente do número do NIS.
3: Ao todo, cerca de 19 milhões e 300 mil famílias recebem o Bolsa Família.
4: O comércio varejista do país continua em ritmo de crescimento no mês de abril na comparação anual.
3: Segundo dados do IBGE, as vendas registraram alta de 1% em relação ao mesmo período do ano passado.
4: E o resultado positivo se estende para o acumulado do ano,

0: que soma avanço de 2%.
1: O comércio varejista brasileiro mantém trajetória positiva em 2026, com crescimento de 2% no acumulado do ano e alta de 1,5% nos últimos 12 meses. Os dados do Instituto Brasileiro de Geografia e Estatística, o IBGE, mostram que, apesar de uma redução de 1,5% nas vendas em abril, na comparação com março, o setor avançou 1% frente a abril de 2025. Entre os destaques positivos estão os segmentos de equipamentos e materiais para escritório, informática e comunicação, que cresceram 6,5% em relação a abril do ano passado. Artigos farmacêuticos, médicos, ortopédicos e de perfumaria, com alta de 4,5%. Móveis e eletrodomésticos, com aumento de 2,6%. Combustíveis e lubrificantes, com 1,6%. E supermercados, alimentos, bebidas e fumo, com crescimento de 0,9%. O comércio varejista ampliado, que inclui veículos, materiais de construção e atacado especializado de alimentos, também apresentou resultado positivo na comparação anual, com alta de 1,4% em abril. No acumulado de 2026, o segmento registra crescimento de 1,8%. O desempenho positivo alcançou diversas regiões do país. Na comparação com abril de 2025, 20 das 27 unidades da federação registraram um aumento nas vendas do varejo, com destaque para Pernambuco, Tocantins e Distrito Federal. Os números indicam avanço em áreas importantes da economia, com setores de consumo essencial e de bens duráveis contribuindo para a manutenção do crescimento do comércio brasileiro. Claudimário Carvalho, para a Voz do Brasil.
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0: Fique agora com as notícias do Poder Judiciário e do Congresso Nacional. Boa noite.
2: Boa noite para você e até amanhã.
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5: Primeira turma do STF condena Eduardo Bolsonaro por tentativa de interferência em julgamento sobre golpe de Estado. STJ decide que espólio e herdeiros de aposentado com doença grave podem pedir restituição do imposto de renda pago indevidamente. Justiça do Trabalho e órgãos parceiros organizam atendimento a comunidades indígenas no Amapá. Boa noite, eu sou Walter Lima. Por unanimidade, a primeira turma do STF condenou Eduardo Bolsonaro pelo crime de coação no curso do processo. A acusação sustentou que ele teria atuado junto a autoridades norte-americanas para pressionar ministros do STF e influenciar o julgamento de ações envolvendo o pai dele, o ex-presidente Jair Bolsonaro. O relator do caso, ministro Alexandre de Moraes, entendeu que houve tentativa de constranger a atuação da corte por meio de sanções e pressões internacionais. Eduardo Bolsonaro foi condenado a 40 anos e dois, ou seja, foi condenado a 4 anos e 2 meses de prisão no semiaberto, mais 50 dias multa. Se aposentado com doença grave não foi isento de imposto de renda e pagou mais do que deveria após a morte dele, tanto o espólio como os herdeiros podem pedir na justiça a devolução do valor pago indevidamente. Esse entendimento é do STJ. Fátima Uchoa.
6: O espólio de uma aposentada com câncer de mama buscou o reconhecimento da isenção de imposto de renda prevista em lei e a restituição dos valores descontados indevidamente da aposentadoria dela. A Justiça do Rio Grande do Sul extinguiu o processo sem resolução do mérito. Já o relator na segunda turma do STJ, ministro Teodoro Silva Santos, considerou que, embora a isenção por doença grave tenha natureza pessoal, a restituição possui caráter patrimonial e pode ser transmitida aos herdeiros. Assim, um colegiado determinou que os autos retornassem ao Tribunal Estadual para prosseguimento do julgamento da apelação sobre o pedido de restituição.
5: Justiça do Trabalho e órgãos parceiros organizam últimos detalhes para começar o atendimento a comunidades indígenas no Amapá. Rafael Silva.
7: Começam amanhã os serviços levados pela 4ª Itinerância Cidadania aqui com você, a Aldeia Manga, no município de Oiapoque, extremo norte do estado. Desde domingo, equipes da Justiça do Trabalho e de órgãos parceiros se organizam na região. Hoje estão sendo montadas as estruturas e revisados os últimos detalhes para atendimentos sobre questões trabalhistas e previdenciárias, serviços de saúde, regularização de documentos e muito mais. E tudo isso de graça para os moradores da região.
5: O TSE recebeu representantes da Confederação Nacional do Comércio de Bens, Serviços e Turismo para inspecionar os códigos-fonte da urna eletrônica e dos sistemas eleitorais. É a terceira instituição fiscalizadora a visitar o TSE. Fábio Ruas.
8: O representante da Confederação Nacional do Comércio foi recebido pela equipe da Secretaria de Tecnologia da Informação do TSE. Os técnicos do tribunal tiraram dúvidas e abriram o código-fonte para a vistoria. Yuri Cavalcante, especialista em tecnologia da informação da CNC, elogiou a iniciativa do TSE de realizar o ciclo de transparência das eleições 2026. Já fizeram a vistoria o Partido União Brasil e o Senado Federal.
5: Ministérios Públicos Federal e de São Paulo pedem a anulação de nova licença do pré-sal por risco de agravamento da crise climática. Estima-se que a extração e o uso dos combustíveis fósseis resultem no lançamento de mais de 3 bilhões e 800 milhões de toneladas de gás carbônico na atmosfera. Vanessa Pereira.
9: A nova licença corresponde à etapa 4 do pré-sal, a nova fase de exploração de óleo e gás natural na Bacia de Santos, em São Paulo, prevista para começar entre 2026 e 2032. O objetivo da ação é que a licença seja definitivamente anulada e que o IBAMA seja proibido de conceder novos avais até que a Petrobras cumpra os diversos requisitos que estão em aberto, como a complementação dos estudos ambientais e a comprovação da compatibilidade da etapa 4 com compromissos assumidos pelo Brasil e pela empresa na redução de emissão de gases do efeito estufa.
5: 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Boa noite.
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10: Eu sou Paula Groba.
11: E eu sou Humberto Pinheiro.
10: E estes são os destaques de hoje do Jornal do Senado, que começa agora.
11: Senado aprova projeto que reconhece pós-graduação como formação continuada de professores.
10: Avança a proposta que acaba com soltura automática de presos por atraso na revisão de prisões preventivas.
11: Aprovada a criação da Universidade Federal do Esporte.
10: Boa noite.
11: Boa noite.
10: Cursos de especialização, mestrado e doutorado poderão passar a contar oficialmente como formação continuada dos professores da educação básica pública.
11: O plenário aprovou um projeto que atualiza a Lei de Diretrizes e Bases da Educação para reconhecer essas qualificações como parte do aperfeiçoamento profissional dos educadores. Repórter Douglas Castilho.
12: Estão amparados pela proposta as especializações e também as pós-graduações, como mestrado e de doutorado, inclusive com a garantia de licença remunerada, já prevista na Lei de Diretrizes e Bases da Educação, sem a criação de novos gastos para o Estado. A relatora da proposta, a senadora professora Dorinha Seabra, do União do Tocantins, ressaltou a importância da proposta.
13: Trata-se de reconhecer que o professor não é apenas receptor de conhecimento produzido pela academia, mas ele também é agente capaz de produzir saberes a partir da sua experiência profissional.
12: A pesquisadora Flávia Monteiro, professora da Faculdade de Educação da Universidade Federal Fluminense, reforçou o papel e a necessidade da formação continuada na área da educação.
14: Isso representa um avanço e fortalece também a compreensão de que a formação de professores ela deve ocorrer ao longo de toda a carreira.
12: O Plano Nacional de Educação, que é o principal instrumento de planejamento estratégico da educação no Brasil, estabeleceu a meta de que até 2034, 70% dos professores da rede pública tenham alcançado o nível de pós-graduação. A proposta vai à sanção presidencial.
10: O presidente do Senado Federal, Davi Alcolumbre, negou ter recebido 30 milhões de dólares do dono do Banco Master, Daniel Vorcaro, por meio de uma conta no exterior, ao repudiar a informação publicada em reportagem na última semana pela revista Veja. O parlamentar disse que as acusações são falsas e declarou que a situação representa não apenas um ataque pessoal, mas atinge também a imagem institucional do Poder Legislativo.
11: Davi Alcolumbre ainda defendeu a apuração da origem das informações divulgadas e afirmou que adotará todas as medidas legais e judiciais para esclarecer o caso. O senador enfatizou que não aceitará tentativas de intimidação ou constrangimento e criticou a divulgação de acusações sem provas.
15: Não podemos permitir que isso se torne uma prática normal no nosso país. Não podemos admitir que autoridades públicas, instituições ou qualquer cidadão sejam desmoralizados com base em fatos inventados e acusações absolutamente sem nenhuma prova.
10: Um atraso da justiça deve ser suficiente para colocar um preso em liberdade? Essa é a discussão por trás de um projeto aprovado pela Comissão de Segurança Pública do Senado.
11: A proposta acaba com a possibilidade de soltura automática quando houver demora na revisão periódica da prisão preventiva. O texto, que segue o entendimento dos tribunais superiores, ainda será analisado pela Comissão de Constituição e Justiça. Repórter Bruno Lourenço.
16: A Comissão de Segurança Pública analisou três projetos de lei que tratavam de regra que considerava ilegal a prisão preventiva caso o juiz não revisasse a necessidade da medida a cada 90 dias. A redação aprovada determina que o atraso na revisão não gera liberdade automática. Antes de qualquer decisão, o Ministério Público deverá ser obrigatoriamente ouvido e o ônus de pedir a reavaliação passará a ser da parte interessada, como explicou o relator, senador Fabiano Contarato, do PT do Espírito Santo.
17: Concordamos que uma vez decorrido o prazo para a reavaliação da prisão, se mostra adequada e necessária a prévia oitiva do Ministério Público sobre a manutenção da medida ou a soltura do preso, uma vez que essa previsão prestigia o princípio acusatório que orienta o processo penal.
16: O senador Sérgio Moro, do PL do Paraná, lembrou que a soltura automática não constava no texto original do pacote anticrime enviado por ele quando era ministro da Justiça, tendo sido incluída durante a votação na Câmara dos Deputados.
18: Aí isso foi enxertado pro lobby pró-crime, infelizmente, de alguns parlamentares lá na Câmara dos Deputados. E foi aprovada essa aberração que sugere que a prisão caia automaticamente. Que é o sonho dos vorcaros da vida, inclusive.
16: O projeto aprovado também amplia para 180 dias o prazo de revisão nos casos em que o preso já tenha sido condenado em primeira instância. O relator justificou que a medida é razoável diante da estrutura enxuta e da falta de capilaridade dos tribunais de segunda instância.
10: E o senador Sérgio Moro, do PL do Paraná, defendeu o endurecimento das leis de combate ao crime organizado ao afirmar que propostas nessa área têm enfrentado resistência do governo federal. Segundo ele, medidas como o fim das saídas temporárias de presos e o projeto antifacção avançaram graças à atuação da oposição no Congresso.
11: Moro também comentou a decisão dos Estados Unidos de classificar o PCC e o Comando Vermelho como organizações terroristas. Na avaliação do senador, a medida pode dificultar a lavagem de dinheiro e o financiamento internacional das facções.
18: É claro que essa designação feita pelos Estados Unidos não resolve todos os problemas. É claro que a tarefa de combater essas organizações é do Brasil, mas é evidente que essa ação do governo norte-americano facilita o nosso trabalho a nível internacional.
10: Já o senador Camilo Santana, do PT do Ceará, defendeu a aprovação da PEC da Segurança Pública pelo Senado. A proposta prevê maior integração entre União, Estados, Municípios e Distrito Federal no combate à criminalidade, com o compartilhamento de informações, uso de tecnologia e ações conjuntas contra o crime organizado.
11: Segundo o parlamentar, a medida fortalece o Sistema Único de Segurança Pública e a cooperação entre as forças policiais. Federais. O texto já foi aprovado pela Câmara dos Deputados e aguarda análise do Senado.
19: Porque o crime, ele ultrapassou as fronteiras dos estados, portanto, precisa ter uma coordenação nacional integrada nas informações, na inteligência, na cooperação. E essa PEC da segurança vai permitir que a gente possa dar o avanço necessário que o Brasil precisa em relação a esse tema que aflige a população, que aterroriza a população brasileira.
10: O esporte pode ganhar uma universidade dedicada à formação de profissionais e ao desenvolvimento de políticas públicas para o setor.
11: Os senadores aprovaram uma proposta que cria a Universidade Federal do Esporte. A nova instituição terá como missão produzir conhecimento, qualificar gestores e profissionais e contribuir para o fortalecimento das ações esportivas no país. Os detalhes com Pedro Pincer.
20: Com futura sede em Brasília, a Universidade Federal do Esporte terá entre as finalidades a formação de recursos humanos de excelência, com competências e habilidades para a gestão de políticas públicas de esporte e o incentivo à produção de conhecimento científico e tecnológico aplicado à gestão do esporte e ao treinamento de alto rendimento. Ex-ministro da Educação, o senador Camilo Santana, do PT do Ceará, ressaltou a importância da criação da instituição.
21: O Brasil é uma potência esportiva. Somos um país de talentos extraordinários, mas ainda convivemos com a carência de profissionais qualificados na ciência do esporte, na gestão esportiva, no treinamento de atletas, no paradesporto e nas políticas públicas voltadas à inclusão pelo esporte. A Universidade Federal do Esporte nasce com o potencial de ajudar a preencher esse vazio histórico.
20: Os recursos financeiros para a implantação e manutenção da universidade virão do Orçamento Geral da União, com a possibilidade de auxílios e subvenções por entidades públicas e particulares. O texto segue agora para a sanção presidencial.
10: E o Senado homenageou 3 pessoas e instituições dedicadas ao cuidado dos mais vulneráveis. Na segunda edição da Comenda Santa Dulce dos Pobres, foram reconhecidos o Instituto da Primeira Infância e Pred de Fortaleza, que atende mais de 4 mil crianças, a religiosa Maria Nilda Cavalcante Rangel e Jorge Eduardo Deister, coordenador da Vila do Pequenino Jesus, em Brasília.
11: Autor da proposta que criou a premiação, o senador Eduardo Girão, do Novo do Ceará, afirmou que a comenda dá visibilidade a exemplos concretos de solidariedade e serviço ao próximo. A comenda Santa Dulce dos Pobres foi criada em 2020 e é concedida anualmente a pessoas e instituições que prestam serviços relevantes na área social da saúde. Edição de Paula Groba e trabalhos técnicos de Eliseu Caires. O Jornal do Senado fica por aqui. Acompanhe agora as notícias da Câmara dos Deputados. Boa noite.
10: Boa noite e até amanhã.
4: Jornal Câmara dos Deputados. Plenário pode aumentar proteção de mulheres contra violência política.
22: Câmara aprova punição para má-fé em processos de violência doméstica.
4: Parlamentares analisam políticas públicas de apoio para a população idosa.
22: Boa noite. Maria do Rosário, do PT do Rio Grande do Sul, elogia o lançamento da Rede Nacional de Proteção e Defesa dos Direitos Humanos da Pessoa Idosa. Segundo a deputada, a medida busca ampliar a dignidade e combater a violência exercida contra a parcela da população que mais cresce no país.
4: Maria do Rosário reforça ainda a necessidade de o Parlamento aprovar medidas focadas no fortalecimento da Política Nacional de Cuidados, na criação de um auxílio financeiro para cuidadores de idosos do BPC e na aprovação da Convenção Internacional sobre o envelhecimento humano.
22: Ranieri Paulino, do Republicanos da Paraíba, chama atenção para o crescimento dos casos de violência contra idosos e defende o fortalecimento das políticas de proteção e cuidado. Ele pede garantia de dignidade e segurança às pessoas em situação de maior vulnerabilidade.
4: Ranieri Paulino ainda destaca a necessidade de ampliar o acesso aos serviços destinados às pessoas com deficiência no interior da Paraíba. Para ele, a descentralização desses atendimentos é fundamental para promover inclusão e assegurar direitos à população que vive fora dos grandes centros.
22: José Ayrton Félix Cirilo, do PT do Ceará, defende mais investimentos em políticas de cuidado e proteção para crianças e adolescentes. O deputado afirma que a falta de atenção, presença e apoio familiar pode comprometer o desenvolvimento integral desde a infância.
0: José Ayrton Félix Cirilo aponta que o orçamento federal ampliou a participação dos recursos destinados a crianças e adolescentes nos últimos anos, mas ainda precisa avançar em áreas como educação, saúde, assistência social, segurança alimentar e proteção de direitos.
1: Votação.
22: Punição para quem agir de má fé durante processos de violência doméstica ou familiar contra a mulher é aprovada na Câmara. Confira os detalhes na reportagem de Sofia Peçanha.
2: A Câmara dos Deputados aprovou o projeto que autoriza os juizados de violência doméstica e familiar contra a mulher a aplicar punições para quem agir de má fé. A proposta, de autoria da deputada Flávia Moraes, foi aprovada pelas Comissões de Defesa dos Direitos da Mulher e de Constituição e Justiça. A medida altera a Lei Maria da Penha, com o objetivo de aplicar sanções para quem agir com deslealdade no curso do processo. Invenção ou distorção de fatos propositalmente e tentativa de prejudicar outra pessoa injustamente são algumas condutas ilegais. A deputada Laura Carneiro, do PSD do Rio de Janeiro, relatora na Comissão de Constituição e Justiça, explicou.
23: A má-fé não ocorre pela simples inexistência de condenação ou falta de prova, mas é caracterizada quando a parte ofensora ou ofendida deliberadamente tenta desrespeitar a justiça, utilizando-se de instrumentos ilegais.
2: Pelo texto aprovado, se o juiz entender que alguém agiu de má-fé, essa pessoa pode ser punida com multa de até 10 salários mínimos. Durante a votação na Comissão da Mulher, a relatora da proposta, a deputada Silvia Cristina, do PP de Rondônia, concordou que a medida contribui para o bom andamento dos processos e da proteção às mulheres.
24: Consideramos, pois, que tais aperfeiçoamentos ajudarão a evitar excessos e abusos das partes, conferindo maior credibilidade à Lei Maria da Penha e maior prestígio à verdade real, ampliando a proteção de todas nós mulheres brasileiras.
2: Os danos processuais já estão previstos no Código de Processo Civil e ocorrem quando uma das partes, autor ou réu, não age de forma correta. Para essas condutas, o Código prevê penas como multa e indenização à parte contrária pelos prejuízos que sofreu. Agora, o projeto que aplica punições para quem agir de má fé em casos de violência doméstica e familiar contra a mulher segue para análise do Senado. Da Rádio Câmara de Brasília, Sofia Peçanha.
1: Agricultura.
0: Heitor Xu, do PSD do Rio Grande do Sul, comemora a formatura da primeira turma do projeto Conexão Mulher em Santa Cruz do Sul. A iniciativa reuniu 48 agricultores familiares em atividades voltadas à formação de lideranças femininas e ao fortalecimento da atuação das mulheres no meio rural.
22: Segundo Heitor Xu, o projeto ofereceu capacitação em áreas como cooperativismo, educação financeira e políticas públicas. Para ele, a qualificação e o incentivo à participação feminina contribuem para o desenvolvimento das propriedades rurais, das famílias e das comunidades.
0: Anderson Pinto, do União do Pará, critica operações de fiscalização ambiental realizadas por órgãos federais no estado. De acordo com o parlamentar, pendências fundiárias e burocracia atrapalham os produtores rurais, que, segundo ele, sofrem com a insegurança jurídica.
22: Anderson Pinto defende a ampliação das ações de regularização fundiária e ambiental na Amazônia. Ele argumenta que a definição das propriedades pode reduzir conflitos, garantir segurança jurídica e contribuir para a preservação ambiental e o desenvolvimento da região.
1: Desenvolvimento regional.
0: Ricardo Maia, do MDB, destaca a assinatura de mais de 2 bilhões de reais em convênios entre o governo da Bahia e os municípios para execução de obras. Segundo ele, os recursos serão destinados a áreas como pavimentação, saúde, educação e recuperação de estradas.
22: Ricardo Maia afirma que a transferência de recursos e a realização de convênios fortalecem o municipalismo e ampliam a capacidade de investimento das prefeituras. Ele sustenta que a execução de obras contribui para levar desenvolvimento à população do interior baiano.
0: Pompeu de Matos, do PDT, defende o avanço de investimentos da indústria da celulose no Rio Grande do Sul, com previsão de 27 bilhões de reais. Ele afirma que o empreendimento pode gerar 12 mil empregos, fortalecendo a economia de Barra do Ribeiro, Guaíba, Tapes, Camaquã e Charqueadas.
22: Pompeu de Matos cobra equilíbrio no licenciamento ambiental para que exigências técnicas não impeçam a realização da obra. Ele acredita que o desenvolvimento econômico e proteção ambiental podem caminhar juntos, desde que os órgãos responsáveis adotem critérios razoáveis.
0: Eduardo Veloso, do Solidariedade, lamenta que, em vez de comemorar os 64 anos de emancipação do Acre, seu discurso seja para denunciar o isolamento e o descaso do governo federal com o estado. Ele cita as estradas intransitáveis e a pobreza da população, que segue sem apoio para crescer.
22: Segundo Eduardo Veloso, o estado já respondeu por 30% do PIB nacional durante o ciclo da borracha e hoje sofre com as restrições ambientais. Ele defende a abertura de uma rota ligando o Acre ao Peru para encurtar o caminho das exportações brasileiras rumo ao mercado asiático.
0: Homero Rodrigues, do Podemos, homenageia os 100 anos de nascimento de José Carlos da Silva Júnior, apontado como referência empresarial e pública na Paraíba. Ele afirma que o legado do empresário inspira novas gerações pelo compromisso com o desenvolvimento do estado.
1: Habitação.
22: Charles Fernandes, do PSD da Bahia, comemora a destinação de moradias do programa Minha Casa Minha Vida para Guanambi e cidades vizinhas. Entre os municípios atendidos, ele destaca Pindaí, Malhada, Piripá, Feira da Mata, Ibiaçucê, Sebastião Laranjeiras e Condeúba.
0: Charles Fernandes ressalta que levou ao governo federal a demanda por unidades habitacionais em cidades que ainda não tinham sido contempladas. O deputado assinala que a expansão do programa para cidades do interior contribui para a redução das desigualdades regionais.
1: Economia.
22: Luiz Lima, do Novo do Rio de Janeiro, alega que o Brasil atravessa uma crise econômica marcada pelo aumento do custo de vida, pela alta dos juros e pelo crescimento do endividamento das famílias. Ele afirma que a perda do poder de compra tem afetado diretamente o cotidiano dos brasileiros.
0: Luiz Lima também critica medidas relacionadas às mudanças na jornada de trabalho e argumenta que elas podem ampliar a informalidade. Para ele, o debate econômico deve priorizar ações voltadas à geração de empregos e à recuperação da atividade produtiva.
22: Paulo Guedes, do PT de Minas Gerais rebate críticas da oposição à política econômica do governo federal. O deputado explica que a taxa básica de juros é definida pelo Banco Central e reforça que o executivo defende a redução dos juros.
0: Paulo Guedes cita indicadores econômicos e sociais para sustentar a avaliação positiva do governo. Segundo ele, o país registra queda do desemprego, retomada de obras públicas, ampliação de programas sociais e aumento dos investimentos em educação e infraestrutura.
1: Meio ambiente.
22: Os deputados aprovaram proposta que inclui abrigos de animais entre os locais de cumprimento da pena de serviços comunitários. O repórter José Carlos Oliveira explica como será a medida.
5: A Câmara dos Deputados aprovou o projeto de lei que inclui os abrigos de proteção animal entre os locais onde poderá ser cumprida a pena de prestação de serviços à comunidade. Esse tipo de punição é previsto no Código Penal como alternativa à prisão para condenações inferiores a 4 anos em crimes de menor impacto, como explica a relatora do texto na Comissão de Constituição e Justiça, deputada Júlia Zanatta, do PL de Santa Catarina.
6: Código Penal, né, que fala de prestação em hospitais, escolas, orfanatos e outros estabelecimentos. Então, essa lei, ela vem para alterar e colocar também os abrigos de animais, que são uma realidade da nossa sociedade, inclusive uma realidade de falta de apoio, de mão de obra, porque não é somente uma questão de defesa da proteção animal, é uma questão também de saúde pública, esse cuidado com os animais, né? Foram abandonados, animais de rua.
5: Júlia Zanatta prevê dupla vantagem na medida.
6: Isso vai contribuir com a defesa animal, mas também com a ressocialização dessas pessoas que cometeram crimes de menor potencial ofensivo.
5: A proposta original é do deputado Célio Studart, do PSD do Ceará. Da Rádio Câmara de Brasília, José Carlos Oliveira.
1: Segurança Pública.
0: Aloysio Mendes, do Republicanos do Maranhão, registra a prisão de 3 suspeitos de envolvimento no homicídio de um empresário em Imperatriz. O deputado elogia a atuação das forças de segurança do Maranhão, com o apoio de órgãos federais no avanço das investigações.
22: Aloysio Mendes manifesta solidariedade à família da vítima e afirma que a resposta policial ajuda a enfrentar a sensação de impunidade na cidade. Ele espera que as circunstâncias do crime sejam esclarecidas e que os investigados respondam perante a justiça.
1: Justiça.
0: Marcelo Nilo, do Republicanos, critica a condução da compra de respiradores realizada pelo governo da Bahia durante a pandemia. O deputado cobra ainda esclarecimentos sobre os recursos empregados na aquisição desses equipamentos.
22: Marcelo Nilo levanta questionamentos sobre a evolução patrimonial de agentes públicos e faz críticas à condução política do grupo que administra o estado. Ele defende que as suspeitas sejam apuradas com transparência e responsabilização, caso sejam confirmadas irregularidades.
0: Diante das dificuldades para instaurar a CPMI do Banco Master no Congresso, Carlos Jordi, do PL do Rio de Janeiro, defende a abertura de uma CPI municipal para investigar contratos firmados pelo governo local sem licitações e o envolvimento entre as lideranças políticas e executivos da instituição financeira.
22: Na avaliação do parlamentar, haveria um esquema destinado a encobrir supostos pagamentos de propinas. Carlos Jordi afirma ainda que as fraudes envolvendo empréstimos consignados começaram na Bahia, seguindo para o Rio de Janeiro. Ele defende investigações imediatas e a responsabilização dos envolvidos.
1: Relações Exteriores.
0: Sérgio Turra, do PP do Rio Grande do Sul, manifesta preocupação com a segurança jurídica no país. O deputado observa que a parcialidade do judiciário fere o princípio fundamental do Estado Democrático de Direito.
22: Sérgio Turra cita a decisão da justiça italiana relacionada à extradição da ex-deputada Carla Zambelli para apontar possíveis julgamentos parciais. O parlamentar ressalta que a confiança nas instituições é essencial para a garantia da justiça e da democracia.
0: A Câmara pode votar projeto que aumenta a proteção de mulheres contra a violência política. A ideia é combater a violência quando praticada também contra mulheres que exercem liderança social e política fora de cargos eletivos. Confira na reportagem de Antônio Vital.
3: Está pronto para ser votado no plenário da Câmara projeto que amplia a proteção às mulheres contra a violência política. A proposta inclui na lei que combate a violência política contra a mulher aquelas que exercem liderança social e política fora dos cargos eletivos. De acordo com a proposta, passam a ser abrangidas pela lei mulheres que atuam como defensoras de direitos humanos, líderes comunitárias, dirigentes partidárias, líderes sindicais e integrantes de movimentos sociais. O objetivo é reconhecer que a violência política contra mulheres também ocorre fora do ambiente eleitoral e do exercício de mandatos. O projeto, apresentado pela deputada Dayana Santos, do PCdoB do Rio Grande do Sul, recebeu parecer favorável da relatora, deputada Natália Bonavides, do PT do Rio Grande do Norte, para quem a violência política também atinge mulheres que atuam como lideranças, mesmo sem cargos eletivos. A proposta também altera o Código Eleitoral para considerar crime a prática de assédio, humilhação, perseguição ou ameaça voltadas para impedir ou dificultar campanha eleitoral ou mandato de mulheres. Serão considerados crimes atitudes que configurem menosprezo ou discriminação relacionada à condição da mulher, à cor, raça, etnia, orientação sexual ou identidade de gênero. O projeto ganhou regime de urgência, o que permite que seja votado diretamente no plenário, sem passar pela análise das comissões permanentes da Câmara. Mas foi criticado pelo deputado Kim Kataguiri, do Missão de São Paulo, que considerou as medidas protetivas um privilégio.
7: Você vê que na realidade tem alguns jabutis ali de inclusão para proteção especial e privilégios de realidade lideranças que vão ser colocadas acima de cidadãos comuns. Então, líderes de ONGs de direitos humanos, dirigentes partidários, vão ter um atendimento especial da polícia, né? Muitas vezes garantido escolta policial e atenção do Ministério Público mais do que um cidadão comum.
3: O texto também altera a lei dos partidos políticos para obrigar as legendas a adotarem medidas de prevenção e combate à violência política contra a mulher. Entre essas medidas estão a criação de canais de denúncia e a aplicação de sanções a filiados que praticarem esse tipo de violência. O regime de urgência foi defendido pela deputada Laura Carneiro, do PSD do Rio de Janeiro.
8: O projeto trata apenas de auxiliar nós, mulheres políticas, na nossa luta diária para que não soframos violência política como sofremos. Talvez os homens não consigam perceber a importância disso para as políticas brasileiras.
3: Ainda não há data para votação no plenário da Câmara do projeto que amplia a proteção às mulheres contra a violência política. Rádio Câmara de Brasília, Antônio Vital.
22: General Girão, do PL do Rio Grande do Norte, defende o endurecimento da legislação para crimes com motivação política. Para ele, é necessário fortalecer as ações de combate ao crime organizado e garantir mais segurança à população e aos agentes públicos.
0: O deputado manifesta preocupação com o avanço da violência no Rio Grande do Norte e destaca o atentado ocorrido em Mossoró contra um vereador e pré-candidato a deputado federal. General Girão também lamenta a morte de um cinegrafista que acompanhava a atividade estabilidade política.
22: Marcos Polon, do PL de Mato Grosso do Sul, critica a condução do julgamento do ex-deputado Eduardo Bolsonaro, afirmando que o caso representa uma afronta ao devido processo legal. Segundo ele, o processo teria motivações políticas e não observaria princípios fundamentais da justiça.
0: Além disso, Marcos Polon questiona a atuação do STF e alega que integrantes da corte estariam comprometendo a imparcialidade necessária ao julgamento. O deputado defende que é preciso assegurar segurança jurídica e respeito às regras previstas na Constituição.
1: Cultura.
22: Benedita da Silva, do PT do Rio de Janeiro, exalta a participação das mulheres na construção da cultura brasileira. A deputada cita relatório do ECAD, que aponta crescimento no número de mulheres cadastradas e no valor distribuído em direitos autorais.
0: Benedita da Silva observa, no entanto, que a desigualdade de gênero ainda persiste no setor musical. A parlamentar defende políticas públicas voltadas à ampliação da participação feminina e à garantia de mais transparência e justiça na distribuição dos direitos autorais.
1: Educação.
22: Inácio Arruda, do PCdoB do Ceará, apresentou o projeto que autoriza o uso de veículos do transporte escolar por estudantes da educação profissional, tecnológica e superior. Ele afirma que a proposta busca reduzir a evasão de alunos que têm que percorrer longas distâncias diariamente.
0: Inácio Arruda sustenta que o custo diário do transporte prejudica a permanência de estudantes em cursos superiores nos estados do Nordeste. Ele pede apoio dos parlamentares para acelerar a tramitação e informa que a matéria já foi discutida com entidades estudantis.
1: Trabalho.
22: Luiz Carlos Raul, do Podemos do Paraná, defende que a redução da jornada semanal de trabalho seja acompanhada de regras específicas para micro e pequenas empresas. Ele acredita que o segmento precisa de apoio para se adaptar às mudanças.
0: Luiz Carlos Raul propõe, então, mecanismos de compensação como redução de encargos e acesso facilitado ao crédito para minimizar os impactos financeiros da medida. Para ele, a adoção dessas iniciativas é fundamental para preservar empresas e manter postos de trabalho.
22: Luiz Couto, do PT da Paraíba, defende gratificação de atividades de combate e controle de endemias para servidores da FUNASA, admitidos antes da descentralização das ações do órgão. O parlamentar afirma que a medida reconhece profissionais que atuam em áreas de difícil acesso.
0: Luiz Couto argumenta que o combate a endemias depende também de equipes técnicas, administrativas, laboratoriais, de transporte e de logística. Ele considera que a ampliação da gratificação corrige uma distorção histórica em favor desses servidores.
1: Saúde.
22: Júlio César Ribeiro, do Republicanos do Distrito Federal, destaca a importância de lei que garante às mulheres o direito de ter acompanhante em consultas, exames e procedimentos de saúde. Ele assinala que a norma surgiu de proposta de sua autoria, com o objetivo de ampliar a proteção nos atendimentos.
0: Júlio César Ribeiro avalia que a presença de uma pessoa de confiança torna o acolhimento mais transparente em situações de vulnerabilidade física ou emocional. Ele sustenta que a defesa das mulheres deve resultar em medidas concretas de segurança, respeito e dignidade.
22: Welter, do PT do Paraná, quer que o SUS use mais plantas medicinais produzidas no país para tratar da saúde da população. A ideia é criar cadeias produtivas locais para fortalecer pequenos produtores e diminuir a importação de insumos, que hoje ultrapassa os 98%.
0: Welter reforça que o uso de plantas medicinais faz parte da cultura popular e conta com a validação científica da Anvisa, a exemplo do que ocorre no Paraná, onde em mais de 30 municípios são prescritos fitoterápicos a pacientes do SUS.
22: Termina agora o Jornal Câmara dos Deputados, produzido pela Rádio Câmara, com trabalhos técnicos de Everson Urani e apresentação de José Carlos Andrade e Márcio Aquilissardi. Uma boa noite para você.
0: Ótima noite. A Voz do Brasil está de volta amanhã.
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1: 6 graus.
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7: Da noite desta terça, paz e bem para você. Para quem chegou há pouco, bem-vindo, bem-vinda. É um prazer ter cada uma de vocês com a gente aqui na tua Rádio São Francisco. Aqui na tua Rádio Garibaldi, aqui na tua Rádio Cacique, na tua Rádio Cristal, na tua Rádio Fátima, na tua Rádio Veranense, na tua Rádio Alvorada, as emissoras que integram a rede Tua Rádio presente na tua história. Noite da terça, né? Mais uma noite com baixas temperaturas e amanhã, como falei na previsão, né? Também frio, mas já não vai ser tão frio quanto foi no início do dia de hoje, né? Então já sobe um pouquinho, né? A temperatura, mas pouca coisa, né? Pouca coisa. Olha lá no final do programa, a prece, a bênção, hoje com Frei Lori Vergani. Frei Lori é pároco da paróquia Nossa Senhora da Imaculada Conceição, em Bagé. E agora está na hora do tradicional texto, né? A mensagem que inspira o bem aqui na Rede Tua Rádio. E o título de hoje, Pessoas.
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7: Olhai à tua volta. Quantas pessoas especiais você tem deixado passar e partir? Se pergunte. É aquela pessoa passando na calçada poderia ser o grande amor da sua vida. Aquela outra poderia te dar uma esplêndida amizade. Tem aqueles que poderiam te auxiliar em tua caminhada, assim como aqueles a quem você pudesse também estender a mão. Todos passando, sem um olhar, sem um sorriso, sem um aperto de mão. Claro, há aquelas que poderiam te fazer mal. Mas há mais pessoas boas do que más neste mundo. E certamente você é uma delas. O mundo não precisa ser tão frio. E muita felicidade pode ter passado muitas vezes ao teu lado e você nem percebeu. Muitas vezes as pessoas são egocêntricas, ilógicas e insensatas. Perdoe-as assim mesmo. Se você é gentil, podem acusá-lo de egoísta, interesseiro. Seja gentil assim mesmo. Se você é um vencedor, terão falsos amigos e alguns inimigos verdadeiros. Vença assim mesmo. Se você é bondoso e franco, poderão enganá-lo. Seja bondoso, seja franco assim mesmo. O que você levou anos para construir, alguém pode destruir de uma hora para outra. Construa assim mesmo. Se você tem paz e é feliz, poderão sentir inveja. Seja feliz assim mesmo. O bem que você faz hoje, poderão esquecê-lo amanhã. Faça o bem assim mesmo. Dê ao mundo o melhor de você, mas isso pode nunca ser o bastante. Não tem problema. Dê o melhor de você assim mesmo. Veja, você que no final das contas é entre você e Deus, nunca foi entre você e os outros. O nosso texto, a mensagem que inspira o bem na noite desta terça-feira, pessoas.

Alexandra Burke, aleluia, linda, linda, né? Fechando o nosso momento de reflexão na noite desta terça-feira. Aleluia. 10 e 12, boa noite pra você. Agora tem Frejá com Juliana Paz, pra toda a vida.

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1: 10:30 da noite desta terça, abrindo mais um bloco então, né? Mais um te aproxega, Luiz Carlos Borges. Tristeza, Chamacena.

0: Os fatos do dia. Em 1790 foi fundada Washington, a capital dos Estados Unidos. Em 1903 foi fundada por Henry Ford, a montadora de automóveis Ford Motor Company, em Detroit, nos Estados Unidos. Em 1927, nasceu o famoso dramaturgo, romancista, poeta, professor e advogado brasileiro Ariano Suassuna. Ele morreu em 2014. Em 1950, foi inaugurado o Maracanã, ainda com o nome de Estádio Mendes de Moraes, prefeito da capital fluminense. O estádio completo só ficou pronto 15 anos depois, quando foi rebatizado com o nome do jornalista Mário Filho. E em 2002, Padre Pio foi canonizado pela Igreja Romana. Mário Vivan para a tua rádio.
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agora 10h38, 22 para as 11, tá aí hoje na história, relembrando Ivan Lins, né? Obrigado, Mário. Mário Vivan sempre trazendo Hoje na História aqui na programação da Rede Tua Rádio. Agora tem o Zé Cabaleiro, Quase Nada. Uma boa noite para você.

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0: Agora ou Jamais, Tigres de Bengala, fechando mais um bloco, mais uma hora, né, na noite desta terça-feira, para você com a gente aqui na Rede Tua Rádio. Olha só, a tradicional tripada dos capuchinhos será realizada, isso em Caxias do Sul, com retirada no dia 23 de junho. Prato típico da culinária italiana poderá ser adquirido antecipadamente e retirado no Salão dos Capuchinhos. Então, isso em Caxias do Sul, né? A venda da tripada para levar para casa. Então, retira no dia 23, terça-feira, entre 17 e 20 horas no Salão dos Capuchinhos, valor R$ 40,00 o quilo. Reservas pelo telefone 999836076. Mais detalhes no site tuaradio.com.br. Intervalo e eu volto já já.
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1: Simbora então, né, para a última hora do Tua Essência, nessa fria noite, mais uma, né, mais uma noite fria nesta terça. Aliás, essa semana é para ser assim, né, não tem jeito. Então vamos encarar, né, não tem muito o que fazer. Para você que tá aí no plantão, para quem tá em casa, quem sabe já na cama, né, bom sono, bom descanso. Muito obrigado aí pela companhia. Vamos começar mais uma sequência de sucessos com Daniela Mercury, o Reggae e o Mar.

0: Madonna, fechando mais uma sequência de sucessos, a boa música para você com a gente aqui na Rede Tua Rádio. Obrigado mais uma vez pela companhia. Intervalo é rapidinho, já já eu volto com o nosso último bloco.
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Rita Lee, Ovelha Negra, aqui na seleção musical, já no último bloco, né, do Tua Essência. Já já tem a prece, a bênção. Hoje a condução está a cargo de Frei Lori Vergani. Frei Lori, que é pároco da paróquia Nossa Senhora da Imaculada Conceição, em Bagé, né, a paróquia dos Capuchinhos em Bagé. Vamos em frente no nosso último bloco de sucessos. Agora, Toni Braxton, Unbreak My Heart.

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Final de mais uma edição do Tua Essência. Muito obrigado pelo carinho da companhia. E agora te convido, né? Juntos vamos acompanhar a prece e a bênção final. Hoje conduz este momento o Frei Lori Vergani, atual pároco da paróquia Nossa Senhora da Imaculada Conceição, em Bagé.

Rezemos. No findar deste dia, Senhor, quero agradecer-te pelos encontros realizados, pelos gestos de carinho e bondade. Quero agradecer-te por mais um dia de vida. Nem tudo foi fácil, Senhor, por isso te peço. Põe o teu olhar sobre mim. Olha os ouvintes com a abundância de tua graça. Olha os que hoje tiveram um dia difícil, um dia de sofrimento, de dor, de incompreensão. Aproxima, Deus Pai, o teu benefício de cada um dos teus filhos, de cada uma de tuas filhas. Olha, Senhor, os que estão sofrendo. Não tarde em responder. És tu nosso refúgio, Senhor. És tu nosso socorro. És tu, ó Deus, que nos acolhe. Nosso Deus, nossa misericórdia. Bendito seja, Senhor, meu e nosso Deus. Vem em nosso auxílio, Senhor, pois em ti confiamos. Em ti encontramos alívio. Em ti encontramos a paz. Agradecemos o dia que finda. Agradecemos tudo o que aconteceu de bom e amável. E a ti confiamos o dia que logo mais vai iniciar, com tudo o que irá acontecer. Abençoa, Senhor, este novo dia. Abençoa nossas atividades. Abençoa todas as pessoas com quem nos encontraremos neste novo dia. E agora, ouvintes, abrindo nossas mãos, acolhemos a bênção. Mas também vamos pensar nas pessoas a quem desejamos enviar esta bênção. Nossos familiares, pessoas que amamos, mas também pessoas que não amamos o bastante. Desça sobre nós e sobre todos os que levamos em nosso coração a bênção de Deus, Pai, Filho e Espírito Santo. Amém.

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Olá, muito bom dia! Começando a madrugada aqui da Rede Tua Rádio, nesta quarta-feira. Quarta-feira que se inicia a partir de agora. Depois do Tua Essência, eu, Daniel Rodrigues, chego por aqui para te fazer companhia. Claro que além da comunicação, você também vai curtir aí nessas próximas horas a boa música aqui da nossa rede, o espaço da informação e as mensagens nesse novo dia que se inicia a partir de agora. Madrugada da Rede Tua Rádio, até às 5 da manhã. Bom dia!

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1: Amigos e caros ouvintes, nesta quarta-feira temos o tempo firme predominando aqui na região da Serra, também dos Campos de Cima da Serra. Todo o estado do Rio Grande do Sul ainda segue sob a influência da massa de ar seco de origem polar, que garantiu mais um amanhecer, uma madrugada e um amanhecer gelados por todo o estado, inclusive aqui na nossa região, com geadas generalizadas. A expectativa ao longo das próximas horas é de que os termômetros vão subindo gradualmente, mas é pouco, né? Seguimos com uma tarde fria nesta quarta-feira. As máximas vão variar entre 14 e 16 graus, 14 nos pontos mais elevados. Na quinta-feira, nós vamos ter aos pouquinhos a diminuição desse frio mais intenso da manhã, mas ainda assim são temperaturas baixas. As mínimas devem variar entre 4 e 6 graus em média, ou seja, faz frio. Na quinta-feira à tarde, aí a temperatura já não consegue subir muito. As máximas vão ficar entre 13 e 15 graus. 13 nas regiões mais elevadas e 15 graus em média, sim, pela região serrana. O que que acontece? Na quinta-feira, a nebulosidade também volta a aumentar um pouco mais devido à propagação de áreas de instabilidade em partes do estado. Mas essas instabilidades, elas devem chegar por aqui apenas ao longo da sexta-feira, trazendo, então, o retorno da chuva. Com a previsão do tempo, Kátia Valente.
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2: Meia-noite e 12 minutos.

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Tá aí a boa música aqui da Rede Tua Rádio. Você que está nessa madrugada, muito obrigado pela companhia, muito obrigado pela audiência. Nós vamos juntos até às 5 horas da manhã com os nossos quadros, com as nossas mensagens, os momentos de reflexão, né? Que a gente dá aquela respirada mais funda, faz aquele momento de espiritualidade sempre presente aqui na Rede Tua Rádio. Bom dia!

0: Estamos juntos para um momento rápido de reflexão e também de prece. Que bom fazer um pequeno intervalinho e assim pensarmos um pouco na vida, sentirmos a vida, respirarmos profundamente a alegria de viver. E o pensamento deste dia assim nos diz: com um semblante alegre, a pessoa duplica as capacidades que possui. Com um semblante alegre, a pessoa duplica as capacidades que possui. Que nós possamos ter um semblante alegre e esperançoso. Como é fácil ficar trancado, como é fácil tornar a vida pesada. Queremos uma vida transparente, queremos um olhar direcionado ao infinito. Queremos um olhar também que facilite o encontro, a acolhida, a paz. Vamos nos esforçar para vivermos contentes, alegres, porque com um semblante alegre, a pessoa vai duplicando as capacidades que possui. Nós queremos ter mais capacidade, queremos multiplicar o bem dentro de nós, queremos dar conta do recado, que possamos então conservar um semblante alegre. E o semblante alegre, ele identifica um coração em paz, e um coração em paz é um coração repleto de Deus. Que o nosso semblante possa continuar comunicando o Deus que carregamos em nosso coração. Que o Senhor esteja ao teu lado para te defender, dentro de ti para te iluminar, diante de ti para te indicar o caminho, atrás de ti para te guardar, acima de ti para te abençoar. Que o Senhor te abençoe. Em nome do Pai, do Filho e do Espírito Santo. Amém.
1: Meia-noite e 37 minutos.

aí, a boa música aqui da madrugada da Rede Tua Rádio nesta quarta-feira. Quarta-feira, meio de semana, e nós estamos por aqui te fazendo companhia até às 5 horas da manhã. Um bom dia a você nesta quarta.

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1: Ao final do Ângelus, o Papa Leão quis recordar alguns novos beatos.
2: I sacerdoti diocesani Venceslao Drobla e Giovanni Bula della Moravia e Giovanni Schwierz e otto compagni sacerdoti salesiani polacchi.
1: E 8 companheiros sacerdotes salesianos poloneses.
2: Tutti sono stati beatificati come martiri perché vittime delle persecuzioni di regimi totalitari a motivo della loro fedeltà a Cristo.
1: Todos foram beatificados como mártires, porque foram vítimas das perseguições dos regimes totalitários devido à sua fidelidade a Cristo. Em seguida, o Santo Padre recordou que neste sábado, no Mato Grosso, no Brasil, foi beatificado o padre Nazareno Lanciotti, sacerdote romano e missionário.
2: Anche ele mártire, perché in nome del Vangelo difendeva i più poveri. L'esempio e l'intercessione di questi coraggiosi testimoni sostengano la missione dei presbiteri e di tutta la Chiesa.
1: Ele também foi mártir, perché in nome do Evangelho defendia os mais pobres. Que o exemplo e a intercessão desses corajosos testemunhas sustentem a missão dos presbíteros de toda a Igreja. Padre Nazareno Lanciotti atuou em Jauru, no Mato Grosso, a partir de 1972, onde fundou a paróquia Nossa Senhora do Pilar e ficou conhecido pelo trabalho evangelizador e social. Denunciou crimes como exploração de menores, prostituição e tráfico de drogas. Foi assassinado em 2001, após ser baleado em casa. A cerimônia de beatificação neste sábado foi presidida pelo cardeal João Brás de Avis, prefeito emérito do Dicastério para os Institutos de Vida Consagrada e Sociedades de Vida Apostólica.
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3: Uma hora e 14 minutos.

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aí a boa música da Rede Tua Rádio nessa madrugada, de um novo dia, né? De um novo dia, que você tenha um excelente dia pela frente. É o desejo de toda a nossa equipe, de todos os profissionais que fazem parte da Rede Tua Rádio. Para você que está nos acompanhando em casa, para você que está trabalhando, fazendo um plantão nessa madrugada, muito obrigado pela companhia, muito obrigado pela audiência. Lembrando que você está sintonizado em uma das emissoras da Rede Tua Rádio. Bom dia! Música.

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1: Perto de Tóquio vivia um grande samurai, já idoso, que se dedicava a ensinar Zen aos jovens. Apesar da sua idade, corria a lenda de que ainda era capaz de derrotar qualquer adversário. Certa tarde, um guerreiro, conhecido por sua total falta de escrúpulos, apareceu por ali. Queria derrotar o samurai e aumentar a sua fama. O velho aceitou o desafio e o jovem começou a insultá-lo. Chutou algumas pedras em sua direção, cuspiu em seu rosto, gritou insultos, ofendeu os seus ancestrais. Durante horas, fez tudo para provocá-lo, mas o velho permaneceu impassível. No final da tarde, sentindo-se já exausto e humilhado, o impetuoso guerreiro retirou-se. Desapontados, os alunos perguntaram ao mestre como ele pudera suportar tanta indignidade. Se alguém chega até você com um presente e você não o aceita, a quem pertence o presente? A quem tentou entregá-lo, respondeu um dos discípulos. O mesmo vale para a inveja, a raiva e os insultos. Quando não são aceitos, continuam pertencendo a quem os carregava consigo. A sua paz interior depende exclusivamente de você. As pessoas não podem lhe tirar a calma, só se você permitir.
2: Uma hora e 36 minutos.

0: Hoje na história.
1: 17 de junho, Dia Mundial de Combate à Desertificação e à Seca, Dia do Funcionário Público Aposentado e Dia do Gestor Ambiental. Os aniversariantes do dia: a atriz Arlette Salles. Os fatos do dia: em 1885, a Estátua da Liberdade, um presente de amizade do povo francês para o povo americano, chegou ao porto de Nova York. Em 1937, nasceu o estilista, ator, apresentador de televisão e político Clodovil Hernandes. Ele morreu em 2009, aos 71 anos. Em 1942, nasceu o cantor, compositor e produtor musical argentino Roberto Livi, que fez sucesso no Brasil no período da Jovem Guarda. Ele morreu em 2019, aos 76 anos. Para

0: inacessável.
1: Em 2006, morreu aos 43 anos o humorista, ator, jornalista, cronista esportivo e dublador brasileiro Mussunda, membro do programa Caceta e Planeta.
0: Pra você, Marisabel.
1: Mário Vivan, para a tua rádio.
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0: Peguei.

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1: Olá, amigos e caros ouvintes, nesta quarta-feira temos o tempo firme predominando aqui na região da Serra, também dos campos de cima da Serra. Todo o estado do Rio Grande do Sul ainda segue sob a influência da massa de ar seco de origem polar, que garantiu mais um amanhecer, uma madrugada e um amanhecer gelados por todo o estado, inclusive aqui na nossa região, com geadas generalizadas. A expectativa ao longo das próximas horas é de que os termômetros vão subindo gradualmente, mas é pouco, né? Seguimos com uma tarde fria nesta quarta-feira. As máximas vão variar entre 14 e 16 graus, 14 nos pontos mais elevados. Na quinta-feira, nós vamos ter aos pouquinhos a diminuição desse frio mais intenso da manhã, mas ainda assim são temperaturas baixas. As mínimas devem variar entre 4 e 6 graus em média, ou seja, faz frio. Na quinta-feira à tarde, aí a temperatura já não consegue subir muito. As máximas vão ficar entre 13 e 15 graus. 13 nas regiões mais elevadas e 15 graus em média, sim, pela região serrana. O que que acontece? Na quinta-feira, a nebulosidade também volta a aumentar um pouco mais devido à propagação de áreas de instabilidade em partes do estado. Mas essas instabilidades, elas devem chegar por aqui apenas ao longo da sexta-feira, trazendo, então, o retorno da chuva. Com a previsão do tempo, Kátia Valente.
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2: 2 horas e 15 minutos.

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Ok, com a boa música eu vou me despedindo. Daniel Rodrigues fica por aqui, porque na sequência Gilmar Ferreira chega para te fazer companhia e conduzir até às 5 da manhã, essa madrugada da Rede Tua Rádio. A todos que nos acompanharam até agora, muito obrigado pela tua companhia, muito obrigado pela tua audiência. Você que está sintonizado aqui em uma das emissoras que integram a Rede Tua Rádio, a

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1: Dia 17 de junho, São Manuel Mártir. O nome Manuel é um nome bíblico, Emanuel, Messias. O Edito de Milão de 313, emanado pelo magnânimo imperador Constantino, trouxe a paz ao cristianismo. Mais tarde, em 361, assumiu o comando do império o sobrinho de Constantino, chamado Juliano. Aproveitou-se do novo estado e começou a perseguir o cristianismo. Em 363, Juliano decidiu travar guerra contra os persas. Os persas indicaram 3 cristãos para negociar a paz. Mas acontece que o imperador Juliano ficou tão furioso que mandou decapitar os 3 embaixadores. Eram eles Manuel, Sabel e Ismael. Os persas ficaram muito ofendidos por tais atitudes e redobraram seus esforços e conseguiram a vitória sobre o Império Romano. O próprio Juliano foi ferido gravemente e teria exclamado: "Venceste, ó Galileu!" Com a morte de Juliano, terminou definitivamente a perseguição à igreja. Nasceu na Pérsia e morreu em 363. 17 de junho, São Manuel Mártir.
2: Duas horas e 41 minutos.

Aquele abraço caloroso, né, para você que está aí com a gente. Como precisamos, né, de um abraço caloroso nessa madrugada fria de quarta-feira. Segue, né, as baixas temperaturas aí para essa semana. Para você no plantão, para você no trânsito, para você na cama. Obrigado aí pela companhia. Boa quarta-feira, 17 de junho. Eu sou Gilmar Ferreira e sigo com você, né, depois do Daniel Rodrigues. Eu te faço companhia aí na sequência da madrugada aqui da tua rádio. Olha só, em Caxias do Sul, a tradicional tripada dos capuchinhos será realizada com retirada em 23 de junho, exatamente. É o prato típico, né, da culinária italiana, então poderá ser adquirido de forma antecipada e retirada no Salão dos Capuchinhos. Então, a venda de tripada, né, a data de retirada é dia 23, na terça-feira, entre 17 e 20 horas, no Salão dos Capuchinhos. R$40 o quilo, reservas 999836076. Mais detalhes no site tuaradio.com.br. Deixa eu trazer aqui já outros destaques, né, do site Tua Rádio. Olha só, em Marau, projeto Veterinário Mirim inicia terceira etapa nas escolas municipais. A ação é promovida pelo programa Marau Cuida Pet, em parceria com a Secretaria Municipal de Educação, e envolve alunos dos terceiros anos do ensino fundamental da rede municipal. Esses e outros destaques, as informações da tua região, você confere acessando tuaradio.com.br.

0: As pessoas feridas sentem medo do afeto. Existem pessoas que têm muita dificuldade em receber amor, afeto, cuidados. Isso é real, pode acreditar. Inclusive, muitas delas são especialistas em se dedicar ao outro. Aliás, elas fazem disso a sua religião. Há pessoas que não se sentem confortáveis quando são abraçadas, tocadas, afagadas. Elas não se sentem merecedoras do cuidado do outro. Me arrisco em dizer que são pessoas muito machucadas e carentes afetivamente ao ponto de perceberem o carinho e a entrega do outro como uma ameaça. Eu faço uma comparação ao comportamento de alguns animais. O cachorro, por exemplo, quando muito maltratado, ele fica agressivo ao ser acariciado. Ele se sente ameaçado? Esse comportamento é comum nos mais variados contextos, nas amizades, nos relacionamentos amorosos, familiares, sociais. Eu conheço uma senhora que é extremamente dedicada a cuidar dos outros e ela faz isso com o melhor dela. Ela cuida dos vizinhos quando adoecem, dos familiares e até de estranhos, se for o caso. Ela ama cozinhar para todos. Sua cozinha está sempre cheirando a delícias feitas com muito carinho. Contudo, ela possui uma extrema dificuldade em ser agradada. O abraço dela é tenso e desconcertante. Nos relacionamentos amorosos, isso acontece também. Há quem não se sinta confortável o suficiente dentro do abraço do parceiro ou da parceira. Quem valoriza o toque físico e não percebe reciprocidade no parceiro tende a sentir-se rejeitado. E isso pode gerar uma grande ferida emocional ao longo do tempo. Por isso é necessário que o casal busque ajuda para que a relação não se torne uma fonte de adoecimento. Existem pessoas que se esmeram em cuidar do outro. Elas estão sempre atentas às necessidades das pessoas que as cercam, mas não se percebem como seres que também precisam e merecem aquilo que elas ofertam. E, no geral, são pessoas extremamente críticas consigo mesmas. Elas estão sempre se sentindo em dívida com o outro, se colocando em último plano da lista de prioridades. Lamentavelmente, nem todas são valorizadas e reconhecidas pelo que fazem em prol dos outros. Posso lhe pedir uma coisa? Aproveite esse clima, esse tema, e olhe com afeto para as pessoas da sua família. Sabe aquela tia esquisitona? Pois é, diga algo que a alegre. Diga que se lembra de quando ela te deu aquele pirulito na infância, sei lá. Mas faça com que ela se sinta enxergada, ao menos por algum instante. Abrace a sua avó. Mesmo que ela pareça durona, pode ter certeza de que ela vai se emocionar. Toque os cabelos brancos dela. Aí na sua casa, na sua família, existem muitas pessoas precisando do seu toque, do seu olhar. Faça algo por essa causa. No final, você vai se sentir o maior presenteado de todos. Até amanhã.
1: Três horas e 13 minutos.

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0: quer.
1: É isso aí, guri. Aprendeu agora as tradições com teu pai, rapaz?
0: Ficou bonito.
2: Olha, meu amigo, minha amiga, ligado aqui na Rede Tua Rádio, temos dentro de nós uma reserva insuspeita de força que surge quando a vida nos põe à prova. Isabel Allende.

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0: Amigo ouvinte, momento despertai para o amor. Padre Ezequiel falando com vocês nesta rádio. Obrigado por estar junto. Como eu sempre falo, acompanhe as nossas redes sociais, procurem o Padre Ezequiel lá, que tem muita coisa boa. Eu gostaria hoje de falar sobre o cansaço. Você é uma pessoa que, de repente, está cansada com a vida, com o trabalho, com as coisas, com a luta que fez, nada dá resultado. Esse cansaço nos lembra, por exemplo, aquele texto de Pedro que vai pescar. Pedro disse aos outros discípulos, eu vou pescar. E os outros discípulos dizem, nós vamos junto contigo. Estavam todos motivados para a pesca, só que eles passaram a noite toda sem pegar nenhum peixe, ficaram desapontados, cansados e foram para a margem. Lá encontraram Jesus, mas não reconheceram. E Jesus perguntou, moços, tendes alguma coisa para comer? Eles responderam, não. Lançai a rede à direita do barco e achareis. Jesus disse, então veja que aqui a ideia é o seguinte, é a noite da inutilidade que todos nós conhecemos. Quantas coisas a gente faz e muitas vezes tem a sensação de que foi inútil, não adiantou nada, nosso trabalho não rendeu nada, ficamos frustrados e desapontados. E a gente se pergunta, para que continuar se esforçando? Então, a sensação de inutilidade nos tira a energia necessária para a vida e até nos coloca como doentes, nos adoece. Isso acontece na Bíblia também, por exemplo, com Jó, que ele se pergunta em algum momento para que vale a vida e para que ele fez tudo aquilo que ele fez em relação a Deus, a fidelidade de Deus, parece tudo em vão. Só que aqui vem a palavra de Jesus. Quando a gente vê que muita coisa foi inútil e a gente está cansado, o próprio Jesus surge nesse momento na nossa vida, se a gente quer que ele surja. E ele nos faz perceber que a inutilidade nos faz confiar mais nele. Ou seja, ele diz, olha, lancem as redes para o lado direito, ou seja, o lado da consciência. Por quê? O sentimento de inutilidade, ele pode emergir do nosso inconsciente. E agora nós queremos que o lado consciente perceba que, na verdade, tudo vale a pena na vida. Tudo vale a pena quando a alma não é pequena, diz o poeta. Por isso, devemos escutar a voz interior, a voz de Jesus dentro de nós e lançar nossa rede para a direita, para o lado do consciente. Então, estar em contato com o nosso coração, estar em contato com a nossa consciência e perceber que a luta não foi inútil, que aquilo que você fez, embora não dê os resultados que você esperava, a noite que você passou na inutilidade, como os discípulos, não deu em nada, mas ouvindo a voz do seu coração, a voz da consciência, você consegue se recuperar. Por isso, olhe para Jesus e escute também aquilo que ele está querendo te dizer. Pensemos nisso. O Deus de amor, o Deus da paz, o Deus da luz esteja no teu coração, abençoe a tua vida, abençoe as tuas buscas e te faça seguir adiante. Em nome do Pai, do Filho e do Espírito Santo. Amém. Um abraço e até mais.
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2: Três horas e 42 minutos.

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2: Muito grande.

Essa é a programação da madrugada da tua rádio. Muito obrigado aí pela tua companhia. Olha, segundo o Augusto Cury, quando temos um grande sonho, nenhum obstáculo é grande demais para ser superado. Pense nisso.

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1: É impressionante o número de vezes que os evangelhos e o próprio Jesus falam do perdão. Isso nos dá um duplo entendimento. Perdoar é muito importante e também muito difícil. A dimensão do perdão passa por três estágios. O primeiro é o perdão que Deus sempre nos oferece. Ele perdoa 70 vezes 7. O Salmo 50 diz que ele apaga nosso pecado. O segundo estágio é o do perdão aos irmãos. Seremos julgados na mesma medida em que julgarmos. Por fim, em terceiro lugar, devemos perdoar a nós mesmos. Somos criaturas humanas. Aceitar nossos erros, nosso passado, é recuperar a paz. Perdoando-nos, aprenderemos a perdoar o próximo e ganharemos novo vigor na caminhada. Jorge Luiz Brand, um certo dia, assim nos disse: perdoar é devolver ao outro o direito de ser feliz. Pensemos neste novo dia. O Senhor te abençoe e te guarde. O Senhor faça brilhar sobre ti sua face e se compadeça de ti. O Senhor volte para ti o seu rosto e te dê a paz. O Senhor te abençoe. Pai, Filho e Espírito Santo. Amém. Música.

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Muito bem, meus amigos, na reta final da madrugada desta quarta é chegada a hora do terço, momento que rezamos juntos aqui na Rede Tua Rádio. Coloque com muita fé, com muita esperança, suas intenções, os seus pedidos e agradecimentos para mais um terço que rezamos juntos.

0: iniciamos este novo dia com as bênçãos de Deus e proteção de Nossa Senhora, Virgem Maria. Em nome do Pai, do Filho e do Espírito Santo. Amém. Creio
1: em Deus Pai Todo-Poderoso, Criador do céu e da terra, em Jesus Cristo, seu único Filho, nosso Senhor, que foi concebido pelo poder do Espírito Santo, nasceu da Virgem Maria, padeceu sobre Pôncio Pilatos, foi crucificado, morto e sepultado, desceu à mansão dos mortos, ressuscitou o terceiro dia, subiu ao céu, está sentada à direita de Deus Pai Todo-Poderoso, onde há de vir julgar os vivos e os mortos. Creio no Espírito Santo, na Santa Igreja Católica, na comunhão dos santos, na remissão dos pecados, na ressurreição da carne, na vida eterna. Amém.
0: Pai nosso que estais no céu, santificado seja vosso nome. Venha a nós o vosso reino. Seja feita a vossa vontade, assim na terra como no céu.
1: O pão nosso de cada dia nos dai hoje, perdoai as nossas ofensas, assim como nós perdoamos a quem nos tem ofendido. E não nos deixeis cair em tentação, mas livrai-nos do mal. Amém.
0: O anjo do Senhor anunciou a Maria.
1: E ela concebeu do Espírito Santo.
0: Ave Maria, cheia de graça, o Senhor é convosco. Bendita sois vós entre as mulheres, e bendito o fruto do vosso ventre, Jesus.
1: Santa Maria, Mãe de Deus, rogai por nós, pecadores, agora e na hora de nossa morte. Amém.
0: Eis aqui a serva do Senhor.
1: Faça-se em mim segundo a vossa palavra.
0: Ave Maria, cheia de graça, o Senhor é convosco. Bendita sois vós entre as mulheres, e bendito o fruto do vosso ventre, Jesus.
1: Santa Maria, Mãe de Deus, rogai por nós, pecadores, agora e na hora de nossa morte. Amém.
0: O Verbo Divino se fez carne
1: e habitou entre nós.
0: Ave Maria, cheia de graça, o Senhor é convosco. Bendita sois vós entre as mulheres, e bendito o fruto do vosso ventre, Jesus.
1: Santa Maria, Mãe de Deus, rogai por nós, pecadores, agora e na hora de nossa morte. Amém.
0: Glória ao Pai, ao Filho e ao Espírito Santo.
1: Como era no princípio, agora e sempre. Amém.
0: Ó meu bom Jesus,
1: perdoai-nos, livrai-nos do fogo do inferno, e levai as almas todas para o céu, e socorrei principalmente as que mais precisarem.
0: Nossa Senhora de Fátima e São Francisco,
1: rogai por nós.
0: E nesta quarta-feira, meditamos os mistérios gloriosos. E neste primeiro mistério glorioso, contemplamos
1: a ressurreição de Jesus.
0: Pai nosso que estais no céu, santificado seja vosso nome. Venha a nós o vosso reino. Seja feita a vossa vontade, assim na terra como no céu.
1: O pão nosso de cada dia nos dai hoje, perdoai as nossas ofensas, assim como nós perdoamos a quem nos tem ofendido. E não nos deixeis cair em tentação, mas livrai-nos do mal. Amém.
0: Ave Maria, cheia de graça, o Senhor é convosco. Bendita sois vós entre as mulheres, e bendito o fruto do vosso ventre, Jesus.
1: Santa Maria, Mãe de Deus, rogai por nós, pecadores, agora e na hora de nossa morte. Amém.
0: Ave Maria, cheia de graça, o Senhor é convosco. Bendita sois vós entre as mulheres, e bendito o fruto do vosso ventre, Jesus.
1: Santa Maria, Mãe de Deus, rogai por nós, pecadores, agora e na hora de nossa morte. Amém.
0: Ave Maria, cheia de graça, o Senhor é convosco. Bendita sois vós entre as mulheres, e bendito o fruto do vosso ventre, Jesus.
1: Santa Maria, Mãe de Deus, rogai por nós, pecadores, agora e na hora de nossa morte. Amém.
0: Ave Maria, cheia de graça, o Senhor é convosco. Bendita sois vós entre as mulheres, e bendito o fruto do vosso ventre, Jesus.
1: Santa Maria, Mãe de Deus, rogai por nós, pecadores, agora e na hora de nossa morte. Amém.
0: Ave Maria, cheia de graça, o Senhor é convosco. Bendita sois vós entre as mulheres, e bendito o fruto do vosso ventre, Jesus.
1: Santa Maria, Mãe de Deus, rogai por nós, pecadores, agora e na hora de nossa morte. Amém.
0: Ave Maria, cheia de graça, o Senhor é convosco. Bendita sois vós entre as mulheres, e bendito o fruto do vosso ventre, Jesus.
1: Santa Maria, Mãe de Deus, rogai por nós, pecadores, agora e na hora de nossa morte. Amém.
0: Ave Maria, cheia de graça, o Senhor é convosco. Bendita sois vós entre as mulheres, e bendito o fruto do vosso ventre, Jesus.
1: Santa Maria, Mãe de Deus, rogai por nós, pecadores, agora e na hora de nossa morte. Amém.
0: Ave Maria, cheia de graça, o Senhor é convosco. Bendita sois vós entre as mulheres. E bendito o fruto do vosso ventre, Jesus.
1: Santa Maria, Mãe de Deus, rogai por nós, pecadores, agora e na hora de nossa morte. Amém.
0: Ave Maria, cheia de graça, o Senhor é convosco. Bendita sois vós entre as mulheres. E bendito o fruto do vosso ventre, Jesus.
1: Santa Maria, Mãe de Deus, rogai por nós, pecadores, agora e na hora de nossa morte. Amém.
0: Ave Maria, cheia de graça, o Senhor é convosco. Bendita sois vós entre as mulheres. E bendito o fruto do vosso ventre, Jesus.
1: Santa Maria, Mãe de Deus, rogai por nós, pecadores, agora e na hora de nossa morte. Amém.
0: Glória ao Pai, o Filho e ao Espírito Santo.
1: Como era no princípio, agora e sempre. Amém.
0: Ó meu bom Jesus,
1: perdoai-nos, livrai-nos do fogo do inferno. Levai as almas todas para o céu e socorrei principalmente as que mais precisarem.
0: Nossa Senhora de Fátima e São Francisco,
1: rogai por nós.
0: Segundo o mistério glorioso, contemplamos
1: a ascensão de Jesus. Pai nosso que estais no céu, santificado seja o vosso nome. Venha a nós o vosso reino, seja feita a vossa vontade, assim na terra como no céu.
0: O pão nosso de cada dia nos dai hoje, perdoai as nossas ofensas, assim como nós perdoamos a quem nos tem ofendido. E não nos deixeis cair em tentação, mas livrai-nos do mal. Amém.
1: Ave Maria, cheia de graça, o Senhor é convosco. Bendita sois vós entre as mulheres, e bendito é o fruto do vosso ventre, Jesus.
0: Santa Maria, Mãe de Deus, rogai por nós, pecadores, agora e na hora da nossa morte. Amém.
1: Ave Maria, cheia de graça, o Senhor é convosco. Bendita sois vós entre as mulheres, e bendito é o fruto do vosso ventre, Jesus.
0: Santa Maria, Mãe de Deus, rogai por nós, pecadores, agora e na hora da nossa morte. Amém.
1: Ave Maria, cheia de graça, o Senhor é convosco. Bendita sois vós entre as mulheres, e bendito é o fruto do vosso ventre, Jesus.
0: Santa Maria, Mãe de Deus, rogai por nós, pecadores, agora e na hora da nossa morte. Amém.
1: Ave Maria, cheia de graça, o Senhor é convosco. Bendita sois vós entre as mulheres, e bendito é o fruto do vosso ventre, Jesus.
0: Santa Maria, Mãe de Deus, rogai por nós, pecadores, agora e na hora da nossa morte. Amém.
1: Ave Maria, cheia de graça, o Senhor é convosco. Bendita sois vós entre as mulheres, e bendito é o fruto do vosso ventre, Jesus.
0: Santa Maria, Mãe de Deus, rogai por nós, pecadores, agora e na hora da nossa morte. Amém.
1: Ave Maria, cheia de graça, o Senhor é convosco. Bendita sois vós entre as mulheres, e bendito é o fruto do vosso ventre, Jesus.
0: Santa Maria, Mãe de Deus, rogai por nós, pecadores, agora e na hora de nossa morte. Amém.
1: Ave Maria, cheia de graça, o Senhor é convosco. Bendita sois vós entre as mulheres, e bendito é o fruto do vosso ventre, Jesus.
0: Santa Maria, Mãe de Deus, rogai por nós, pecadores, agora e na hora da nossa morte. Amém.
1: Ave Maria, cheia de graça, o Senhor é convosco. Bendita sois vós entre as mulheres, e bendito é o fruto do vosso ventre, Jesus.
0: Santa Maria, Mãe de Deus, rogai por nós, pecadores, agora e na hora da nossa morte. Amém.
1: Ave Maria, cheia de graça, o Senhor é convosco. Bendita sois vós entre as mulheres, e bendito é o fruto do vosso ventre, Jesus.
0: Santa Maria, Mãe de Deus, rogai por nós, pecadores, agora e na hora da nossa morte. Amém.
1: Ave Maria, cheia de graça, o Senhor é convosco. Bendita sois vós entre as mulheres, e bendito é o fruto do vosso ventre, Jesus.
0: Santa Maria, Mãe de Deus, rogai por nós, pecadores, agora e na hora da nossa morte. Amém.
1: Glória ao Pai, ao Filho e ao Espírito Santo.
0: Como era no princípio, agora e sempre. Amém.
1: Ó meu bom Jesus, perdoai-nos, livrai-nos do fogo do inferno, e levai as almas todas para o céu, e socorrei principalmente as que mais precisarem. Nossa Senhora de Fátima e São Francisco,
0: rogai por nós. E no terceiro mistério glorioso, contemplamos
1: Pentecostes. a vinda do Espírito Santo sobre Maria e os apóstolos.
0: Pai nosso que estais no céu, santificado seja vosso nome. Venha a nós o vosso reino. Seja feita a vossa vontade, assim na terra como no céu.
1: O pão nosso de cada dia nos dai hoje, perdoai as nossas ofensas, assim como nós perdoamos a quem nos tem ofendido. E não nos deixeis cair em tentação, mas livrai-nos do mal. Amém.
0: Ave Maria, cheia de graça, o Senhor é convosco. Bendita sois vós entre as mulheres, e bendito o fruto do vosso ventre, Jesus.
1: Santa Maria, Mãe de Deus, rogai por nós, pecadores, agora e na hora de nossa morte. Amém.
0: Ave Maria, cheia de graça, o Senhor é convosco. Bendita sois vós entre as mulheres, e bendito o fruto do vosso ventre, Jesus.
1: Santa Maria, Mãe de Deus, rogai por nós, pecadores, agora e na hora de nossa morte. Amém.
0: Ave Maria, cheia de graça, o Senhor é convosco. Bendita sois vós entre as mulheres, e bendito o fruto do vosso ventre, Jesus.
1: Santa Maria, Mãe de Deus, rogai por nós, pecadores, agora e na hora de nossa morte. Amém.
0: Ave Maria, cheia de graça, o Senhor é convosco. Bendita sois vós entre as mulheres, e bendito o fruto do vosso ventre, Jesus.
1: Santa Maria, Mãe de Deus, rogai por nós, pecadores, agora e na hora de nossa morte. Amém.
0: Ave Maria, cheia de graça, o Senhor é convosco. Bendita sois vós entre as mulheres, e bendito o fruto do vosso ventre, Jesus.
1: Santa Maria, Mãe de Deus, rogai por nós, pecadores, agora e na hora de nossa morte. Amém.
0: Ave Maria, cheia de graça, o Senhor é convosco. Bendita sois vós entre as mulheres, e bendito o fruto do vosso ventre, Jesus.
1: Santa Maria, Mãe de Deus, rogai por nós, pecadores, agora e na hora de nossa morte. Amém.
0: Ave Maria, cheia de graça, o Senhor é convosco. Bendita sois vós entre as mulheres, e bendito o fruto do vosso ventre, Jesus.
1: Santa Maria, Mãe de Deus, rogai por nós, pecadores, agora e na hora de nossa morte. Amém.
0: Ave Maria, cheia de graça, o Senhor é convosco. Bendita sois vós entre as mulheres, e bendito o fruto do vosso ventre, Jesus.
1: Santa Maria, Mãe de Deus, rogai por nós, pecadores, agora e na hora de nossa morte. Amém.
0: Ave Maria, cheia de graça, o Senhor é convosco. Bendita sois vós entre as mulheres, e bendito o fruto do vosso ventre, Jesus.
1: Santa Maria, Mãe de Deus, rogai por nós, pecadores, agora e na hora de nossa morte. Amém.
0: Ave Maria, cheia de graça, o Senhor é convosco. Bendita sois vós entre as mulheres, e bendito o fruto do vosso ventre, Jesus.
1: Santa Maria, Mãe de Deus, rogai por nós, pecadores, agora e na hora de nossa morte. Amém.
0: Glória ao Pai, ao Filho e ao Espírito Santo.
1: Como era no princípio, agora e sempre. Amém.
0: Ó meu bom Jesus,
1: perdoai-nos, livrai-nos do fogo do inferno. Levai as almas todas para o céu, e socorrei principalmente as que mais precisarem.
0: Nossa Senhora de Fátima e São Francisco,
1: rogai por nós.
0: No quarto mistério glorioso, contemplamos
1: Maria assunta aos céus. Pai nosso que estais no céu, santificado seja o vosso nome. Venha a nós o vosso reino, seja feita a vossa vontade, assim na terra como no céu.
0: O pão nosso de cada dia nos dai hoje, perdoai as nossas ofensas, assim como nós perdoamos a quem nos tem ofendido. E não nos deixeis cair em tentação, mas livrai-nos do mal. Amém.
1: Ave Maria, cheia de graça, o Senhor é convosco. Bendita sois vós entre as mulheres, e bendito é o fruto do vosso ventre, Jesus.
0: Santa Maria, Mãe de Deus, rogai por nós, pecadores, agora e na hora da nossa morte. Amém.
1: Ave Maria, cheia de graça, o Senhor é convosco. Bendita sois vós entre as mulheres, e bendito é o fruto do vosso ventre, Jesus.
0: Santa Maria, Mãe de Deus, rogai por nós, pecadores, agora e na hora da nossa morte. Amém.
1: Ave Maria, cheia de graça, o Senhor é convosco. Bendita sois vós entre as mulheres, e bendito é o fruto do vosso ventre, Jesus.
0: Santa Maria, Mãe de Deus, rogai por nós, pecadores, agora e na hora da nossa morte. Amém.
1: Ave Maria, cheia de graça, o Senhor é convosco. Bendita sois vós entre as mulheres, e bendito é o fruto do vosso ventre, Jesus.
0: Santa Maria, Mãe de Deus, rogai por nós, pecadores, agora e na hora da nossa morte. Amém.
1: Ave Maria, cheia de graça, o Senhor é convosco. Bendita sois vós entre as mulheres,
2: e bendito é o fruto do vosso ventre, Jesus.
0: Santa Maria, Mãe de Deus, rogai por nós, pecadores, agora e na hora da nossa morte. Amém.
2: Ave Maria, cheia de graça, o Senhor é convosco. Bendita sois vós entre as mulheres e bendito é o fruto do vosso ventre, Jesus.
0: Santa Maria, Mãe de Deus, rogai por nós, pecadores, agora e na hora de nossa morte. Amém.
2: Ave Maria, cheia de graça, o Senhor é convosco. Bendita sois vós entre as mulheres e bendito é o fruto do vosso ventre, Jesus.
0: Santa Maria, Mãe de Deus, rogai por nós, pecadores, agora e na hora da nossa morte. Amém.
2: Ave Maria, cheia de graça, o Senhor é convosco. Bendita sois vós entre as mulheres e bendito é o fruto do vosso ventre, Jesus.
0: Santa Maria, Mãe de Deus, rogai por nós, pecadores, agora e na hora da nossa morte. Amém.
2: Ave Maria, cheia de graça, o Senhor é convosco. Bendita sois vós entre as mulheres e bendito é o fruto do vosso ventre, Jesus.
0: Santa Maria, Mãe de Deus, rogai por nós, pecadores, agora e na hora da nossa morte. Amém.
2: Ave Maria, cheia de graça, o Senhor é convosco. Bendita sois vós entre as mulheres e bendito é o fruto do vosso ventre, Jesus.
0: Santa Maria, Mãe de Deus, rogai por nós, pecadores, agora e na hora da nossa morte. Amém.
2: Glória ao Pai, ao Filho e ao Espírito Santo.
0: Como era no princípio, agora e sempre. Amém.
2: Ó meu bom Jesus, perdoai-nos, livrai-nos do fogo do inferno, e levai as almas todas para o céu, e socorrei principalmente as que mais precisarem. Nossa Senhora de Fátima e São Francisco,
0: rogai por nós. E no quinto mistério glorioso, contemplamos
2: Maria, coroada rainha dos anjos e dos santos.
0: Pai nosso que estais no céu, santificado seja vosso nome. Venha a nós o vosso reino. Seja feita a vossa vontade, assim na terra como no céu.
2: O pão nosso de cada dia nos dai hoje e perdoai as nossas ofensas, assim como nós perdoamos a quem nos tem ofendido. E não nos deixeis cair em tentação, mas livrai-nos do mal. Amém.
0: Ave Maria, cheia de graça, o Senhor é convosco. Bendita sois vós entre as mulheres e bendito o fruto do vosso ventre, Jesus.
2: Santa Maria, Mãe de Deus, rogai por nós, pecadores, agora e na hora de nossa morte. Amém.
0: Ave Maria, cheia de graça, o Senhor é convosco. Bendita sois vós entre as mulheres e bendito o fruto do vosso ventre, Jesus.
2: Santa Maria, Mãe de Deus, rogai por nós, pecadores, agora e na hora de nossa morte. Amém.
0: Ave Maria, cheia de graça, o Senhor é convosco. Bendita sois vós entre as mulheres, e bendito o fruto do vosso ventre, Jesus.
2: Santa Maria, Mãe de Deus, rogai por nós, pecadores, agora e na hora de nossa morte. Amém.
0: Ave Maria, cheia de graça, o Senhor é convosco. Bendita sois vós entre as mulheres, e bendito o fruto do vosso ventre, Jesus.
2: Santa Maria, Mãe de Deus, rogai por nós, pecadores, agora e na hora de nossa morte. Amém.
0: Ave Maria, cheia de graça, o Senhor é convosco. Bendita sois vós entre as mulheres, e bendito o fruto do vosso ventre, Jesus.
2: Santa Maria, Mãe de Deus, rogai por nós, pecadores, agora e na hora de nossa morte. Amém.
0: Ave Maria, cheia de graça, o Senhor é convosco. Bendita sois vós entre as mulheres, e bendito o fruto do vosso ventre, Jesus.
2: Santa Maria, Mãe de Deus, rogai por nós, pecadores, agora e na hora de nossa morte. Amém.
0: Ave Maria, cheia de graça, o Senhor é convosco. Bendita sois vós entre as mulheres, e bendito o fruto do vosso ventre, Jesus.
2: Santa Maria, Mãe de Deus, rogai por nós, pecadores, agora e na hora de nossa morte. Amém.
0: Ave Maria, cheia de graça, o Senhor é convosco. Bendita sois vós entre as mulheres, e bendito o fruto do vosso ventre, Jesus.
2: Santa Maria, Mãe de Deus, rogai por nós, pecadores, agora e na hora de nossa morte. Amém.
0: Ave Maria, cheia de graça, o Senhor é convosco. Bendita sois vós entre as mulheres, e bendito o fruto do vosso ventre, Jesus.
2: Santa Maria, Mãe de Deus, rogai por nós, pecadores, agora e na hora de nossa morte. Amém.
0: Ave Maria, cheia de graça, o Senhor é convosco. Bendita sois vós entre as mulheres, e bendito o fruto do vosso ventre, Jesus.
2: Santa Maria, Mãe de Deus, rogai por nós, pecadores, agora e na hora de nossa morte. Amém.
0: Glória ao Pai, ao Filho e ao Espírito Santo.
2: Como era no princípio, agora e sempre. Amém.
0: Ó meu bom Jesus,
2: perdoai-nos, livrai-nos do fogo do inferno. Levai as almas todas para o céu e socorrei principalmente as que mais precisarem.
0: Nossa Senhora de Fátima e São Francisco,
2: rogai por nós.
0: Infinitas graças vos damos, soberana rainha, pelos benefícios que todos os dias recebemos de vossas mãos liberais. Dignai-vos agora e para sempre tomar-nos debaixo de vosso poderoso amparo, e para mais nos obrigar-nos, vos saudamos com uma salve rainha.
2: Salve rainha, mãe de misericórdia, vida, doçura, esperança nossa, salve. A vós bradamos, degredados filhos de Eva, a vós suspirando, gemendo e chorando neste vale de lágrimas. Eia, pois, advogada nossa, esses vossos olhos misericordiosos a nós volveis. E depois deste desterro, mostrai-nos Jesus, bendito o fruto do vosso ventre. Ó clemente, ó piedosa, ó doce sempre Virgem Maria,
0: rogai por nós, Santa Mãe de Deus,
2: para que sejamos dignos das promessas de Cristo.
0: Juntos rezamos o Santo Terço, que possamos ficar com as bênçãos de Deus e proteção de Nossa Senhora. Em nome do Pai, do Filho e do Espírito Santo. Amém. Paz e bem.
2: Santa alegria.
0: Louvado seja o nosso Senhor Jesus Cristo.
2: Para sempre seja louvado.

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2: Alô, bom dia, muito bom dia, gente. Está no ar o nosso programa Tá Na Hora, desta quarta-feira, 17 de junho de 2026. São 5h03 e a temperatura está em 4 graus centígrados. Programa que vai até às 7h, levando até você, como sempre, como todas as manhãs, as primeiras informações e aquela musiquinha que você gosta de ouvir. Inclusive com a liberdade de entrar em contato conosco, entrar em contato, pedir a sua música preferida. Com prazer, estaremos colocando no ar através do nosso WhatsApp. Você faz o pedido. Anota aí se não tem ainda. O nosso WhatsApp é o 99979-7515. O programa Tá Na Hora tem a coordenação de conteúdo de Ana Lúcia Jacumini, a gerência geral de Mauro Matesco, com a direção e superintendência do Frei Renor Pegoraro. 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Gente, que satisfação! Estamos juntos outra vez e juntos vamos fazer desse dia o milagre da vida. Amigos, amigas, bom dia, paz e bem!

0: Ouvimos fazendo a abertura do programa de hoje no Lago Verde Azul com Oswaldir e Carlos Magrão. 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Agora são 5 horas e 11 minutos.
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0: Vamos então falar sobre o tempo, vamos conferir como é que fica o tempo hoje no estado do Rio Grande do Sul. Bom, o Rio Grande terá mais um amanhecer gelado nesta quarta-feira, mas as temperaturas mínimas serão um pouquinho mais altas do que as registradas ontem. O número de municípios com marcas abaixo de zero também deve ser menor. Ainda assim, a geada deve aparecer na maioria das cidades gaúchas no início desta manhã. Bancos de nevoeiro e neblina podem atingir diferentes pontos do estado durante a madrugada, o amanhecer e parte da manhã também. A boa notícia é que o sol deve ser predominante em todas as regiões, com amplos momentos de céu claro. Nuvens altas do tipo cirrus começam a chegar pelo oeste, mas sem trazer chuva. As temperaturas máximas sobem gradualmente à medida que o ar frio vai perdendo força. Agora em Marau a temperatura está em 4 graus centígrados e a previsão é de que a temperatura máxima hoje aqui em Marau fique na faixa dos 17 ou 18 graus centígrados. Em Passo Fundo hoje, temperatura mínima 4 graus, a máxima 17. Em Erechim, mínima 4, máxima 18 graus. Em Caxias do Sul, mínima 3, máxima 16 graus. Vacaria, temperatura mínima hoje 1 grau negativo, a máxima em Vacaria 16 graus. Em São José dos Ausentes, a mínima 3 graus negativos e a máxima 14 graus centígrados. Em Porto Alegre, a temperatura mínima hoje 7 graus e a máxima 17 graus. Agora vamos saber como fica o tempo aqui em Marau. Quarta-feira de sol com algumas nuvens, não tem previsão de chuva. O sol nasce às 7 horas e 19 minutos e se põe às 17 horas e 39 minutos. A lua está na fase de lua nova. A umidade do ar, 84%. Então, e os ventos serão fracos, muito fracos. Quase que ausentes os ventos hoje, com a temperatura máxima entre 17 e 18 graus. Não tem previsão de chuva. Amanhã, quinta-feira, também não há previsão de chuva. Dia de sol com muitas nuvens, períodos de céu nublado. Noite com muitas nuvens amanhã, com temperatura mínima de 6 graus e a máxima de 17 graus. Para sexta-feira, nublado com chuva pela manhã e no começo da tarde. As nuvens diminuem, o sol aparece no fim da tarde de sexta-feira, com temperatura mínima de 9 graus e a máxima de 12 graus. Tem previsão de chuva para sexta-feira. No sábado, sol com muitas nuvens durante o dia e períodos de céu nublado. Noite com muitas nuvens, mas não tem previsão de chuva, com temperatura mínima de 10 graus e a máxima de 16 graus. No domingo também não tem previsão de chuva. Dia de sol com muitas nuvens, períodos de céu nublado. Noite com muitas nuvens, com temperatura mínima de 10 graus e a máxima de 16 graus. Esta é a previsão do tempo para Amaral. Hoje, quarta, amanhã, quinta-feira, não tem previsão de chuva. Sexta-feira chove. Sábado e domingo, não há previsão de chuva. Agora são 5 horas mais 15 minutos, 4 graus a temperatura. Meu amigo Dorval Marudim já acordado aí. Bom dia, uma boa quarta-feira para você também. O poder do criador goiano e paranaense no Tá Na Hora.

0: Agora são 5:18. Vamos falar um pouquinho das manchetes dos jornais, as primeiras manchetes dos jornais desta quarta-feira. Propostas, embates e provocações direcionadas marcam debate da Granpal. Encontro com foco na região metropolitana reuniu os 4 principais pré-candidatos ao Piratini. Superior Tribunal Federal fixa a pena de Eduardo Bolsonaro em 4 anos e 2 meses por coação no caso do tarifaço. Saúde. Rio Grande do Sul já realizou mais de 1000 transplantes em 2026. Vacina da Covid-19 associada à proteção contra danos ao coração, afirma estudo. A pesquisa apurou que 40% dos males cardiovasculares decorrentes do coronavírus foram evitados e imunizados. Negros e mulheres avançam, mas topo do serviço público segue desigual, apontam estudos. São as primeiras manchetes dos jornais. Agora são 5:19:30.
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1: E nós iniciamos com as cotações dos grãos comercializados nas sacas de 60 quilos. A soja, R$ 113,00, o milho, R$ 58,00 e o trigo, R$ 69,00. Demais produtos: boi gordo, R$ 13,00 ao quilo vivo; vaca gorda, R$ 10,75 ao quilo vivo; suíno tipo carne no preço integração, R$ 5,70 ao quilo vivo; suíno tipo carne no preço particular, R$ 5,54 ao quilo vivo; e o leite padrão, de acordo com a Emater, comercializado na região, com o menor preço referência, em R$ 2,20 ao litro. Ana Lúcia Jacomini para a tua rádio.
0: Ok, muito obrigado, Ana Lúcia. Agora são 5h24, 4 graus a temperatura. Pessoal lá na Cerealista Osmar Ferlin já ligadinho com a gente, se preparando para mais um dia de trabalho. Meu bom dia pro Rafael Feltrin, também ligado conosco lá na Cerealista. Do jeito que dá, os monarcas.

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Agora são 5h30. Temos aqui uma informação na área da segurança pública em Passo Fundo. O fato ocorreu em Passo Fundo. Golpistas de Passo Fundo tentam aplicar golpe de 8 milhões de reais. Sequestram a aposentada e acabam presos em Campo Grande, no Mato Grosso do Sul. Na tarde de ontem, novos detalhes vieram à tona sobre o sequestro relâmpago sofrido por uma servidora aposentada do Tribunal de Justiça do Mato Grosso do Sul. Isso aconteceu em Campo Grande. Os criminosos, identificados como moradores de Passo Fundo, utilizaram o golpe do falso bilhete premiado de 8 milhões para enganar a vítima. Segundo a investigação, a aposentada foi abordada em uma clínica médica por dois homens que encenaram uma negociação envolvendo um suposto bilhete premiado. Convencida pela fraude, ela foi levada até sua residência, onde entregou cerca de 5 mil reais e 12 mil em espécie. Na sequência, os suspeitos tentaram obter um empréstimo em nome da vítima em uma agência bancária localizada no prédio da Justiça, do Tribunal de Justiça do Mato Grosso do Sul. A atitude despertou suspeitas dos funcionários, que acionaram a segurança do local. Ao perceberem a presença policial, os criminosos fugiram com a aposentada, dando início a uma perseguição. O veículo foi abandonado posteriormente em uma área de mata, onde os suspeitos acabaram localizados e presos com o apoio do BOPE, Batalhão de Choque, e também de drones. A vítima foi resgatada sem ferimentos, ainda bem. O caso está sendo investigado pela Delegacia Especializada de Repressão a Roubos a Bancos, Assaltos e Sequestros. O fato aconteceu no Mato Grosso do Sul, mas os autores do sequestro são pessoas, são golpistas que residem em Passo Fundo. Agora são 5h33. Vamos prosseguindo mais uma música agora, pessoal de Vila Maria, ligadinho conosco, bom dia.
Bruno e Marrone, por um minuto. 4 graus a temperatura. Tá frio lá fora.

0: Agora são 5 horas e 38 minutos. Tá friozinho, tem que colocar lenha no fogão. Aquentar toda a cozinha, toda a casa. Por falar em lenha, precisando de lenha picada, vende-se lenha em metro picada, né? Metro cúbico. Lenha de eucalipto. Interessados podem entrar em contato pelo telefone 3342 1142, 3342 2991 ou 981 14 07 82. É lenha picada, lenha em metro. Acima de 1 metro cúbico, ela é posta em sua casa por valor de R$ 300 ao metro cúbico. É posta na casa, viu? 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Agora são 5 horas e 40 minutos. Bom dia. 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
3: Fome de carboidratos, falta de tempo, ansiedade, dificuldade de ficar sem comer, rotina. São muitos os motivos que levam as pessoas a sabotar a dieta. Mas a relação com o açúcar é uma das principais razões. E o Bem Viver de hoje vai te dar algumas dicas. Faça substituições saudáveis. Já pensou em comer um brigadeiro com ingredientes que fazem bem para o seu organismo e sem se preocupar com os níveis de açúcar? Pois é, existem várias receitas na internet. Atenção às emoções. Preste atenção de como surge o desejo pelo doce. Essa é uma das chaves para saber como evitar. Perceba se existem motivos que o induzem a procurar o açúcar, como a fome emocional ou o desequilíbrio hormonal. E ao planejar a ida ao supermercado, não inclua doces na sua lista. Evite comprar e ter fácil acesso a chocolates e guloseimas ricas em açúcar. Se você não tem em casa, não pode comer. Esse foi o Bem Viver de hoje e eu, Ana Paula Barros, volto já já. Seja doce nas suas atitudes, mas na dieta, fuja do açúcar.
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0: Agora são 5 horas mais 44 minutos, a temperatura na marca dos 4 graus centígrados. A previsão do tempo está anunciando que hoje não tem previsão de chuva e nem amanhã. Sexta-feira tem previsão de chuva, sábado e domingo não chove por aqui, segundo as informações meteorológicas. O Corpo de Bombeiros de Marau vai realizar hoje, à 1:30 PM, um simulado de evacuação na Escola Municipal de Ensino Fundamental Elpidio Fialho. A atividade tem como objetivo preparar alunos, professores e demais integrantes da comunidade escolar para agir de forma segura em situações de emergência. Os bombeiros destacam que a ação faz parte de um treinamento preventivo voltado à preservação da vida e ao treinamento preventivo voltado a outras situações e ao fortalecimento da cultura de segurança. A divulgação antecipada do simulado busca informar a população e evitar interpretações equivocadas da movimentação de equipes e viaturas no local, prevenindo pânico ou alarmes desnecessários. A orientação é para que a comunidade esteja ciente da atividade e compreenda seu caráter exclusivamente educativo e preventivo. Então, um simulado de evacuação na Escola Municipal de Ensino Fundamental Elpidio Fialho será às 13:30 PM da tarde de hoje, lá na Vila Borges de Medeiros. Agora são 5:46 PM. Meu bom dia para o nosso ouvinte de sempre. Satisfação tê-lo sempre ligadinho aqui. O César Augusto de Césaro, lá em Passo Fundo, já deixou o seu bom dia para a gente. Bom dia para você também, viu? Uma boa quarta-feira. Deve fazer frio aí em Passo Fundo também, né? Nem tem como ser diferente. Recebendo aqui o bom dia da nossa ouvinte lá de Vila Maria, Dila Siqueira. É, a sua irmã hoje está de aniversário. Ela escreveu: bom dia, vários A's seguidos, né? Bom dia, Luiz Carlos. Manda a música Feliz Aniversário com a banda JM para irmã Isabel Siqueira, que tá de aniversário hoje. Bom, aí vai pelo menos um pouquinho da música aí. Feliz aniversário. Feliz aniversário para Isabel Siqueira. É, mas não tá saindo a música aí. O que deu aí? O que deu que que não sai a música. Tem que ser um feliz aniversário. Sai agora. Alô, Isabel, essa é pra você.

0: a homenagem da Aldila Siqueira para sua irmã Isabel Siqueira, que hoje, dia 17 de junho, aniversaria. Parabéns!
1: Feliz aniversário nesta data tão querida.
0: Recebendo também aqui o bom dia, dizendo que está muito frio, é a nossa ouvinte, a Martina, lá do Passo do Chinelo. É, diz que tem bastante geada lá na região do Passo do Chinelo. Pois é, estamos na temporada fria, né, Martina? Um bom dia, uma boa quarta-feira para você. Voltando ainda a nossa ouvinte Isabel, que hoje é aniversaria. Eu sei que ela gosta desta música aqui, ó. Vestido Azul. Então vamos ouvir.

Agora são 5 horas e 51 minutos, 4 graus a temperatura. Tá friozinho, viu? Vai sair, não esqueça. Saia bem agasalhado. Essa friagem aí não é fácil, não. 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Uma boa notícia aí para o pessoal da região do Distrito de Laranjeira ou para quem faz uso da ligação aí entre Marau e a BR-285. A informação da continuidade das obras de asfaltamento da Estrada da Laranjeira, uma das principais demandas de infraestrutura do meio rural de Marau, que deve avançar nos próximos dias. A expectativa é de que a segunda etapa da pavimentação tenha início já na próxima semana, após a conclusão dos trâmites administrativos e ambientais necessários para o começo dos trabalhos. Na manhã de ontem, o deputado Vilmar Zanquim disse em seu comentário semanal que a licitação para execução da nova etapa foi realizada na semana passada e teve como vencedora uma empresa de Vila Maria. Segundo ele, a homologação do processo pela Prefeitura de Marau deve ocorrer ainda nesta semana. Na sequência, resta apenas a liberação de uma licença por parte da Fundação Estadual de Proteção Ambiental, a FEPAM, para que as máquinas retornem ao trecho. A segunda etapa prevê a pavimentação de mais 5 quilômetros da estrada. Os recursos para a obra foram confirmados pelo governo do estado por meio de um convênio articulado junto ao município. O investimento estadual soma 7 milhões de reais, enquanto a Prefeitura de Marau participa com uma contrapartida de 2 milhões e 360 mil reais. Com a conclusão desta fase, o projeto alcançará cerca de 10 quilômetros de asfalto, considerando também o trecho já executado na primeira etapa. É, aos pouquinhos aí, de trecho em trecho, se chega um dia até a BR-285, o que facilita grandemente o deslocamento de pessoas que seguem para São Paulo, para Lagoa, para Vacaria, para Santa Catarina, enfim, pela BR-285. E quem sabe, né? Logo, logo teremos esse anseio aí atendido. Agora são 5 horas e 56 minutos. Vamos a uma música do Rio Grande, né? O Evandro, lá do bairro Jardim do Sol, tá em sintonia conosco, né? Essa vai para ele. Walter Moraes, A Volta do Tordilho Negro.

0: Bom dia, gente. Programa Tá Na Hora. Lembrando, coleta de lixo seco no interior amanhã, quinta-feira, dia 18 de junho. A coleta será feita na rota de número 5, da qual fazem parte o Distrito de São Miguel, as comunidades de São Caetano, Nossa Senhora do Carmo e São Luís da Mortandade.
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0: Olá, meu amigo. Olá, minha amiga ouvinte. Momento Despertai para o Amor. Padre Ezequiel falando com vocês nesta rádio. Obrigado por estar junto. Como eu sempre falo, acompanhe as nossas redes sociais. Procurem o Padre Ezequiel lá, que tem muita coisa boa. Eu gostaria hoje de falar sobre o cansaço. Você é uma pessoa que, de repente, está cansada com a vida, com o trabalho, com as coisas, com a luta que fez, nada dá resultado. Esse cansaço nos lembra, por exemplo, aquele texto de Pedro que vai pescar. Pedro disse aos outros discípulos, eu vou pescar. E os outros discípulos dizem, nós vamos junto contigo. Estavam todos motivados para a pesca, só que eles passaram a noite toda sem pegar nenhum peixe, ficaram desapontados, cansados e foram para a margem. Lá encontraram Jesus, mas não reconheceram. E Jesus perguntou, moços, tendes alguma coisa para comer? Eles responderam, não. Lançai a rede à direita do barco e achareis. Jesus disse, então veja que aqui a ideia é o seguinte, é a noite da inutilidade que todos nós conhecemos. Quantas coisas a gente faz e muitas vezes tem a sensação de que foi inútil, não adiantou nada, nosso trabalho não rendeu nada, ficamos frustrados e desapontados. E a gente se pergunta, para que continuar se esforçando? Então, a sensação de inutilidade nos tira a energia necessária para a vida e até nos coloca como doentes, nos adoece. Isso acontece na Bíblia também, por exemplo, com Jó, que ele se pergunta em algum momento para que vale a vida e para que ele fez tudo aquilo que ele fez em relação a Deus, a fidelidade de Deus, parece tudo em vão. Só que aqui vem a palavra de Jesus. Quando a gente vê que muita coisa foi inútil e a gente está cansado, o próprio Jesus surge nesse momento na nossa vida, se a gente quer que ele surja. E ele nos faz perceber que a inutilidade nos faz confiar mais nele. Ou seja, ele diz, olha, lancem as redes para o lado direito, ou seja, o lado da consciência. Por quê? O sentimento de inutilidade, ele pode emergir do nosso inconsciente. E agora nós queremos que o lado consciente perceba que, na verdade, tudo vale a pena na vida. Tudo vale a pena quando a alma não é pequena, diz o poeta. Por isso, devemos escutar a voz interior, a voz de Jesus dentro de nós, e lançar nossa rede para a direita, para o lado do consciente. Então, estar em contato com o nosso coração, estar em contato com a nossa consciência e perceber que a luta não foi inútil. Que aquilo que você fez, embora não deu os resultados que você esperava, a noite que você passou na inutilidade, como os discípulos, não deu em nada. Mas, ouvindo a voz do seu coração, a voz da consciência, você consegue se recuperar. Por isso, olhe para Jesus e escute também aquilo que Ele está querendo te dizer. Pensemos nisso. O Deus de amor, o Deus da paz, o Deus da luz esteja no teu coração, abençoe a tua vida, abençoe as tuas buscas e te faça seguir adiante. Em nome do Pai, do Filho e do Espírito Santo. Amém. Um abraço e até mais.
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2: Estamos de volta no programa Está na Hora. Agora são 6:08. 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Segunda hora do programa para a gripe e tosse. 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Agora são 6:10. Vamos em frente. Vamos ver aqui o que temos de recadinhos no nosso WhatsApp. Sabe me informar se o número de agenda de consulta não está funcionando? Olha, se não está funcionando, eu não posso lhe afirmar, né? Eu só tenho aqui o número. E que eu saiba, pelo menos até ontem estava tudo bem, né? No telefone da consulta aí, do agendamento, né? Vamos ver aqui, vamos conferir, vou passar para você teleagendamento de consultas, é o 0800-123-0156, ou tem também o código de área 54-2241-0146, tá bom? 0800-123-0156 ou 2241-0146. Infelizmente, não sei lhe afirmar aí se existe algum problema ou não, né? Mas se houver, o pessoal aí que nos oriente, né? Temos também aqui o que é João Libardoni. Ô, João, deixou um áudio aqui pra gente. Coloca o áudio do João aí. Vamos saber o que é que ele diz pra gente.
3: Bom dia, Carlitos. Estou na escuta do programa desde as 5:00 AM, todos os dias, na 107.7. Gostaria de ouvir a música Roubei a Fazendeira. Oferece para Jorginho e João Libardoni. Muito obrigado e um bom dia.
2: Tá bom.
3: Aqui em Camargo também está muito frio.
2: Ah, tá certo. É o João Libardoni, né? Às vezes as pessoas confundem os nomes, né? Mas não importa, né? Ela ligou aqui para 107,7 FM, a tua Rádio Alvorada. A propósito, o meu nome, João, é Luiz Carlos Rodrigues de Lima, tá bom? Mas que satisfação, um abraço para você, para a esposa ali em Camargo, que estão sempre ligadinhos aqui com a gente, né? E agora aí tem o Roubei a Fazendeira? Mas eu acho que não é com porca véia, viu? Eu acho que não. Veja aí, faça a busca. Vamos ver se temos sorte. Já vamos atender. Não, confundi o nome, mas tudo bem, né? Tinha uma certa pessoa aqui que eu entrevistava seguido aqui em Marau. É o João Carlos Ultramari, né? Aí ele fazia uma confusão de nomes aí, né? Mas o que importa é o conteúdo daquilo que fala, né? Procura aí, coloca aí, roubei a fazendeira, e aí já vamos atender o nosso amigo lá de Camargo, né? Tá difícil aí de escrever, tá tremendo a mão. É o José Mendes, viu? Tem também o Grupo Cordiona. E agora? Grupo Cordiona ou José Mendes? Vamos com o Grupo Cordiona desta vez.

0: Agora são 6:17. A temperatura está na marca dos 4 graus centígrados. Vamos aos destaques dos jornais.
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0: 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Propostas, embates e provocações direcionadas marcam debate da Grampal. Encontro com foco na região metropolitana reuniu os quatro principais pré-candidatos ao Piratini. PGR manifesta contra a revisão criminal de condenação de Jair Bolsonaro no STF. Marco legal do turismo é promulgado e passa a integrar a Constituição do Rio Grande do Sul. Com hat-trick de Messi, Argentina goleia Argélia na estreia da Copa do Mundo. STF fixa a pena de Eduardo Bolsonaro em 4 anos e 2 meses por coação no caso do tarifaço. Rio Grande do Sul já realizou mais de 1000 transplantes em 2026. Rio Grande do Sul tem geada e nevoeiro nesta quarta-feira, mas sol predomina ao longo do dia. Vacina da Covid-19 associada à proteção contra danos ao coração, afirma estudo. Jovem que lutava contra sequelas de metanol morre em São Paulo. Negros e mulheres avançam, mas topo do serviço público segue desigual, aponta estudos. Esses são os primeiros destaques dos jornais. 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Agora são 6:21.
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0: Estamos de volta, dando sequência à nossa programação do Tá Na Hora desta quarta-feira. Hoje é dia 17 de junho, temperatura na marca dos 4 graus. 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
8: Comunidades. Na lista de festas das comunidades da região, no dia 21 de junho, a comunidade de São Luís, Vila Maria, convida para a tradicional festa em honra ao padroeiro. No sábado, dia 20, haverá almoço servido nas mesas. No domingo, 10h30 missa, ao meio-dia almoço com serviço de copa e cozinha e 2 da tarde, tarde dançante com sedução fatal. Eventos. De segunda a quinta-feira, a Faculdade FAB de Marau realiza uma programação voltada ao meio ambiente, a 10ª EcoFAB. E na quinta-feira, haverá Feira do Produtor, em horário diferenciado a partir das 18h, no ginásio da faculdade. Já na programação da Festa Italiana, nessa quarta-feira, dia 17, tem sessão solene italiana da Câmara de Vereadores a partir das 19h, na comunidade de Santo Antônio dos Triquês. Já na quinta-feira, dia 18, tem jogos típicos italianos no Convento São Boaventura. Vai ter mora, morina, bisca e bocha, inscrições no local. No sábado, dia 20, Marau recebe o Campeonato Gaúcho de Enduro a partir das 10h no Parque Lauro Ricieri Bortolom. Também no sábado, dia 20, tem futsal em Marau. A MF enfrenta o Cerca em um clássico regional a partir das 20h no ginásio do Taborim. E dentro da programação da Festa Italiana de Marau, também no próximo domingo, vai acontecer um desfile italiano, né? Com o tema Coraggio, da Coragem Nasceu Marau, a partir das 14h, na Avenida Júlio Borella. Rosana Costenaro para a tua Rádio Alvorada.
0: Ok, obrigado, Rosana. Agora prossegue a música aqui no nosso programa. E a música que vem agora é com

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1: Agora são 6:31. Continua escuro lá fora, continua praticamente noite. E o sol só vai aparecer aí por volta das 7:20, pertinho das 7:30. A meteorologia está anunciando que não temos previsão de chuva, pelo menos hoje e amanhã. Sexta-feira, sim, tem previsão de chuva por aqui. Já sábado e domingo, não chove. Segundo as primeiras informações da meteorologia.
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Vamos então às informações na área da economia. Lembrando que o PIS/PASEP está sendo pago desde ontem para quem nasceu em julho e agosto. Os trabalhadores que nasceram nos meses de julho e agosto recebem a partir de ontem, desde ontem estão recebendo o pagamento do abono salarial PIS/PASEP referente ao ano base de 2024. Tem direito àqueles que receberam no ano base do ano 2024 remuneração média de até R$ 2.766 mensais. Vendas no comércio recuam 1,5% em abril, impactadas por combustíveis. O setor de comércio recuou 1,5% na passagem de março para abril, impactado principalmente pela queda nas vendas de combustíveis. O resultado interrompe sequência de 3 meses de alta e representa o pior resultado desde junho de 2022, que foi menos 2,8%. Programa destina R$ 360 milhões a pequenas empresas inovadoras. O Ministério da Ciência, Tecnologia e Inovação e a financiadora de estudos e projetos FINEP lançaram ontem, no Rio de Janeiro, o programa Tecnova 2026-2027. A iniciativa oferece R$ 360 milhões para pequenas empresas do país desenvolverem produtos, serviços e processos inovadores. Os recursos são da FINEP e do Fundo Nacional de Desenvolvimento Científico e Tecnológico. Estas as informações, por hora, no que diz a respeito à economia. São 6:34. Vamos ouvir música do Rio Grande do Sul. É Garotos de Ouro, Vaneira das Missões. Bom dia!

0: Agora são 6:39, 4 graus a temperatura. Depois do intervalo, teremos as informações sobre o tempo com a Cátia Valente. 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

0: Pois é, gente, vamos em frente, vamos continuando com o nosso programa, tá na hora, agora são 6h45, 4 graus a temperatura, vamos conferir o tempo, a previsão do tempo com a Kátia Valente.
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2: Olá, amigos e caros ouvintes, nesta quarta-feira temos o tempo que segue firme por toda aqui a nossa região, todo o estado do Rio Grande do Sul segue sob a influência da massa de ar seco de origem polar. Então o frio ainda é forte em todo o estado e ao longo da tarde de hoje as máximas por aqui vão oscilar na casa dos 16 a 17 graus em média. Amanhã, quinta-feira, a nebulosidade começa a crescer um pouco mais pelo estado. Tem até condições de algumas pancadas de chuva a partir da tarde em áreas isoladas da metade sul, parte do oeste. Aqui na nossa região, ainda quinta-feira vai ser uma mistura de sol com variação de nebulosidade. A temperatura consegue subir um pouquinho mais, vai variar entre 18 e 19 graus. Mas aí o que que acontece? Durante a noite de quinta-feira para sexta, a nebulosidade cresce mais um pouco, as instabilidades vão ser reforçadas por mais umidade e aí ao longo da sexta-feira tem previsão de chuvas e eventualmente até algumas pancadas mais expressivas por aqui, não se descarta até condições de trovoadas. Então, sexta-feira o tempo já volta a ficar bastante instável e por causa da grande quantidade de nuvens, não tem muita oscilação nas temperaturas. Pela manhã, na casa de 10, 11 graus, à tarde, na casa de 14 a 15 graus. Com a previsão do tempo, Kátia Valente.
0: Valeu, Kátia. Muito obrigado. 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Agora são 6 horas e 47 minutos, hoje dia 17 de junho. Mário Vivan.
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3: 17 de junho, Dia Mundial de Combate à Desertificação e à Seca, Dia do Funcionário Público Aposentado e Dia do Gestor Ambiental. Os aniversariantes do dia: a atriz Arlete Salles. Os fatos do dia: em 1885, a Estátua da Liberdade, um presente de amizade do povo francês para o povo americano, chegou ao porto de Nova York. Em 1937, nasceu o estilista, ator, apresentador de televisão e político Clodovil Hernandes. Ele morreu em 2009, aos 71 anos. 1942, nasceu o cantor, compositor e produtor musical argentino Roberto Livi, que fez sucesso no Brasil no período da Jovem Guarda. Ele morreu em 2019, aos 76 anos.
4: Pra

0: 2006, morreu aos 43 anos, humorista, ator, jornalista, cronista esportivo e dublador brasileiro Mussunda, membro do programa Caceta e Planeta.
1: Pra você, Marisabel.
0: Mário Vivan, para a tua rádio.
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3: Peguei.

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Agora são 6:51. Vamos dar um alô aí ao pessoal que aniversaria hoje, né? Então, parabéns para Isabel Siqueira. Parabéns, Isabel. Forte abraço. O Ayrton Scariotti também. Um abraço para o Ayrton. O Joel Silva. Elisandra Garcia. O João Valdomiro. O Alci Luiz Romanini. É, ex-prefeito aqui de Marau. A Marília Tecchio, Cassiana Ramos, Carlos Santin, Gustavo Postali, Aldina Sotili, Anderson Ingrid Montenegro, Iradi Beto, Tassiane Bortolucci e Gisele Dallagnol. Esses são os amigos e amigas que aniversariam hoje, dia 17 de junho. Muitas alegrias e muitas felicidades são os nossos desejos. Agora são 6:52. Para você aí que pediu, você trabalhando aí na padaria. Bom dia, Juscelin. Forte abraço. Vamos ver, tem mais recados aqui, tem mais recados. O Ernesto lá do bairro, o bairro Moda Alternativa, Nova Alternativa, não Moda Alternativa, bom dia para você. O Luizinho também, né? Aqui, o Nelson mandou uma foto aí de um chimarrão. Olha, eu tenho que atender o pedido aí de um amigo meu aí para encerrar o programa, né? Eu quero encontrar aqui a música, veja aí se dá tempo, né? A Mulher do Baile, tem aí a Mulher do Baile? Eu fiquei na dívida aí. Meu amigo que está sempre nos prestigiando, né? A Mulher do Baile. É pro Darcy. É pro Darcy. Darcy Bourdignon, né? Ali do interior. Ô, Darcy, muito obrigado aí pela gentileza ontem, né? Ontem, ao chegar aqui, depois dos trabalhos da móvel, né? Ali na secretaria, encontrei maracujá, pinhão, que mais? Agrião, um montão de coisa aí. Ô, Darcy, meu amigo, muito obrigado. Então vamos encerrar o programa de hoje com a Mulher do Baile. Música bastante apreciada aí. Daqui a pouco a Ana Lúcia apresenta o Conectado até às 9:00. Vamos lá? Voltamos amanhã, às 5:00 da manhã. Abraço, bom dia.

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Oi, gente, bom dia para todos. Está no ar a partir de agora o programa Conectado, você ligado na informação que é produzida, pensada, checada, confirmada pela equipe que forma a central de conteúdo aqui da nossa emissora, na gerência geral de Mauro Matesco e na direção do Frei Renor Pegoraro. Equipe que deseja para você um bom dia, uma excelente quarta-feira, 17 de junho de 2026. Que o dia seja positivo, produtivo para todos nós. Tá frio? Não tanto quanto estava ontem. Hoje a gente tem a temperatura um pouquinho mais elevada. Ontem a gente tinha 2, hoje 4 graus. Mas é frio, né? Mas, mais uma vez, a gente vai percebendo um céu aberto aqui na nossa região. Então, independente do clima, do tempo, que seja aí um dia muito bom, muito positivo para todos nós.

0: Agora 7 horas e 10 minutos, 7 e 10. 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
0: Vamos lá com assuntos que são destaque na imprensa gaúcha na manhã desta quarta-feira, 17 de junho de 2026. Alcolumbre sobre Vorcaro. Jamais recebi quaisquer valores em contas no exterior. Me custou a acreditar que fosse um suicídio, disse Mendonça sobre a morte de Sicário. PGR se manifesta contra a revisão criminal de condenação de Jair Bolsonaro no STF. Marco legal do turismo é promulgado e passa a integrar a Constituição do Rio Grande do Sul. STF fixa a pena de Eduardo Bolsonaro em 4 anos e 2 meses por coação no caso do tarifaço. Falta fiscalização. É uma das conclusões após a morte de uma jovem em Limeira. Especialistas alertam sobre negligência no setor de atividades radicais. Jovem que lutava contra as sequelas do metanol morre em São Paulo. Lembra desse caso? As bebidas destiladas, adulteradas com metanol. Teve aí vários casos sendo registrados. Um jovem que lutava contra as sequelas não resistiu e morreu ontem. Guilherme Torres da Silva, de 22 anos, enfrentava as graves consequências de ingerir um gin adulterado na região metropolitana de São Paulo. Negros e mulheres avançam, mas topo do serviço público segue desigual, apontam estudos. Dados se referem à administração federal, que foram divulgados pelo IPEA. Vacina da Covid-19 é associada à proteção contra danos ao coração, segundo estudo. Uma pesquisa, gente, que apurou que 40% dos males cardiovasculares decorrentes do coronavírus foram evitados em imunizados com a vacina. FBI diz ter frustrado um possível ataque a evento do UFC com Donald Trump na Casa Branca. Segundo a agência, plano incluía drones e atiradores de elite durante evento de MMA na residência oficial dos Estados Unidos. Rio Grande do Sul tem geada na manhã de hoje novamente em vários municípios e também nevoeiro. Mas o sol predomina ao longo do dia, apesar do frio, do ar gelado desta manhã. Esse ar gelado vai perder força ao longo do dia no território gaúcho. As máximas vão subir gradualmente e o dia vai ficar um pouquinho mais quente, já está, né, do que ontem. Rio Grande do Sul já realizou mais de 1.000 transplantes em 2026. Atualmente, quase 3 mil pessoas aguardam na fila por procedimentos do tipo. E claro que a gente não pode deixar de falar de Copa do Mundo, né? Teve hat-trick de Messi ontem, gente. A Argentina goleou a Argélia na estreia da Copa do Mundo com 3 gols de Lionel Messi. Logo mais, o Vini Gaieschi faz todas as leituras de mais um dia de Copa do Mundo. 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Assuntos do Zero Hora. Gringolândia. Das churrascarias, os jovens que deixaram o interior para criar restaurantes tradicionais em Porto Alegre. Copom define taxa Selic nesta quarta e o que o mercado espera. Ontem a gente comentava, né, de que o mercado financeiro, os especialistas estão acreditando aí numa Selic que passe dos 13%. Rio Grande do Sul tem uma quarta de geada e de temperaturas baixas, antes de uma virada no tempo, porque a gente deve ter chuva aí na segunda metade da semana. Recorde de Messi, show da França e estreia luxuosa de Haaland. Mais um dia da Copa com 3 craques e 8 gols. Em noite mágica, Messi fez 3 e a Argentina goleou a Argélia. Vaca morre atropelada por carro na RS-40 em Viamão. Gaúcho é menos feliz no trabalho e mais solitário, mas se exercita mais e exalta a família. Um estudo apontando aí o perfil do gaúcho. E segundo esse estudo, seria uma pessoa menos feliz no trabalho, mais solitário, mas que se exercita, pratica mais exercícios físicos e que exalta a família. Assuntos que são destaque também hoje, no Zero Hora. Assuntos de destaque nacional e internacional, sempre abrindo o nosso programa. Agora 7 horas 20 minutos, 4 graus no centro de Marau. Bom dia para você.
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0: Agora 7:30 em ponto. 4 graus de temperatura aqui no centro de Marau. Hora de ouvirmos Vitor Hugo Outramari, comentarista do programa. Bem-vindo, bom dia.
2: Oi, Ana Lúcia, bom dia. Bom dia, amigos ouvintes. Vi nos jornais locais desses dias o anúncio da prefeita Naura da contratação de mais uma praça de bairros. Considero essas praças uma grande conquista para os bairros e isso se comprova pelo constante uso que se vê, especialmente em finais de semana. É bonito de ver. Agora no bairro Santo Expedito, e os trabalhos até já iniciados com o mesmo padrão dos demais bairros já contemplados. Algumas dessas praças no próprio mandato da prefeita Naura e outras no anterior. Coisa que, para mim, até garantiu a sua apertada vitória na eleição. Alguém poderá dizer, mas é obra de não muito significado. Mas olha, conseguiram amortizar o efeito contrário do trânsito, do estacionamento rotativo, que quase causou a virada do resultado da eleição. O efeito pracinhas dos bairros fez a compensação. E do trânsito, olha, ainda não foram acertados os ponteiros. Mas as praças dos bairros continuam. E com certeza, como os demais agora, os moradores do bairro Santa Expedita vibram com a sua praça e viva a prefeita. No trânsito, entanto, o problema prossegue. Os semáforos não conseguem ordenar a circulação. Uma reclamação geral. A abertura da rua Padres Capuchinhos parece que morreu na casca. Uma pena. Era uma grande promessa. As obras iniciais da abertura até já desapareceram com o crescimento da mata no seu curso. Mas a notícia de mais uma praça agora no bairro Santo Expedito segue e logo, logo veremos as notícias da sua inauguração. Então, meus amigos, a compensação dos pesos de satisfação continua e nós todos em frente. Bom dia para todos, até amanhã, se Deus quiser.
0: Até amanhã, Vitor Hugo, muito obrigada, tá? Pelas tuas informações, pela tua participação aqui no programa. 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Bairro Rigo, perto da SERP e no Industrial, próximo da Metasa. 25 para as 8, 4 graus de temperatura, céu aberto aqui na região norte do Rio Grande do Sul, indicando mais um dia de sol e com gradativa elevação de temperaturas. A Kátia Valente, que é a nossa meteorologista, já está aqui no programa para falar a respeito das tendências do tempo para as próximas horas na região, a segunda metade dessa semana, como que fica o clima.
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3: Olá, amigos e caros ouvintes, nesta quarta-feira temos o tempo que segue firme por toda aqui a nossa região, todo o estado do Rio Grande do Sul segue sob a influência da massa de ar seco de origem polar. Então, o frio ainda é forte em todo o estado e ao longo da tarde de hoje, as máximas por aqui vão oscilar na casa dos 16 a 17 graus em média. Amanhã, quinta-feira, a nebulosidade começa a crescer um pouco mais pelo estado. Tem até condições de algumas pancadas de chuva a partir da tarde em áreas isoladas da metade sul, parte do oeste. Aqui na nossa região, ainda quinta-feira vai ser uma mistura de sol com variação de nebulosidade. A temperatura consegue subir um pouquinho mais, vai variar entre 18 e 19 graus. Mas aí o que acontece? Durante a noite de quinta-feira para sexta, a nebulosidade cresce mais um pouco, as instabilidades vão ser reforçadas por mais umidade e aí ao longo da sexta-feira tem previsão de chuvas e eventualmente até algumas pancadas mais expressivas por aqui, não se descarta até condições de trovoadas. Então, sexta-feira o tempo já volta a ficar bastante instável e por causa da grande quantidade de nuvens, não tem muita oscilação nas temperaturas. Pela manhã na casa de 10, 11 graus, à tarde na casa de 14 a 15 graus. Com a previsão do tempo, Kátia Valente.
0: Muito obrigada, Kátia. 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Agora 24 para as 8, 3 graus de temperatura no centro de Marau. Um ótimo dia para todos nós. 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

0: Agora 17 para as 8, 3 graus de temperatura. 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
0: Hoje a gente fala de segurança aqui no Giro, porque na noite de ontem, uma operação conjunta da Polícia Civil e da Polícia Rodoviária Federal, além de forças de segurança do estado de Santa Catarina, resultou na prisão de dois homens investigados por aplicar o golpe do bilhete premiado. Essa dupla foi abordada na BR-285, altura do município de Lagoa Vermelha, enquanto retornava de Santa Catarina em um Hyundai HB20 com placas de Passo Fundo. Durante a fiscalização, os policiais constataram que o motorista utilizava uma identificação falsa. Após consultas aos sistemas de segurança, foi verificado que havia contra ele um mandado de prisão em aberto por crimes como estelionato, roubo majorado, falsa identidade, uso de documento falso, falsidade ideológica e falsificação de documento público. Os dois homens, ambos de 41 anos, naturais de Passo Fundo, foram encaminhados para a Polícia Judiciária. O documento falso foi apreendido e o veículo foi recolhido ao depósito credenciado. E conforme a Polícia Civil, essa ação foi resultado da troca de informações entre as forças de segurança dos dois estados. E a gente tem, então, no giro de hoje, a informação da prisão de duas pessoas apontadas aí por aplicar golpes do bilhete premiado. Foi uma ação conjunta entre Polícia Civil, Polícia Rodoviária Federal e Forças de Segurança de Santa Catarina. A dupla é passofundense e a prisão, a detenção, aconteceu na BR-285 em Lagoa Vermelha. 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
0: É dia de ouvirmos o Roges Painsati, presidente da ACERCS, Associação das Empresas Cerealistas do Rio Grande do Sul, empresário, nosso comentarista de agro. Roges, muito bom tê-lo mais uma vez aqui na programação da emissora. Bem-vindo, bom dia.
3: Olá, amigos ouvintes do agro. Nos últimos dias, notícias que vêm predominando o noticiário e as redes sociais retratam muito as possibilidades fortes do novo El Niño que vem se aproximando. Já com o início previsto no último dia 11 de junho e o seu término na virada do ano de 2026, vem então preocupando o meio urbano, os agricultores e a sociedade como um todo. Notícias de uma fonte, de outra fonte, várias notícias desencontradas que fazem com que a apreensão do produtor e da população em geral fique, então, um pouco mais evidente nesses últimos dias. Porém, eu prefiro sempre acreditar em boas fontes, boas informações, como do meu amigo Antônio Sartori, que se pôs à disposição e foi até o Peru, onde acontece realmente o aquecimento das águas do Pacífico na costa do seu litoral, e teve uma reunião forte com o Departamento de Climatologia daquele país já no mês de maio, onde informaram para ele que o El Niño, sim, ele está presente a partir deste mês de junho, que o seu tempo de duração é até abril praticamente de 2027, e que a intensidade dele vai ser moderada, forte, mas não catastrófica, como alguns meios de comunicação vêm colocando. Também colocaram que nos últimos dias a gente deve acompanhar quinzenalmente ou mensalmente as mudanças desse fenômeno, pois a gente sabe, quando tem estes eventos, o clima muda muito e previsões de chuvas que são previstas em poucos dias, eles acabam mudando. Então, novamente, agora em junho, no dia 15, no último relatório, o Antônio Sartori teve o acompanhamento novamente, aonde esse relatório trouxe que 48% de probabilidade de um El Niño forte, 46% de um El Niño moderado, que a intensidade maior será nos meses de setembro a novembro, onde a partir de novembro ele começa a perder força e atravessa a virada de ano numa certa normalidade. Então, é muito precoce ainda para fazermos um diagnóstico onde diz que será muito forte ou que este El Niño vai passar desapercebido. Ou seja, segundo o relatório, então, do próprio governo peruano, nada está escrito, nada está definido e temos que acompanhar, então, quinzenalmente as mudanças desse fenômeno que é importante, que decide, que faz, então, a diferença, principalmente nas lavouras do nosso Rio Grande do Sul, onde são bastante afetadas. O que a gente sabe é que a gente tem que estar preparado, mas preparados, então, mas não com aquele sentimento de terra arrasada. Fazer a nossa parte, tomar as precauções devidas, cobrir o solo, plantar com escalonamento, fazer previsibilidade e acompanhar a previsão do tempo a cada 15 dias para saber, então, aonde atuar, como atuar e o que fazer com o nosso solo. No mais, então, é a gente seguir atento, observando as notícias. Essa semana também dei uma entrevista ao meu amigo Luiz Carlos Rodrigues de Lima, da tua Rádio Alvorada, falando sobre o etanol do trigo, falando sobre as oportunidades de inverno, que eu acredito que é aí que é a solução dos nossos problemas, é onde a gente faz o escalonamento, onde a gente consegue diversificar a nossa produção, ou seja, dividir o risco durante o período da safra para que a gente não aposte, então, somente numa época, numa cultura ou num período de plantio. Seguindo assim, certamente nós teremos, então, uma maior assertividade ou a possibilidade de menor erro apostando as nossas fichas somente no intervalo de plantio ou numa cultura. Ou seja, eu acredito nas previsões, acredito, então, nas boas informações e muito mais. Tenho fé em Deus, sempre digo, acredito muito mais em Deus que na previsão de certos homens. Para hoje, então, seriam estas informações. Até a próxima semana, até a próxima oportunidade.
0: Da mesma forma, Rogers, até a semana que vem. Aliás, até a próxima sexta-feira, tá? Porque o Rogers comentou aqui da entrevista concedida ao Luiz Carlos. A gravação aconteceu ontem, né? Será o tema do programa A Hora do Agricultor desta sexta-feira, agora dia 19 de junho. Essa temática, esse foco do plantio do trigo para o etanol, como o Rogers acabou de comentar. Já fica o convite aqui para o produtor rural acompanhar. É o programa A Hora do Agricultor, da próxima sexta-feira, dia 19 de junho, ok? 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
0: Assuntos de economia para a gente encaminhar o fecho aqui da primeira parte do programa. Terceiro seminário Consumo Consciente acontece hoje na Assembleia Legislativa. FGTAS promove feirões e atividades de orientação para migrantes em 23 municípios nesta semana. Audiência pública atesta apoio de Porto Meridional em Arroio do Sal. Fórum em Porto Alegre ressalta oportunidades de exportação e liderança nas empresas. Vendas no comércio recuam 1,5% em abril, impactadas por combustíveis. Petrobras e Finep lançam edital para desenvolvimento de eletrolisador. O programa destina 360 milhões de reais para pequenas empresas inovadoras. É um recurso do Ministério da Ciência, Tecnologia e Inovação e a financiadora de estudos e projetos, a Finep, pretendendo apoiar aí cerca de 700 projetos em todo o país. 360 milhões para pequenas empresas inovadoras. Quem sabe aí nossa região podendo alcançar esses recursos também. União paga mais de 834 milhões de reais em dívidas de estados e municípios em maio. O Copom avalia os indicadores econômicos e decide hoje sobre a nova taxa Selic, a nova taxa básica de juros da economia brasileira. E o dólar ontem foi a R$ 5,08 com o cenário eleitoral e com o tombo do petróleo. Cenário fiscal, pesquisas eleitorais e a super quarta com decisões do Fed e do Copom contribuindo aí para a instabilidade no câmbio. Hoje é a super quarta, né? Decisão de juros lá nos Estados Unidos, decisão de juros aqui no Brasil e toda essa movimentação do mercado financeiro também. Dólar comercial, então, fechando o dia de ontem, terça-feira, a R$ 5,08. E os assuntos de economia que fecham essa primeira parte do Conectado, um oferecimento de TRR Toffoli, o melhor combustível entregue na propriedade rural, nas empresas e nas indústrias. 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Já já tem notícias da hora, a atualização dos destaques nacionais e internacionais. E depois eu volto com mais uma parte do Conectado, junto com toda a equipe aqui da tua Rádio Alvorada. Tem o comentário do Sérgio Turra, tem a nossa unidade móvel, tem a previsão do tempo, as notícias de segurança, o esporte, tudo preparado com muito carinho para você aqui no Conectado. Até daqui a pouquinho, então.

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3: 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O IBGE está com inscrições abertas para um novo processo seletivo simplificado voltado à realização do 12º Censo Agropecuário, Florestal e Aquícola. Ao todo, são oferecidas 8.238 vagas temporárias em 5 funções, com remunerações que variam entre R$ 2.128 e R$ 4.008, além de benefícios. As oportunidades estão distribuídas por todo o país e abrangem atividades administrativas, operacionais, de supervisão e suporte tecnológico ligadas à execução da pesquisa. As inscrições devem ser feitas exclusivamente pela internet, no site do IBFC, responsável pela organização do processo. O prazo termina no dia 1º de julho e a taxa de inscrição é de R$ 53. A negociação das novas tarifas impostas pelo presidente dos Estados Unidos, Donald Trump, no início de junho, está entre as principais prioridades do governo do Brasil na reunião do G7, realizada na França nesta semana. Diplomatas brasileiros apostam em um encontro do presidente Lula e Trump para destravar as negociações. A reunião, porém, ainda não foi confirmada. Além disso, o fato de os dois líderes não terem interagido ao posarem para a foto oficial do grupo pode ser um mau sinal. O Brasil tenta negociar a retirada das tarifas desde o ano passado, quando Trump anunciou as primeiras taxas de importação sobre produtos brasileiros. O G7 reúne algumas das principais economias desenvolvidas do mundo e discute temas globais como economia, conflitos, clima e segurança. O Brasil não faz parte do G7, mas pode ser convidado para participar de reuniões, como ocorreu na atual cúpula. 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O STF retoma nesta quarta-feira o julgamento dos recursos das plataformas que questionam o entendimento da corte que amplia a responsabilidade sobre o conteúdo que publicam. Entre os recursos estão questionamentos apresentados pelo Facebook e pelo Google. O ministro Dias Toffoli, relator do caso, vai apresentar a tese, ou seja, as regras gerais para serem seguidas pelas empresas na internet. Na última quinta, o STF formou maioria de votos para fixar o prazo de 60 dias para as Big Techs implementarem as medidas já determinadas pelo tribunal, incluindo o chamado dever de cuidado. 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

0: Olá, meu amigo. Olá, minha amiga ouvinte. Momento Despertai para o Amor. Padre Ezequiel falando com vocês nesta rádio. Obrigado por estar junto. Como eu sempre falo, acompanhe as nossas redes sociais, procurem o Padre Ezequiel lá, que tem muita coisa boa. Eu gostaria hoje de falar sobre o cansaço. Você é uma pessoa que, de repente, está cansada com a vida, com o trabalho, com as coisas, com a luta que fez, nada dá resultado. Esse cansaço nos lembra, por exemplo, aquele texto de Pedro que vai pescar. Pedro disse aos outros discípulos, eu vou pescar. E os outros discípulos dizem, nós vamos junto contigo. Estavam todos motivados para a pesca, só que eles passaram a noite toda sem pegar nenhum peixe, ficaram desapontados, cansados e foram para a margem. Lá encontraram Jesus, mas não reconheceram. E Jesus perguntou, moços, tendes alguma coisa para comer? Eles responderam, não. Lançai a rede à direita do barco e achareis, Jesus disse. Então veja que aqui a ideia é o seguinte, é a noite da inutilidade que todos nós conhecemos. Quantas coisas a gente faz e muitas vezes tem a sensação de que foi inútil, não adiantou nada, nosso trabalho não rendeu nada, ficamos frustrados e desapontados. E a gente se pergunta, para que continuar se esforçando? Então, a sensação de inutilidade nos tira a energia necessária para a vida e até nos coloca como doentes, nos adoece. Isso acontece na Bíblia também, por exemplo, com Jó, que ele se pergunta em algum momento para que vale a vida e para que ele fez tudo aquilo que ele fez em relação a Deus, a fidelidade de Deus, parece tudo em vão. Só que aqui vem a palavra de Jesus. Quando a gente vê que muita coisa foi inútil e a gente está cansado, o próprio Jesus surge nesse momento na nossa vida, se a gente quer que ele surja. E ele nos faz perceber que a inutilidade nos faz confiar mais nele. Ou seja, ele diz, olha, lancem as redes para o lado direito, ou seja, o lado da consciência. Por quê? O sentimento de inutilidade, ele pode emergir do nosso inconsciente. E agora nós queremos que o lado consciente perceba que, na verdade, tudo vale a pena na vida. Tudo vale a pena quando a alma não é pequena, diz o poeta. Por isso, devemos escutar a voz interior, a voz de Jesus dentro de nós, e lançar nossa rede para a direita, para o lado do consciente. Então, estar em contato com o nosso coração, estar em contato com a nossa consciência e perceber que a luta não foi inútil. Que aquilo que você fez, embora não dê os resultados que você esperava, a noite que você passou na inutilidade, como os discípulos, não deu em nada, mas ouvindo a voz do seu coração, a voz da consciência, você consegue se recuperar. Por isso, olhe para Jesus e escute também aquilo que ele está querendo te dizer. Pensemos nisso. O Deus de amor, o Deus da paz, o Deus da luz esteja no teu coração, abençoe a tua vida, abençoe as tuas buscas e te faça seguir adiante. Em nome do Pai, do Filho e do Espírito Santo. Amém. Um abraço e até mais.
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2: Agora com um solzinho, né, gente? Que delícia. Bom dia para você que vai ligando o rádio nesse momento, que vai chegando agora aqui na nossa programação. Conectado segunda hora, segunda parte, a partir de agora, no oferecimento da Agafarma, esquina da antiga rodoviária de Marau. 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Agora 8 horas 14 minutos, 4 graus de temperatura aqui no centro de Marau. Hoje, quarta-feira, é dia de ouvirmos o Sérgio Turra, deputado federal, nosso comentarista convidado das quartas-feiras. Oi, Sérgio, bem-vindo. Bom dia, tudo bem?
3: Bom dia, Ana Lúcia, tudo bem? Não passando frio como em Marau, 4 graus aqui em Brasília, um dia maravilhoso, sol, 18 graus já. Então, um clima bem agradável, né? Mas eu soube que no Rio Grande do Sul, de fato, o frio chegou, né? Ana, duas coisas aqui. Uma que é importante a gente falar, porque falamos muito ao longo desse tempo, que é com relação à falta de credibilidade do judiciário brasileiro, e não vou generalizar, do STF mais especificamente, agora cada vez mais reconhecido perante as cortes internacionais. Essa última decisão da Itália, a Itália que é o berço do nosso direito, o direito romano, não é? Reconheceu que havia imparcialidade na conduta de Alexandre de Moraes quando do julgamento da deputada Carla Zambelli e por isso negou o pedido de extradição. Olha, o tribunal italiano não é bolsonarista, não é golpista, não tem por que intervir na política brasileira, não é? Enfim, fica a pergunta, por quê? Se não viu, se não evidenciou, obviamente, a imparcialidade, teria dado uma decisão dessa natureza. A Corte Espanhola já havia feito isso e a Corte Americana também. Então, nós precisamos, efetivamente, erguer os olhos para isso, acender o alerta. Sem segurança jurídica, há problemas de toda a ordem num país. E o STF, lastimavelmente, na pessoa do seu presidente, o ministro Fachin, emite uma nota corporativa se defendendo ao invés de explicar, de argumentar e mais do que tudo, mudar condutas e inclusive tirar Alexandre de Moraes de processos que, obviamente, ele está envolvido como vítima, como acusador e etc. E isso reforça cada vez mais a injustiça que foi cometida contra tantos brasileiros que estão na cadeia, uns por pintar de batom uma estátua, outros, por exemplo, por fazer um pix de R$500 para um ônibus vir a Brasília. Então, eu quero deixar esse registro, porque falei muito ao longo dos meus comentários aqui na rádio, não é, Ana? Então, fica aqui, mais uma vez, o reforço desse cheque que está o STF, né? E outro assunto, semana passada comemoramos a votação no Senado, né, do PL da securitização, que vai ter que voltar para a Câmara, porque o Senado fez algumas alterações, não é? Mas o que me preocupa é a posição do governo. O governo, desde o início, foi contra, tanto que demorou para ser votado, para quase um ano depois que foi aprovado na Câmara lá atrás, e o governo já tinha recomendado voto não, os deputados governistas votaram não, não é? E agora o que eu vejo aqui é um movimento também no sentido de não fazer andar, porque o ministro da Fazenda, inclusive, está dizendo isso é uma pauta bomba. Não é pauta bomba nada, é pauta fundamental para a economia do país, inclusive. Eu nem falo só do Rio Grande do Sul, mas especialmente do Rio Grande do Sul. E repito, nenhum produtor rural está pedindo anistia da dívida, está pedindo para não pagar, está pedindo condições para pagar. O que é bem diferente, então não há risco fiscal. Aliás, o governo salva empresas, os Correios, por exemplo, gasta dinheiro a torto e direito, errado, propaganda, viagens, etc. E aí, quando é para ajudar um setor que tanto contribui com o país, não faz nada, não quer que ande. E o pior, fica enganando, porque cria uma esperança e, na verdade, vai empurrando com a barriga. Então, eu tenho muito receio de que esse projeto vá ficando agora também nas mãos do presidente Hugo Mota, já que ele voltou para a Câmara e precisa ser pautado. E veja bem, semana que vem, em função das festas de São João, etc., não haverá sessão aqui no Congresso. Aí, logo ali adiante, meados de julho, tem o recesso. Até quando os produtores rurais, o agro e o agro brasileiro, o agro gaúcho especialmente, vai sofrer, não é? Com essa indefinição. Então, acho que esses eram os pontos, Ana, que eu queria pontuar. E já que estamos em Copa do Mundo, Ana, não vou falar mal aqui do Brasil, que eu quero torcer muito sexta-feira, vamos engrenar e vamos para frente. Mas ontem, um show do Messi, 38 anos, 3 gols, o que demonstra que o profissionalismo, acima de qualquer coisa, de cabelinho bonito ou não, ele faz a diferença, né? Então, quis fazer esse registro porque, afinal, estamos em meio a uma Copa do Mundo, né? E o Messi deu um exemplo do quanto o profissionalismo, em todas as áreas, obviamente, faz a diferença, né? Ele traz resultados. E ontem, com o show dele, a Argentina ganhou de 3 a 0. Ele se tornou o maior goleador, de Copas do Mundo, igualando o alemão Miroslav Klose. Então, queria fazer esse registro também sobre algo que está passando pela vida de todos nós, que é esse momento de Copa do Mundo.
2: Legal, Sérgio, te agradeço, tá, pela disponibilidade de estar por aqui na programação. Bom restante de semana, bom trabalho e até o nosso próximo contato.
3: Ana, eu que agradeço muito. Até o nosso próximo contato, que é a semana que vem, e que, se eu não me engano, em função das eleições, vai ter que ser o último.
2: Ah, é
3: Até
2: verdade.
3: as eleições, né?
2: É
3: E eu
2: verdade.
3: pretendo, Ana, se tudo correr bem, se Deus quiser, estar aí como eu tive no primeiro, depois que eu assumi, estar aí ao vivo. Então vamos já marcar aqui ao vivo a minha ida ao vivo.
2: Fica
3: Pode ser?
2: confirmado, fica confirmado, com certeza.
3: Fica confirmado para quarta que vem, então. Um grande abraço a todos, vamos em frente. Fé na vida e fé no trabalho sempre.
2: Abraço, Sérgio, tudo de bom.
3: Um abraço.
2: Agora 8:21, 4 graus de temperatura.
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7: Fome de carboidratos, falta de tempo, ansiedade, dificuldade de ficar sem comer, rotina. São muitos os motivos que levam as pessoas a sabotar a dieta. Mas a relação com o açúcar é uma das principais razões. E o Bem Viver de hoje vai te dar algumas dicas. Faça substituições saudáveis. Já pensou em comer um brigadeiro com ingredientes que fazem bem para o seu organismo e sem se preocupar com os níveis de açúcar? Pois é, existem várias receitas na internet. Atenção às emoções. Preste atenção de como surge o desejo pelo doce. Essa é uma das chaves para saber como evitar. Perceba se existem motivos que o induzem a procurar o açúcar, como a fome emocional ou o desequilíbrio hormonal. E ao planejar a ida ao supermercado, não inclua doces na sua lista. Evite comprar e ter fácil acesso a chocolates e guloseimas ricas em açúcar. Se você não tem em casa, não pode comer. Esse foi o Bem Viver de hoje. E eu, Ana Paula Barros, volto já já. Seja doce nas suas atitudes, mas na dieta, fuja do açúcar.
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0: 8h27, 4 graus, temperatura no centro de Marau, a informação das lojas Benoit, onde você encontra tudo para sua casa, com aquela parcelinha que cabe no bolso. 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Agora 8h27, 4 graus.
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0: Aproveitando para falar, né, a respeito das tendências para as próximas horas aqui na região. 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Kátia Valente, bem-vinda mais uma vez à nossa programação.
2: Olá, amigos e caros ouvintes. Nesta quarta-feira, temos o tempo que segue firme por toda aqui a nossa região. Todo o estado do Rio Grande do Sul segue sob a influência da massa de ar seco de origem polar. Então, o frio ainda é forte em todo o estado e ao longo da tarde de hoje, as máximas por aqui vão oscilar na casa dos 16 a 17 graus em média. Amanhã, quinta-feira, a nebulosidade começa a crescer um pouco mais pelo estado. Tem até condições de algumas pancadas de chuva a partir da tarde em áreas isoladas da metade sul, parte do oeste. Aqui, na nossa região, ainda quinta-feira vai ser uma mistura de sol com variação de nebulosidade. A temperatura consegue subir um pouquinho mais, vai variar entre 18 e 19 graus. Mas aí o que acontece? Durante a noite de quinta-feira para sexta, a nebulosidade cresce mais um pouco, as instabilidades vão ser reforçadas por mais umidade e aí ao longo da sexta-feira tem previsão de chuvas e eventualmente até algumas pancadas mais expressivas por aqui, não se descarta até condições de trovoadas. Então sexta-feira o tempo já volta a ficar bastante instável e por causa da grande quantidade de nuvens, não tem muita oscilação nas temperaturas. Pela manhã na casa de 10, 11 graus, à tarde na casa de 14 a 15 graus. Com a previsão do tempo, Kátia Valente.
0: Valeu, Kátia, muito obrigada, tá, pelas informações. 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

0: 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Nós vamos abrindo o plantão policial a partir de agora com informações na área da segurança. E eu quero começar aqui trazendo uma informação que é bem importante e a gente quer frisar bastante, tá? Também é destaque lá nas redes sociais da tua Rádio Alvorada. Isso porque o Corpo de Bombeiros de Marau vai realizar hoje, quarta-feira, 1:30 PM, um simulado de evacuação na Escola Municipal de Ensino Fundamental Eupídio Fialho. A atividade tem como objetivo preparar alunos, professores e demais integrantes da comunidade escolar para agir de forma segura em situações de emergência. Os bombeiros destacam que a ação faz parte de um treinamento preventivo voltado à preservação da vida e ao fortalecimento da cultura da segurança. E essa divulgação antecipada do simulado busca justamente informar a população para evitar interpretações equivocadas, ok, gente? Em função, lógico, da movimentação das equipes e das viaturas que vão estar no local. E a gente quer que ninguém entre em pânico, porque vai ser só um simulado, tá? Então a gente está reforçando bastante essa informação, porque não será necessário pânico, não será necessário um alarme desnecessário. A orientação é para que a comunidade esteja ciente da atividade e que compreenda o caráter exclusivamente educativo e preventivo desta ação. Então, você aí que mora nas imediações da Escola Municipal de Ensino Fundamental Eupídio Fialho, a Escola Eupídio, aqui no bairro Borges, hoje à tarde, a partir da 1:30, vai acontecer um simulado do Corpo de Bombeiros. Então, a gente está alertando, está avisando antes para que ninguém entre em pânico, para ninguém ficar assustado, porque é somente um simulado, tá? É uma atividade preventiva que vai estar acontecendo justamente para fortalecer a cultura da segurança junto com a comunidade escolar, tá bom? Então, nada de pânico, gente. É um simulado que vai acontecer hoje à tarde lá na Escola Eupídio com ação, então, preventiva por parte do Corpo de Bombeiros aqui de Marau. Bombeiros que estão conosco também para falar a respeito das ocorrências atendidas nas últimas horas. Quem está aqui no programa hoje é o bombeiro William. Bom dia.
1: Bom dia, ouvintes. Vamos aos relatos das principais ocorrências atendidas pelo Corpo de Bombeiros de Marau nas últimas 24 horas, sendo do dia 16 de junho, às 7:50, atendimento a chamado para uma queda de nível na rua Raquel Ultramari, centro. Às 8:15, atendimento a chamado para caso clínico na ERS 324, quilômetro 211. Às 9:37, atendimento a chamado para caso clínico na rua Estevão Giotto, no bairro Antônio Carlos Ultramari. Às 11 horas, Atendimento a chamado para caso clínico na rua Jorge Mateus Rigo, no bairro Santa Lúcia, às 11 horas e 10 minutos. Atendimento a chamado para princípio de incêndio em fogão a lenha, sem grandes proporções e maiores danos. Fato ocorrido na rua Constante Borghetti, no bairro Jardim América, às 12 horas e 35 minutos. Atendimento a chamado para caso clínico na rua Honorino Pereira Borges, no bairro Antônio Carlos Ultramari, às 14 horas e 5 minutos. Atendimento a chamado para caso clínico na rua Francisco Balardim, no bairro Santa Lúcia, às 14 horas e 10 minutos. Atendimento a chamado para caso clínico na rua José Fuga, no bairro Progresso, às 18 horas. Atendimento a chamado para queda de nível na rua Jorge Mateus Rigo, no bairro Santa Lúcia, às 19 horas e 14 minutos. Atendimento a chamado para caso clínico na rua Alfredo de Almeida Sobrinho, no bairro Bem Viver, às 22 e 5 minutos. Atendimento a chamado para caso clínico na rua Travessa Scarparo, no bairro São Cristóvão. Essas foram as principais ocorrências atendidas pelo Corpo de Bombeiros de Marau. Da sala de operações do Quartel Central, informou o bombeiro William. A todos um bom dia.
0: Obrigada, William, pelas informações. Bom trabalho, bom simulado para vocês hoje à tarde também na Escola Elpídio. Nós temos o resumo dos atendimentos da Brigada Militar de Marau na terça-feira, 16 de junho. Apenas duas ocorrências foram atendidas, ocorrências de destaque repassadas para a imprensa. Por volta das 6 da tarde de ontem, uma colisão envolvendo dois automóveis foi registrada na rua Neuri Becker Portela. Os condutores, uma mulher e um homem de nacionalidade venezuelana, realizaram o teste do etilômetro, que apontou o resultado negativo para o consumo de álcool. Ninguém ficou ferido e os veículos foram liberados após a conferência da documentação. Estava tudo ok, eles se entenderam no local. Já durante a madrugada de hoje, por volta da 1 hora, uma guarnição que realizava patrulhamento na rua Irineu Ferlim encontrou um jovem desacordado e caído em via pública. O Corpo de Bombeiros foi acionado e realizou o atendimento inicial, encaminhando a vítima para o Hospital Cristo Redentor, onde ela permaneceu sob cuidados médicos. E ainda a informação da região, né, de que na noite de ontem uma operação conjunta entre Polícia Civil, Polícia Rodoviária Federal e Forças de Segurança de Santa Catarina resultou na prisão de dois homens investigados por aplicar o golpe do bilhete premiado. Essa dupla foi abordada na BR-285 em Lagoa Vermelha enquanto retornava de Santa Catarina. Durante a fiscalização, os policiais constataram que o motorista do Hyundai HB20, que foi parado pela polícia, tinha então documentação falsa. Após consultas aos sistemas de segurança, foi verificado que havia contra ele um mandado de prisão em aberto por crimes como estelionato, roubo majorado, falsa identidade, uso de documento falso, falsidade ideológica e falsificação de documento público. Os dois homens, ambos de 41 anos, naturais de Passo Fundo, foram encaminhados à polícia judiciária. E o documento falso foi apreendido, assim como o veículo foi recolhido ao depósito credenciado. E, de acordo com a Polícia Civil, essa ação foi resultado da troca de informações entre as forças de segurança dos dois estados. Polícia Civil de Santa Catarina e do Rio Grande do Sul e também a PRF, que é a Polícia Rodoviária Federal. 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Já já a gente fala de Copa do Mundo.
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1: Agora 12 para as 9, 5 graus de temperatura, amanhã de sol aqui na nossa região, hoje quarta-feira, 17 de junho. 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
1: Recebendo o Vinícius Gaieschi para as informações do esporte. Vini, bem-vindo. Que leituras você traz para a gente hoje? Teve 3 gols de Messi ontem.
4: Alô, você que se liga na programação da tua Rádio Alvorada. Uma excelente quarta-feira para você. Vamos trazendo os esportes por aqui. A terça-feira nos proporcionou um excelente dia de Copa do Mundo. Se na segunda a gente teve vários empates, poucos gols, a terça-feira tratou de mostrar que a Copa do Mundo é o suprassumo do futebol. Tivemos 3 jogaços na terça-feira, mais um pela madrugada. Mas a gente vai falar aqui principalmente dos 3 primeiros jogos, onde as estrelas decidiram, as estrelas brilharam. Primeiro, França e Senegal, Kylian Mbappé fez uma partidaça, tomou o jogo para si, chegou à marca de 14 gols em Copas do Mundo em 15 partidas. Ele tem quase média de 1 gol por jogo na Copa do Mundo e ele está apenas 2 gols atrás de Miroslav Klose e seu mais novo companheiro nessa lista, Lionel Messi. Mas da Argentina e de Messi a gente fala logo, logo. A França fez um primeiro tempo bastante ruim contra a equipe senegalesa, chutou apenas 1 vez no gol, mas aí Mbappé tomou o jogo para si, tomou conta da partida. E a seleção francesa ainda contou com 2 partidaças do Rabiot no meio e do Pamecano na zaga. A seleção francesa tem um excelente time. O Olise jogou muita bola nesse jogo. A seleção francesa promete muito. Já mostrou seu cartão de visitas, principalmente na segunda etapa. Eu estou bastante empolgado com essa seleção francesa, que é candidatíssima a chegar numa final pela 3ª vez consecutiva. E tem que ficar de olho, porque eu acho que a França tem muito potencial para brigar por esse título. Depois a gente teve a estreia de Haaland em Copas do Mundo e ele não decepcionou. Vitória da Noruega por 4-1 diante do Iraque. Haaland marcou 2 vezes. Primeiro fez o gol logo aos 30 minutos do primeiro tempo, depois o Iraque ainda empatou a partida. E ele, como um bom centroavante, tem que sempre pressionar o goleiro, conferir o rebote. Foi, pressionou o goleiro, marcou o segundo gol. É um fenômeno esse jogador. Seleção norueguesa não tem uma equipe para ser campeã, mas é muito bom ver esse tipo de jogador jogando uma Copa do Mundo. Essa novidade de 48 seleções em Copas do Mundo, acredito já que tenha sido um sucesso, porque esse tipo de jogador não pode ficar fora de Copa do Mundo. A gente tem excelentes jogadores de países um pouquinho menores, que às vezes acabavam ficando de fora e a gente perdia de poder ver eles em campo. O Haaland é um desses casos, é um fenômeno, é um cometa, como tem o seu apelido. É muito bom ver ele jogando. E a Noruega fez o que era esperado, venceu a seleção iraquiana. Provavelmente vai brigar com o Senegal por essa segunda vaga, mas foi uma boa estreia da Noruega, ainda mais colocando todo esse saldo de gols na conta. E por fim, e não menos importante, ou quem sabe mais importante ainda, tivemos a cereja do bolo da terça-feira de Copa do Mundo, simplesmente um Argentina e Argélia, atual campeão do mundo Argentina, e tivemos um hat-trick de Lionel Messi. São 16 gols em Copas do Mundo, se iguala a Miroslav Klose como o maior artilheiro de todas as Copas. Ele também tem 8 assistências em Copas do Mundo. São 24 participações em gols em Copas. É recorde absoluto. Ele passou Pelé, simplesmente. Ele ultrapassou a marca de Pelé e igualou a marca de Klose como maior artilheiro de todas as Copas. É um fenômeno. Faltam palavras para elogiar Lionel Messi. São 38 anos e ele parece que está brincando no parque. É espetacular. Tem que somente aproveitar esses últimos momentos de Messi em Copa do Mundo. Ele que vai completar 39 anos durante o Mundial. Tem que somente aproveitar. Me faltam palavras para descrever o que foi a atuação de Messi. Ele podia ter sido até expulso, inclusive. Teve um lance que ele deixou o pé um pouquinho mais alto no jogador da Argélia, o juiz não o expulsou, e depois ele só faltou literalmente fazer chover. É inacreditável o que esse cara faz com essa idade, é bonito de ver. A gente torce também agora que o Cristiano Ronaldo possa entregar também isso no jogo de Portugal nessa quarta-feira, porque Copa do Mundo é a celebração, é ver os melhores jogadores, e o Messi mostrou isso. O Messi é a felicidade em campo. É tudo que a gente gostaria que a seleção brasileira fosse, foi a noite de Lionel Messi lá em Kansas City. E tem mais uma curiosidade que parece até destino. O primeiro gol de Lionel Messi em Copas do Mundo foi no dia 16 de junho de 2006. E exatos 20 anos depois, ele se torna o maior artilheiro de todas as Copas do Mundo. Destino, coincidência, fique com o adjetivo que você quiser, mas é bizarro, é surpreendente. Para mim, eu já falei aqui, repito, é o maior jogador da história do futebol, é o maior jogador que eu já vi, é bizarro. Eu somente bato palmas para Lionel Messi e quero aproveitar o máximo dessa Copa do Mundo vendo ele jogar. E também mencionar que foi a primeira vitória sul-americana nessa Copa do Mundo. A gente vinha martelando nesse ponto que as seleções sul-americanas estavam sofrendo, o Paraguai não venceu, o Equador não venceu, o Brasil não venceu, o Uruguai não venceu, a Argentina foi, conseguiu sua vitória. Teve uma certa dificuldade na primeira etapa, mas o Messi novamente tomou conta da partida e a Argentina venceu bem. E mais sul-americano, nessa quarta-feira, a Colômbia entra em campo, fechando as partidas do dia. A gente começa com Cristiano Ronaldo em campo a partir das 2 horas contra a República Democrática do Congo. Depois, às 17, tem um jogaço de bola, acredito que seja um dos jogos que mais cria expectativa nessa primeira fase, Inglaterra e Croácia. Depois tem Gana e Panamá e finalizando o dia com Uzbequistão e Colômbia.
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1: Valeu, Vini, brigadão, tá? Pelas informações, pela tua participação no programa. Fechamos o Conectado de hoje. Já já tem notícias da hora, o giro da reportagem da Rede Tua Rádio e depois o Zé Maculan apresenta pra gente o programa Temática. Um abraço, até mais, paz e bem.

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1: Cinco graus.
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4: 9 horas, notícias da hora. 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Vamos conferir o giro da reportagem da Rede Tua Rádio.
5: Nesta quarta-feira, entre Veranópolis e Bento Gonçalves, o Departamento Nacional de Infraestrutura de Transportes, o DENIT, em conjunto com a empresa responsável pelos serviços de conservação e manutenção da BR-470, realiza uma ação de conscientização voltada aos usuários da rodovia. Durante o dia, serão distribuídos saquinhos de lixo para veículos em alguns pontos de apoio. Essa iniciativa busca incentivar o descarte correto de resíduos e contribuir para a preservação da rodovia. A ação foi motivada pelo aumento da quantidade de lixo recolhido nos acostamentos e também na pista da BR-470 nos últimos meses. Ao todo, cerca de 500 lixeiras veiculares serão disponibilizadas aos motoristas que passarem pelos pontos de distribuição. Da tua rádio veranense de Veranópolis, Daniela Afonso.
6: Duas escolas estaduais de Vacaria foram contempladas na última semana com a entrega de novos conjuntos de classes e cadeiras para estudantes e professores. A escola Padre Efrem recebeu 250 conjuntos para estudantes e 6 para professores. Já a escola José Fernandes de Oliveira foi beneficiada com 75 conjuntos para alunos e 7 para docentes. Além das escolas de Vacaria, a Escola Estadual Antônio Inácio Velho, em São José dos Ausentes, também recebeu novas mobílias. Da tua Rádio Fátima de Vacaria, Luiz Barreto.
7: Em Soledade, a Brigada Militar prendeu um homem por porte ilegal de arma de fogo no bairro Expedicionário. A ação ocorreu após denúncias de que ele estaria negociando a venda de uma arma pelas redes sociais. Com o apoio da Draco da Polícia Civil, os policiais realizaram um monitoramento e abordaram o suspeito em um veículo de aplicativo. Durante a revista, foi encontrado um revólver calibre 38 com numeração suprimida e municiado com 6 cartuchos. O homem foi preso em flagrante e encaminhado à delegacia de polícia para os procedimentos legais. Da tua Rádio Cristal de Soledade, Kathleen Gox.
8: Uma ação integrada da Polícia Civil e Polícia Rodoviária Federal resultou na captura de criminosos em Lagoa Vermelha quando eles retornavam do estado de Santa Catarina. Os bandidos haviam aplicado um golpe do conto do bilhete premiado naquele estado e retornavam para Passo Fundo. Os policiais monitoraram a dupla até a prisão. De acordo com a Polícia Civil, a ação reforça a importância da integração com a Polícia Rodoviária Federal e as forças policiais catarinenses, permitindo uma resposta rápida e eficiente. Da tua Rádio Cacique de Lagoa Vermelha, Rudimar Galvão.
9: Em Marau, destaque para a sessão solene italiana, que será realizada nesta quarta-feira, 17 de junho, dentro da programação da 37ª Festa Italiana do município. O evento acontece a partir das 7 horas da noite, no Salão da Comunidade de Santo Antônio dos Triquês, e tem como objetivo homenagear a história, a cultura e as tradições deixadas pelos imigrantes italianos em Marau. A solenidade deverá reunir autoridades, lideranças e representantes da comunidade, além de contar com apresentações artísticas ligadas à cultura italiana. Após o ato solene, será servido jantar aos participantes. Da tua Rádio Alvorada de Marau, Ana Lúcia Jacomini.
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Com as bênçãos do universo, renovamos aqui mais uma vez o nosso bom dia. Bom dia de quarta-feira, e que quarta-feira maravilhosa, gente. Quarta-feira, 17 de junho de 2026, junho que é o mês mundial do nosso meio ambiente. Desejos sinceros que sua quarta-feira seja de muitas, muitas bênçãos mesmo.

0: 9:11, 9:11, Marau, temperatura de 6 graus, super manhã de quarta-feira, por aqui mais uma vez, o destaque para a nossa matéria do temática entrevista, saúde bucal, presença aqui mais uma vez do doutor Ariel Weingarter. Doutor, hoje 6 graus, mas tá bom estarmos aqui, bom dia, bem-vindo outra vez.
1: Bom dia, Macula, bom dia a todos os ouvintes, exatamente, friozinho bom aí, pelo menos tem o sol aí para alegrar a gente, né?
0: Ah, bom demais, bom demais. E o que que você preparou pra gente hoje, quarta-feira, hein?
1: Hoje eu quero falar, trazer uma frase que eu escuto muito lá, né? Poxa, doutor, eu vou investir o preço de um carro na minha boca.
0: Sério?
1: Então, é uma analogia que as pessoas trazem muito, né? E comentam muito isso às vezes, né? Então, eu sempre respondo com uma pergunta, né? Eu falo, poxa, quanto que tu usa o teu carro e quanto que tu usa os teus dentes?
0: Depende do carro, da marca e tudo, né?
1: Com certeza. Porque a maior parte das vezes as pessoas fazem analogia com isso, né? E é importante isso. E como eu comentei antes, eu acabo trazendo isso para a pessoa porque eu falo, poxa, o carro, ele nos leva, ele é muito bom, com certeza. É que nem eu falo, o patrimônio, ele é sim muito importante, né? Mas o que a gente acaba mais usando, né? Principalmente para falar, para mastigar, para sorrir, para tirar foto, para se relacionar, acaba sendo os nossos dentes, né? Então, se nós formos fazer uma comparação aqui entre quanto a gente usa o carro e quanto a gente usa os nossos dentes, né? Então, eu garanto que a maior parte do tempo o carro passa estacionado.
0: Não é gasto, é investimento. E quando é para a saúde, não tem que medir investimento, não é mesmo?
1: É, e pensando nisso, às vezes eu até comento com as pessoas, eu falo assim, não, falei, vamos fazer uma proposta aqui então. Eu vou transferir 1 milhão para tua conta agora, mas eu vou pegar todos os teus dentes e tu vai ter que viver sem dentes. Tu topa?
0: Bah, que baita proposta, hein?
1: Aí, normalmente,
0: qual é a reação deles, hein?
1: As pessoas falam, não, imagina. Eu falo, poxa, então quanto que vale o teu sorriso? Pois, tem um preço para isso?
0: Não tem, né?
1: Às vezes a gente acaba se apegando nisso, né? Então, e isso é um ponto muito importante, porque muitas vezes acaba sendo um investimento significativo na vida das pessoas, né? Eu concordo com isso e a gente tá aqui para falar a verdade em termos disso, né? Então, as pessoas têm que ter essa clareza, né? E na clínica a gente trouxe algo muito pensado voltado a isso, né? Que é uma garantia vitalícia dos seus implantes. Então, isso é um ponto muito bacana, porque às vezes quando as pessoas trazem essas analogias, eu relaciono a isso, a garantia vitalícia no tratamento. Isso é um ponto muito importante, porque a gente sabe da qualidade que a gente entrega, então isso a gente consegue propor para o nosso cliente, né?
0: Só que tem um detalhe aqui, doutor Ariel, é o seguinte, geralmente quem faz esse tipo de questionamento é porque também nas outras áreas de vida e da saúde deles também tem dificuldade em investir, né? Por que não um diagnóstico precoce de uma doença? Por que não a prevenção de outras patologias, dos demais órgãos do corpo, né? Fora a questão da saúde bucal também, né?
1: Com certeza. Normalmente, como a gente se comporta em uma área,
0: exatamente,
1: a gente se comporta nas outras.
0: Exatamente, né?
1: E isso acaba sendo muito comum, principalmente aqui na nossa região, né? Às vezes a pessoa que está nos escutando, as pessoas sempre falam, eu priorizei a casa, o carro, os meus filhos, né? E tá tudo bem, mas agora chegou o momento de eu me cuidar, né? Então,
0: exato,
1: às vezes é quando acontece essas situações que a pessoa pensa, poxa, agora eu vou ter que cuidar de mim. Ou muitas vezes está nessa condição e acabou se separando. Aí a pessoa já começa, eu preciso ir na academia, eu preciso cuidar dos meus dentes. Então, por que que a gente não faz isso antes, né, desses fatores acontecer? Então, isso é extremamente importante.
0: Você falava da outra vez, né? Olha, se você quiser relaxar, vai gastar mais e eu não vou me... Tipo, eu não vou ficar bravo, né? Se você gastar mais comigo. Mas eu não quero que você gaste mais comigo, né?
1: É um ponto muito importante, porque ao contrário do que as pessoas pensam, é que nem eu trouxe a analogia do carro. Muitas vezes, a gente vai lá na concessionária, a gente tira o carro zero, né? Então, o que que a gente precisa fazer nesse carro? A gente tem uma garantia, né? Falando em relação a custos. A gente tem essa garantia. Em contrapartida, o que que a gente precisa fazer? Precisa trocar o óleo, precisa fazer as revisões periódicas para ter essa garantia, né? Então, na nossa boca é a mesma coisa. Quando a pessoa faz um tratamento, por mais que ela demore muito tempo aí para fazer, às vezes acaba, poxa, quebrou meu carro agora, o meu cachorro ficou doente, né? Aconteceu várias situações, a pessoa acaba tomando a decisão e optando por isso, ela também tem que ter clareza disso, que ela vai fazer um investimento, mas muitas vezes precisa fazer as revisões também, né?
0: Mas são poucas pessoas que agem dessa forma, não é mesmo?
1: É, a maior parte das pessoas espera vir a dor, né? Então, hoje tem até alguns dados que mais de 60% das pessoas espera ter uma dor para procurar um atendimento. Então, se for comparar aí, é mais da metade da população que sempre espera a dor para depois ver se está tudo bem, né? Então, é importante.
0: E até porque hoje, doutor Ariel, hoje a questão econômica também está mais facilitada, até os produtos da área da saúde também não estão tão caros como eram antes, né?
1: É, teve uma evolução muito grande. Sim. Em relação a isso, né? Hoje a gente pensa sempre em trazer...
0: Em facilidade hoje.
1: Com certeza, até essa semana a gente está fazendo uma semana do Sorriso Campeão lá na clínica, né?
0: Opa.
1: Então a gente divulgou um pouco aí. Mas é um... Também estendo o convite aí para o pessoal que está nos ouvindo.
0: Semana do Sorriso Campeão.
1: Isso aí. A gente está fazendo algumas avaliações aí, justamente pensando nisso, né? Quem vem postergando esse sonho, muitas vezes, acaba tendo que fazer um evento desse para a pessoa dizer, não, agora é minha hora, agora eu vou lá, agora eu vou tomar essa decisão, né? Então, justamente para pensar nesse lado das pessoas.
0: Algo mais sobre o assunto de hoje... Quem quer mais informações, contato contigo e, por favor, fique à vontade.
1: Deixar claro para as pessoas que nem a gente falou aqui, a gente trouxe a analogia de patrimônio, né? E o patrimônio, eu concordo que ele é super importante, né? Mas é importante a gente pensar que sempre a nossa saúde e a nossa autoestima, elas são coisas insubstituíveis, né? Então, é importante deixar claro isso.
0: Verdade. Quarta-feira com a gente, Dr. Ariel Weingarter, meus amigos da Clínica Primes Vita, temática entrevista, área saúde bucal. 9h17, o temática volta na sequência com 6 graus na sequência e informações da Faculdade CESUR aqui no temática.
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5: 6 graus.
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1: Muito bem, gente. 9:22. 9:22. Marau com 6 graus na sua supermanhã de quarta-feira, dia 17 de junho. Parabéns hoje pelo Dia Mundial do Karatê, o Dia do Gestor Ambiental e também o Dia do Funcionário Aposentado. Funcionário Público Aposentado. E também hoje é o destaque de São Manuel. 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Gente, hoje é quarta-feira. 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

0: 9h26, Marau, temperatura de 6 graus na sua supermanhã de quarta-feira, 17 de junho de 2026. Hoje vamos conversar sobre os resultados de uma pesquisa desenvolvida por meio de um projeto de extensão universitária voltado ao turismo regional, especialmente a Associação das Cascatas, Vila Maria, Camargo, Nova Alvorada e Marau. Bem-vinda aqui, professora Leoni Menta Zanin, responsável pelo projeto Aluna, também Caroline Souza, que participou diretamente das atividades de pesquisa, visitas técnicas e participação de convidados empreendedores de turismo, e também com a gente aqui nessa manhã, o professor Rodrigo Ferneda, para uma boa conversa, porque falar aqui de turismo é falar de coisas boas, empreendimento, lazer, valorização e principalmente respeito, né, pela questão de respeitar o que temos em relação ao nosso meio ambiente. Começo com as mulheres, né, professor? Claro. Professora, que bom tê-la com a gente. Bom dia, bem-vinda aqui.
1: Bom dia a todos os ouvintes. Uma saudação especial também aos alunos da Faculdade CESURG, aos alunos da turma de projeto de extensão que nos apoiaram nesta pesquisa, neste trabalho.
0: Bom dia para a aluna Caroline Souza.
2: Bom dia, Maculã. Bom dia a todos os ouvintes. É um prazer estar aqui representando a turma e a Faculdade CESURG.
0: Professor, bom dia.
3: Bom dia, Maculã. Bom dia a todos os ouvintes da tua Rádio Alvorada. É uma satisfação estar aqui e ainda acompanhado, né, da prof. Leoni e da representante dos alunos, trazendo esses resultados magníficos aqui para a nossa comunidade regional.
0: Professora, qual a importância de termos um projeto dessa magnitude de uma universidade para extensão, para atividade de turismo na região, hein?
1: A gente leva a teoria à prática. Além disso, a gente consegue verificar as oportunidades, o que está acontecendo no cotidiano da nossa região, e aí nós conseguimos propor novas alternativas, enfim, apresentar ao estudante também o que está acontecendo, né? As novidades, e assim sempre prepará-lo para o empreendimento, para o empreendedorismo.
0: Professor, nessa linha mesmo?
3: Complemento também, Macula, dizendo que o que significa a extensão no meio acadêmico. Geralmente nós somos os que transformamos e difundimos o conhecimento enquanto instituição, e a extensão é como que chega até a comunidade esses estudos, essas pesquisas, para uma tomada de decisão ou uma mudança, enfim, que possa proporcionar ganhos para a comunidade. Então hoje a extensão, ela faz parte do pilar do ensino superior, aonde nós pesquisamos, levamos o ensino e fizemos a extensão que chega até a comunidade. Hoje, de acordo com as diretrizes do Ministério da Educação, 10% da carga horária dos cursos de graduação tem que ter aspectos voltados à extensão. Então, nós estamos aqui hoje para poder fazer, dentro do curso de administração, levar esses resultados e também o que a extensão do curso está contribuindo para a comunidade local e também regional.
0: Muito bem. Caroline, durante a pesquisa, que tipo de atividade foram feitas, hein, por vocês?
2: A gente começou tendo uma palestra com os integrantes da ARCA. Eles explicaram mais ou menos o que seria o turismo, um começo do turismo, porque abrange muitas outras coisas. Então, eles mostraram para nós o que seria o turismo. Com isso, a gente fez uma pesquisa, a gente fez um questionário, a gente aplicou nos comércios, enfim, nos microempreendedores, quais eram as demandas deles, o que eles procuravam, entender melhor o que acontecia sobre o turismo na nossa região.
0: Bom, e em relação aos principais pontos turísticos aí, os potenciais que temos hoje, hein?
2: Hoje a gente tem os chalés.

0: As cabanas que a gente conseguiu identificar no nosso questionário, que antigamente não tinha. Agora a gente tem esses chalés, essas cabanas que, consequentemente, eles ajudaram a melhorar, identificar mais esses pontos turísticos. Mais visitantes estão indo nesses locais, conhecendo, tendo mais visibilidade por conta dos chalés, das cabanas. A gente também tem os devotos que vão na nossa região, nas cidades, porque são, que nem eu estava comentando com a prof, São Domingos é conhecido pelo Monsenhor. Então, muitos devotos de fé vão por admiração ao santo, vão lá conhecer a cidade, a região, e muitas são conhecidas.
1: Então, na verdade, também se abre destinos turísticos na região, é isso?
0: Isso. Temos desde turismo gastronômico, rural, cultural, que é a mais abrangente aqui na nossa região, seria o rural mesmo.
1: Muito bem. A pesquisa mostrou que muitos empreendimentos atuam de forma independente. Como a integração regional pode fortalecer, então, o turismo e ampliar os resultados econômicos para os municípios? Professores, fiquem à vontade para responder essa questão aqui.
2: Quando pensamos turismo, temos que pensar de forma integrada, porque um local só tem uma visitação única, e aí temos visitantes não turistas que ficam mais tempo na região. Então, quando trabalhamos uma questão integrada, regional, fortalecendo a identidade turística, que esse é um ponto importante visto na nossa pesquisa, a nossa identidade. Temos uma identidade que não somos um turismo muito caro, né? A nossa região, diferente de outras regiões, complementa o que o secretário do Estado nos passou como informação. 2025, foram 4 bilhões que o turismo trouxe ao Rio Grande do Sul. 26, a projeção é a ampliação dessa receita para em torno de 5 milhões, bilhões, desculpem. Mas o ticket médio do turista neste ano é um gasto menor. Então, a nossa região, ela não é uma região tão cara, o que nos proporciona trazer turistas para a nossa região.
1: Facilita o acesso,
2: Facilita, sim, como o ticket médio está mais baixo, então facilita a visitação.
1: Com certeza. Professor, os dados apontam que muitas visitas acontecem apenas em formato de bate-volta. Como aumentar o tempo de permanência dos turistas pode impactar então a economia local ou até regional?
3: Muito bem, Macula. Geralmente nós conversamos e discutimos em relação a isso nos bastidores, o que que é importante? Que cada ponto turístico, ele trata da história, ele trata da cultura daquele espaço, ele trata de todo o caminho que foi percorrido por quem esteve ali antes até chegar hoje num ponto turístico. Então, essa identidade local de transformação dos dados, enfim, ele se torna um alicerce aonde as propriedades ou os pontos turísticos, eles devem ser complementares e não competitivos entre si. Por que que eu falo isso? Quando se fala em coletividade, quando se fala em desenvolvimento regional, geralmente cada local, como eu falei anteriormente, vai se desenvolver a partir da sua cultura, da sua história, do seu posicionamento. E o empreendimento a seguir, a ser visitado, ele pode ser um complemento, ou seja, o que um estabelecimento anterior ofereceu, o próximo a ser visitado ele pode complementar. Então, hoje nós temos, por exemplo, como a hospedagem, né? Então, a gastronomia. Enquanto eu usufruo da gastronomia num estabelecimento, eu me hospedo em outro, eu faço um turismo religioso em outro, eu tenho uma geração de valor com o comércio em outro ponto, aonde a organização de forma coletiva promove a força entre os estabelecimentos, né? Promove uma identidade geográfica fortalecida e também, né, cria a identidade de potencialidade local. Então, na estruturação de rotas, estruturação de regiões, informações de pontos turísticos. Hoje estamos no meio digital, a criação, né, de informação num site ou numa organização através de um aplicativo também favorece a organização para o possível turista escolher a nossa região para o seu momento de lazer.
1: 9:36, 24 para as 10 da manhã, 6 graus, aqui no Temática, uma conversa especial sobre turismo da região, presença dos meus amigos da faculdade do SESURG ou da SESURG Marau. Caroline, quais foram os principais desafios para o turismo identificados, então, durante essa pesquisa aí?
0: A gente teve uma grande demanda na questão do transporte, o transporte público, até esses... por exemplo, um exemplo nas rotas das cascatas. A gente não tem um transporte público que leva esses visitantes até lá. Então, foi uma demanda, que um desafio, uma demanda que foi procurado, que a gente pode pôr em prática também atrás, esse transporte público para essas pessoas, garantido acessibilidade e segurança também, que muitos visitantes que vão nas rotas das cascatas buscam também por segurança, que é um... priorizam segurança. E todos os diferentes perfis e visitantes, para ajudar todos.
1: Vocês perceberam de que hoje na região o pessoal gosta do turismo, quer coisas novas também para participar, marcar presença?
0: Sim, muitas... as pessoas procuram cada vez mais inovação. Inovação no turismo. Projetos, eventos diferentes, projetos diferentes. Então, eles sempre buscam uma inovação diferente para aproveitar. Como o professor Ferneta falou, a gente está desenvolvendo um aplicativo. Nossa ideia com a professora Leonista começou a desenvolver um aplicativo de como a gente vai estruturar que nem nas rotas das cascatas. A trilha até lá, números importantes, se caso acontecer algo, com quem podem ligar, com quem pode se procurar ajuda. Eventos também. No aplicativo vai ter um calendário, que a gente vai colocar eventos que as pessoas podem ver por esse aplicativo. Por esse aplicativo, o que vai ter em tal data. Pode marcar presença, e conforme vai marcando presenças, vai ganhando pontos que podem ser trocados em determinado tempo. Pode ser trocado em outros eventos, outras bonificações. A gente está tentando projetar esse aplicativo.
1: Eu tenho certeza, Carolina, que você também percebeu, com os demais colegas, de que cada vez mais as pessoas necessitam desse contato com a natureza. Perceberam isso também?
0: Sim, muito. Muitas pessoas, como eu posso dizer, descarregam a energia do trabalho que pesa durante a semana na natureza.
1: Porque a natureza é convidativa, né? Não tem como fugir disso aqui, isso, né? Mesmo. É verdade. Professores, qual é o papel da comunidade local no fortalecimento do turismo e na preparação dos municípios para esse novo cenário econômico trazido de uma forma tributária também?
2: O papel da comunidade, especialmente da gestão pública, né, que é fortalecer os empreendimentos turísticos, né, dar apoio, porque a faculdade também olhou para o turismo, primeiro porque é um viés econômico importante para a região, mas também porque atualmente temos a tão falada reforma tributária, e essa reforma, ela muda o contexto da distribuição dos recursos para os municípios da nossa região, de todo o Brasil, que é a questão de não ser mais a produção e sim o consumo. E nós estamos numa realidade de municípios pequenos. Como vamos aumentar o consumo se não temos tantas pessoas moradores na região? Então, esse contexto de trazer turista vai ampliar a situação econômica de um futuro próximo, e a comunidade, e especialmente a gestão, tem que apoiar os empreendimentos locais para se estruturar para esse novo contexto e também para as questões, né? Tivemos essas situação nessa semana que passou, assim, da segurança dos locais. A gente viu nas mídias, né, uma situação que envolveu o turismo, que não foi uma situação positiva. Então, toda essa estruturação que precisa, desde as questões de vigilância em saúde, e todas essas questões que são necessárias, né? A falta de mão de obra, a segurança, então, mais uma vez, dos visitantes, os atendimentos à saúde, né? Porque o visitante pode ser acometido de alguma situação que envolva riscos na saúde, o que aconteça. Então, toda uma estrutura que venha a dar apoio ao empreendedor turístico.
1: Caroline, para encerrarmos aqui nosso bate-papo, essa pesquisa para ti como ser humano e como acadêmica, o que que resultou para ti, o que você ganhou com isso, para sua caminhada, para o seu crescimento?
0: Eu tive uma experiência muito boa desenvolvendo esse projeto. Eu consegui pôr ideias em prática, muitas ideias, junto com, com os meus colegas e a prof. Leoni. A gente, desde o começo do projeto até o final do projeto, a gente conseguiu pôr ideias em prática. A gente teve muito network com as palestras, tanto as palestras que a gente deu para a Arca também. A Arca falou sobre o turismo para nós, a gente fez o questionário, a gente devolveu mais uma palestra para eles, explicando com o que esse questionário, o que a gente percebeu, o que eles podem pôr em prática também, o que as ideias dele para nós. Isso agregou muita gente do começo ao fim do projeto, porque a gente conseguiu pôr em prática e aprender também. Que isso a gente vai conseguir usar, querendo ou não, muito conhecimento para a vida, né? Nem só para a acadêmica, mas para a vida toda.
1: Boa sorte, parabéns, viu?
0: Muito obrigada.
1: Professora Leoni, parabéns pela sua conduta em relação ao projeto. O que que fica para a senhora, como professora, coordenadora do projeto, inspirar essas pessoas jovens também a começarem a valorizar o que temos, que é a natureza e o meio ambiente? Aliás, junho é o mês mundial do meio ambiente.
2: O que fica para mim é ser incentivadora do turismo na região. Temos uma região linda,
1: fantástica,
2: fantástica, né? com turismo religioso, com turismo cultural, gastronômico, com uma identidade turística.
1: Um povo guerreiro, né?
2: Isso,
1: empreendedor.
2: Nós temos que levar isso para o mundo. Nossa região, ela pode estar indo para o mundo, nós temos essa potencialidade, então fomentar isso é gratificante. Além disso, estudar, aplicar os recursos numa faculdade é buscar um retorno sobre o investimento, né? Todo o investimento desses acadêmicos. Então, poder mostrar o turismo como uma oportunidade de um retorno para o investimento deles, abrir essa porta, quer seja como consultorias ou quer seja como criar um próprio empreendimento, é muito importante.
1: Obrigado, boa sorte, conte com a gente.
2: Obrigada a vocês, Maculã.
1: Professor Rodrigo, algo mais para a gente? Fique à vontade.
3: Sim, Maculã, eu quero parabenizar a prof. Leoni, né, pela ideia, pela organização, pelo empenho e também a todos os acadêmicos que se envolveram nesse momento e dizer que para os empreendimentos que desejam trabalhar com o turismo, a Faculdade CESURG está de portas abertas através dos projetos, através do conhecimento, para poder auxiliar na estruturação, em cursos de qualificação, bem como também organização do posicionamento desses empreendimentos dentro dessa rota, dentro do turismo, seja ele rural, seja ele religioso, seja ele cultural, gastronômico, e que quem tem aquele despertar empreendedor e está disposto a trabalhar com pessoas, a abrir portas da propriedade, que conte conosco enquanto instituição de ensino superior, com os profissionais que ali estão, para poder melhorar. É uma questão que nós, enquanto instituição de ensino superior, nós fizemos questão de poder apoiar esse novo rural, como se menciona nas literaturas. Esse novo serviço que o turismo vem proporcionando e gerando renda e arrecadação para os nossos municípios.
2: Se me permite, só queria fazer um agradecimento também à 29ª Região Turística do Estado do Rio Grande do Sul, recém-criada, a nossa Arca, que falamos. Nós temos, então, este espaço que foi um apoio na pessoa do presidente, do coordenador, lá da região, que nos apoiou. Então, queria fazer esse agradecimento e esse agradecimento também aos alunos por acreditarem nesse projeto e estarem sempre dispostos e, por conseguinte, também à faculdade sempre por este apoio.
1: Muito bem, projeto de extensão universitária voltado ao turismo regional, Faculdade CESURG. Agora 15 para as 10, o Temática volta na sequência, agora estamos com 7 graus.
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8: 7 graus.
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14: Agora 10 para as 10 com 7 graus. Na sequência tem aí o agenda e também a questão das informações do nosso tempo, nosso clima com a Kátia Valente. 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Vamos com o destaque do nosso tempo, vamos lá?
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14: 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Quarta-feira, Kátia Valente, contigo aí.
15: Olá, amigos e caros ouvintes. Nesta quarta-feira temos o tempo que segue firme por toda aqui a nossa região. Todo o estado do Rio Grande do Sul segue sob a influência da massa de ar seco de origem polar. Então, o frio ainda é forte em todo o estado e ao longo da tarde de hoje, as máximas por aqui vão oscilar na casa dos 16 a 17 graus em média. Amanhã, quinta-feira, a nebulosidade começa a crescer um pouco mais pelo estado. Tem até condições de algumas pancadas de chuva a partir da tarde em áreas isoladas da metade sul, parte do oeste. Aqui, na nossa região, ainda quinta-feira vai ser uma mistura de sol com variação de nebulosidade. A temperatura consegue subir um pouquinho mais, vai variar entre 18 e 19 graus. Mas aí o que acontece? Durante a noite de quinta-feira para sexta, a nebulosidade cresce mais um pouco, as instabilidades vão ser reforçadas por mais umidade e aí ao longo da sexta-feira tem previsão de chuvas e eventualmente até algumas pancadas mais expressivas por aqui, não se descarta até condições de trovoadas. Então, sexta-feira o tempo já volta a ficar bastante instável e por causa da grande quantidade de nuvens, não tem muita oscilação nas temperaturas. Pela manhã na casa de 10, 11 graus, à tarde na casa de 14 a 15 graus. Com a previsão do tempo, Kátia Valente.
14: Obrigado, Kátia. Boa quarta-feira para ti. Agora faltando 7 para as 10 da manhã, 7 para as 10, e agora estamos com 8 graus de temperatura. Vamos então ao nosso agenda da sua quarta-feira no oferecimento de Espaço Mulher. 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
16: Comunidades. Na lista de festas das comunidades da região, no dia 21 de junho, a comunidade de São Luís, Vila Maria, convida para a tradicional festa em honra ao padroeiro. No sábado, dia 20, haverá almoço servido nas mesas. No domingo, 10h30 missa, ao meio-dia almoço com serviço de copa e cozinha e 14h tarde dançante com sedução fatal. Eventos. De segunda a quinta-feira, a Faculdade FAB de Marau realiza uma programação voltada ao meio ambiente, a 10ª EcoFab. E na quinta-feira, haverá Feira do Produtor, em horário diferenciado a partir das 18h, no ginásio da faculdade. Já na programação da Festa Italiana, nessa quarta-feira, dia 17, tem sessão solene italiana da Câmara de Vereadores a partir das 7 horas da noite na comunidade de Santo Antônio dos Triquês. Já na quinta-feira, dia 18, tem jogos típicos italianos no convento São Boaventura. Vai ter mora, morina, bisca e bocha, inscrições no local. No sábado, dia 20, Marau recebe o Campeonato Gaúcho de Enduro a partir das 10 horas da manhã no Parque Lauro Ricieri Bortolom. Também no sábado, dia 20, tem futsal em Marau. A MF enfrenta o Cerca em um clássico regional a partir das 8 horas da noite no ginásio do Taborim. E dentro da programação da Festa Italiana de Marau, também no próximo domingo, vai acontecer o desfile italiano, né? Com o tema Coraggio, da Coragem Nasceu Marau, a partir das 2 horas da tarde, na Avenida Júlio Borella. Rosana Costenaro para a tua Rádio Alvorada.
14: Obrigado, Rosana, pelas informações aqui no Temática, no Agenda, faltando 3 para as 10 da manhã, 8 graus. 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
5: 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Dois municípios da Serra registraram temperaturas negativas nesta quarta-feira no Rio Grande do Sul. Em Vacaria, os termômetros marcaram menos 3,4 graus. Já em Bom Jesus, a mínima chegou a menos 1,7. A geada também marcou presença. Em São José dos Ausentes, o gelo cobriu os campos e a vegetação. Segundo dados do INMET, a temperatura na cidade foi de 2 graus. Pelo menos 20 cidades registraram temperaturas de até 2 graus nesta quarta-feira. A Copa do Mundo de 2026 tem mais um dia de jogos da fase de grupos nesta quarta-feira, com a estreia de equipes como Inglaterra e Portugal. O dia terá jogos na parte da tarde e à noite. 14h, Portugal e República Democrática do Congo jogam em Houston. Inglaterra e Croácia, 17h, em Arlington. Gana e Panamá vão se enfrentar às 20h em Toronto. E no último jogo do dia, Uzbequistão e Colômbia, 23h, na Cidade do México. Tudo parece impossível até que seja feito. 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O acordo para o fim da guerra no Oriente Médio, assinado por Estados Unidos e Irã, inclui garantias por parte de Teherã de que nunca terá armas nucleares e uma compensação financeira ao governo iraniano, segundo a rede de TV CNN Internacional, que disse ter tido acesso à íntegra do texto nesta quarta-feira. O conteúdo do acordo ainda não foi oficialmente divulgado. O texto foi assinado de forma virtual no fim de semana, segundo o governo dos Estados Unidos, e será firmado presencialmente em uma cerimônia na sexta-feira em Genebra, na Suíça. 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
5: Próxima edição às 11 horas.
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12: Muito bem, gente. Agora são 10:04, 10:04 na sua super manhã de quarta-feira, 17 de junho. Estamos agora com 8 graus de temperatura. Vamos aquecer? 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

0: 10 e 12. 10 e 12 com 8 graus, 10 e 12 com 8 graus, e esta trilha maravilhosa com eles, Victor e Léo, Caminhos Diferentes, no clima da sua quarta-feira, super manhã de quarta-feira, dia 17 de junho de 2026. Parabéns pelo dia hoje, Dia Mundial do Karatê, o Dia do Gestor Ambiental, o Dia do Funcionário Público Aposentado e também o Dia de São Manuel. Colega Júlia está por aqui, ao vivo aqui no Temática. Pensei agora o seguinte, Júlia, né? Você falava assim, que solzinho legal, que solzinho gostoso nessa quarta-feira. Aí pensei o seguinte, será que alguém nesse momento está comendo bergamota, hein? Sei lá.
1: Ah, olha, eu teria inveja dessa pessoa, pois eu adoraria estar comendo bergamota no
0: comendo
1: solzinho agora.
0: Comendo bergamota nesse momento,
1: dando uma
0: curtindo
1: lagarteada.
0: Um solzinho, lagarteando aí, né? Bom demais. Bom dia, tudo bem?
1: Bom dia, Macula. Bom dia aos nossos ouvintes aqui do Temática.
0: Bonita toca, hein? Gostei.
1: Ai, obrigada. Eu sinto frio nas orelhas.
0: Eu também, eu também.
1: Daí eu tô sempre de toca, que daí pega um ventinho, daí fica com dor de ouvido, não dá.
0: Eu também sofro muito com frio nas orelhas, mas botou uma toquinha, fica bom demais. Bom, você tem informações importantes sobre bombeiros, é isso?
1: Isso mesmo, eu tenho informações importantes, porque nessa quarta-feira, o Corpo de Bombeiros de Marau vai realizar, à 1:30 da tarde, um simulado de evacuação. Isso vai acontecer, Maculana, na Escola Municipal de Ensino Fundamental Eupídio Fialho, aí no bairro Borges. A atividade tem como objetivo preparar os alunos e professores e demais integrantes da escola, então, para agir de forma segura em situações de emergência. Os bombeiros destacam também que essa ação faz parte de um treinamento preventivo, voltado à preservação, então, da vida. Se você está, então, próximo, nas proximidades do bairro Borges, da escola, eu pedi o Fialho no início da tarde de hoje. Então, mover sirenes, alguma movimentação diferente no local, não precisa se apavorar, não estranhe. Então, é apenas esse simulado de evacuação. Até porque essa divulgação também busca informar a população para que não tenha nenhuma interpretação equivocada da movimentação de equipes e viaturas no local. Então, sem pânico, sem alarmes desnecessários. Então, vai acontecer hoje, no início dessa tarde, você que é moradora, que vai estar nas proximidades do bairro Borges, se escutar a sirene, ver algumas viaturas e crianças também saindo da escola, é esse simulado que vai acontecer, esse importante trabalho, né, de prevenção do Corpo de Bombeiros, Maculã.
0: É, digamos, um incêndio, por exemplo, né?
1: Exatamente.
0: Muitas vezes você entra em pânico e não sabe o que fazer.
1: Muito melhor prevenir do que acontecer. Então, também parabéns pelo trabalho dos bombeiros que estão fazendo essa prevenção na escola.
0: Tem hora prevista para começar isso?
1: Vai começar a 1:30 da tarde.
0: 1:30 da tarde.
1: Uhum.
0: Valeu!
1: Um abraço, isso aí.
0: Volte sempre.
1: Até mais.
0: Até mais. Agora são 10h15, 10h15, Marau temperatura chegando aos 9 graus. E a temperatura vai subindo assim, ó, bem lentamente, né? Passito a passito, né? Agora estamos com 9 graus de temperatura. 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E como sempre, por aqui, a informação não para, né, Tia? Não para mesmo.
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0: Muito bem, no Temática, Luiz Carlos, você?
3: Da unidade móvel agora, as informações diretas do Centro Social Urbano, local onde me encontro nesse momento, e vou conversar com o coordenador de esportes da ABB Comunidade, o professor Luiz Evandro Canton, até porque são muitas as modalidades esportivas que aqui são praticadas. Luiz Evandro, o ABB já tem equipes que participam de diversas modalidades esportivas em toda a região.
4: Verdade, a gente está sempre envolvido com as nossas oficinas esportivas, né? E a gente agora está, já tivemos agora no final de semana passado, teve a segunda etapa da corrida de rua, tá? Da oficina de atletismo do professor Nelson, onde a gente teve vários meninos e meninas que foram pro pódio, né? Ficaram entre primeiro e quinto, entre primeiro, segundo, terceiro, quarto e quinto. E agora daqui, mês de julho, agora dia 5 de julho, nós vamos a Passo Fundo, levar um grupo também de corredores daqui para poder participar de uma corrida lá em Passo Fundo. Tá? Então essa oficina também está sempre ativa, né? Também temos o tênis de mesa, né, do professor Éder, que agora dia 18 de julho vai ter uma primeira Copa Amaral de tênis de mesa, que vai ser lá no Colégio Taburim. E também, logo na sequência, aí nós temos também em novembro as Olimpíadas Escolares de tênis de mesa. Vai envolver todas as escolas, né? Municipais e estaduais. Então, a gente também logo vai mais pra frente, a gente vai divulgar mais com mais detalhes sobre essa Olimpíada, mas é bom já para vocês sabendo, já que vai ter esse evento mais pra frente, tá?
3: Sim, esse evento, as Olimpíadas, é em nível de município.
4: Exato, em nível de município. Então, as Olimpíadas que já teve, já vão pra terceira esse ano, né? Já teve o ano passado, foi a segunda, e esse ano vai ser a terceira. Que a gente vai fazer, se tudo der certo, a gente quer fazer lá ali no ginásio, no nosso novo ginásio, né? No Jatirão lá. E aí, na sequência, agora sábado, agora também nós vamos com a oficina de futebol de campo, nós vamos a Passo Fundo jogar o 27º Campeonato Regional de Futebol de Campo, com a categoria sub-13 que a gente está participando também. E, na sequência, também temos o paratletismo, que do Sr. Wagner Fock, que ele agora no final de julho do mês que vem agora, ele vai para Porto Alegre participar de um meeting lá de paratletismo com vários atletas também, que todo ano tem esse meeting, que esse meeting é onde eles fazem as provas lá para poder depois ir para São Paulo, para o Rio de Janeiro, que é onde pegam as provas finais no final do ano. Então, esse é a prova derradeira para poder dali da classificação ali de Porto Alegre define quem vai, para onde vai viajar. Então, nós estamos bem vários, focados em várias oficinas diferentes, né? Esportivas.
3: É. Como se percebe também, a ABB Comunidade não deixa de ser uma fonte, um ponto de onde podem surgir futuros campeões profissionais. É por aí.
4: Exato, a gente está sempre tendo, tanto como coloquei nessas oficinas aqui, a própria, nós temos a oficina de voleibol aqui do professor Rogério também, que a gente tem um grupo bom de meninas aqui participando de. Por enquanto, em campeonato a gente não está colocando ainda, porque é um grupo novo, né? Mas a gente tem feito amistoso com elas e o professor também tem trabalhado em cima disso para que a gente possa também fazer com que essa oficina também venha numa crescente grande. Tá? Temos a oficina de futsal também aqui também, que a gente tem, também que é o professor Jackson que trabalha junto comigo, até que a gente está trabalhando junto aí. E a gente vai dentro do possível, fazendo com que todas as modalidades esportivas a gente passe, fora a iniciação esportiva que a gente tem aqui, que a Promonalisa trabalha, que é onde trabalha todos os esportes. Que a gente já, nessa oficina de 7, 8 anos, que são meninos e meninas, que a gente começa ali, eles vão ter o primeiro. Como a gente tinha, primeiro acompanhamento com bola. com uma oficina de handebol, de basquete, de futsal, de futebol de campo, de o próprio atletismo é envolvido ali junto para trabalhar a parte de coordenação motora. Então, a partir daí que a gente começa a ver onde, aí eles começam a ver para que oficina que eles vão, quando eles começarem a ficar com 9, 10, 11 anos.
3: É, nós estamos conversando com o Luiz Evandro Canton, que é o coordenador de esportes do ABB Comunidades. No seu relato aí, eu pude perceber, assim, todos os esportes. Eu já ouvi você mencionar o atletismo, o tênis de mesa, né? O futebol de campo, o futebol de salão. Ao todo aí, qual é o número de esportes que são praticados aqui?
4: Olha, nós somos hoje em 32 oficinas, entre tudo, né? Entre esporte, cultural, artística, tudo, né? Então são 32 oficinas. Na área esportiva são 8 oficinas diferentes que são desenvolvidas pela BB. Então a gente dá todo esse aparato para as crianças desenvolverem e escolherem a oficina mesmo que eles querem fazer.
3: No decorrer de toda essa história aqui do esporte no ABB, algum atleta de forma individual já se destacou prometendo o sucesso futuro?
4: Olha, nós temos assim, agora olhando assim, pensando aqui no momento, no atletismo nós temos o nosso aluno Adrian, que tem 15 anos, que é um menino que está despontando aí. Vem a cada prova, superando ele mesmo, né? Sabe que o atletismo hoje ele não corre contra alguém, ele contra ele é uma cuida contra ele mesmo. Que ele sempre é um
3: esporte, autossuperação.
4: Exato, é um esporte individual, né? Onde ele tem que melhorar, onde ele melhorar o tempo com ele mesmo, ele vai estar superando os outros. Então esse menino Adrian é um menino que o sonho dele até, inclusive ele nos relatou que o sonho dele é quem sabe um dia participar de uma Olimpíada. Eu digo, olha aí, ó, então tá no caminho certo, tá conosco aqui, e depois, claro, a gente sabe que depois ele vai ter que dar uma sequência na vida dele logo depois que ele sair daqui, né? Que até os 16 anos eles estão conosco, e depois aí é uma sequência que eles vão ter que ser ele com a família, até com o professor mesmo, ele pode contratar o professor para poder continuar dando treino para ele, divulgando que vai ter as matrículas e matrículas para os alunos, e eles se inscrevem, os pais vêm aqui e fazem aqui a rematrícula e matrícula, e eles participam durante o ano. Claro que daí, durante o ano, às vezes acontece alguém, um aluno, uma aluna desiste, né? E a gente vai fazendo uma lista de espera. Então, inclusive agora, a partir de... Nós estávamos aqui conversando nós da coordenação, que a partir do mês de julho agora, a gente vai começar a chamar alguns alunos dessa lista de espera. Já a gente comunicou já aos pais desses alunos que já estão na lista, para a gente começar a chamar alguns alunos, que é onde houver necessidade de alguma oficina que está, depende de 2, 3 alunos desistiram, não vieram mais. Sim. Aí tem lá na oficina tal, tem vaga para tal dia. Uhum. Então a gente vai começar a chamar alunos. Então sempre está aberto, os pais vêm aqui, se não tiver vaga no momento anota o nome da criança, do aluno, da aluna, e depois logo na sequência a gente chama os pais para uma futura vaga para que eles venham participar do projeto.
3: É, as atividades da ABB é sabido que são muito concorridas por alunos que querem participar. Então, tudo lotado, qual é o número de alunos que são atendidos diariamente aqui, professor?
4: Diariamente nós estamos, vamos dizer assim, por turno, em torno de 220 crianças, entre de manhã e mais 220 são. Nós hoje nós estamos chegando a 800 alunos, no total de crianças que nós estamos atendendo durante a semana inteira. Então é a base assim, porque claro, porque a gente coloca assim, são 200 e pouco de manhã, 200 e pouco de

0: as meninas moças debutarem?
1: Isso, nós estamos já, o ano passado não teve, a gente começou agora a partir do mandato agora da prefeita Naura e do Vilmo, foi colocado que nós vamos fazer um ano sim, um ano não. Então, ano passado a gente não fez, esse ano a gente vai fazer.
0: Até porque a faixa etária também tem que ajudar um pouquinho, né?
1: Exato, e é um evento que ele exige bastante gasto, é um evento grande, difícil de trabalhar, não é um evento assim fácil de se fazer. Sim. Então é importante ter um ano sim, um ano não, até para a gente poder nos organizar bem com as meninas também, né? Então, está previsto para setembro, tá? Agora o próximo debut nosso. Ainda nós vamos mais para frente fazer, mas logo a gente vai passar mais informações para vocês, pessoal da rádio. Mas já está previsto para o dia 18, a princípio, uma data já quase certa já, dia 18 de setembro, que a gente vai fazer o debut social desse ano.
0: Está bem. Professor Luiz, muito obrigado pela sua participação na programação da emissora.
1: É, eu que agradeço a disponibilidade de vocês virem aqui nos prestigiar, sempre a gente poder passar os eventos nossos esportivos e culturais e artísticos também, né? Porque hoje a gente, volto a refrisar, a gente trabalha com 32 oficinas, então é vários professores, várias oficinas, vários eventos, né? E que importante que vocês estejam aqui nos ajudando a divulgar todos esses eventos.
0: Aqui da ABB Comunidade, aqui do Parque Municipal Lauro Richer Bortolão, nesta visita, nós conversamos com Luiz Evandro Canton, que é o coordenador de esportes, falando um pouquinho sobre essas atividades esportivas que aqui são desenvolvidas e também já nos antecipando, embora extraoficial, que vai acontecer o debut do ABB, previsto para o mês de setembro, provavelmente no dia 18 de setembro. 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
3: 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Na sequência tem saúde e bem-estar. Já voltamos.
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2: 9 graus.
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12: Agora 24 para as 11, chegamos aos 10 graus.
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12: Por aqui mais um episódio da série Por que nos preocupamos em deixar um legado? Questões desta quarta-feira. O que costuma fazer uma pessoa começar a pensar sobre o legado que está deixando? 2. O que muda quando a gente entende que o tempo passa mais rápido do que imaginamos? 3. Pensar na morte pode nos ensinar alguma coisa sobre a vida e sobre o legado que estamos construindo? 4. Existe alguma idade em que as pessoas passam a pensar mais sobre o legado? Interessante essa questão também. 5. O que as pessoas mais velhas podem nos ensinar sobre a vida e sobre o legado que deixamos? Sexta e última, o que faz uma pessoa olhar para a própria história e sentir que deixou um legado que realmente valeu a pena? Olha, seis questões maravilhosas aqui, hein? Psicóloga Tamir Striques, que bom que você veio. Bom dia, hoje com friozinho, 10 graus, bom dia.
2: Bom dia, Maculã. Friozinho hoje, né?
12: Mas bom
2: bem
12: demais.
2: Bem gelada essa manhã.
12: Muito bem. Vamos então com a primeira questão aqui. O que costuma fazer uma pessoa começar a pensar, então, sobre o legado que está deixando?
2: Muitas vezes a gente só para pensar no legado em que a gente está deixando quando acontece algo importante na nossa vida, né? Que faz com que a gente pare e pense. Por exemplo, quando nasce um filho, um neto, ou quando a gente perde um ente querido, quando a gente tem uma doença que precisa lidar com alguma dificuldade, alguma situação difícil, são nesses momentos que nos fazem olhar para trás e nos perguntar: quais são as marcas que eu estou deixando? Como as pessoas vão se lembrar de mim? E essa é uma reflexão que muitas vezes ela vai nos aproximar muito mais daquilo que a gente realmente acha que nos importa. É onde a gente mais pensa, Maculã. Realmente são quando acontecem essas situações importantes na nossa vida. Acho que é quando a gente para e analisa de que forma a gente está vivendo.
12: Mas são momentos que eles tocam mais profundamente na gente.
2: Exatamente. É onde mexe mais com a nossa parte emocional. Então, é onde a gente para e faz essa análise, né? Qual é a forma que a gente está vivendo e o que a gente está deixando? O que, que eu quero que, por exemplo, quando nasce uma criança, né? O que, que eu quero que essa criança saiba sobre mim? Como que ela vai saber da minha história? Então, acredito que é onde a gente mais para e pensa nessa fase, quando temos acontecimentos importantes.
12: Dá a impressão que é necessário que sejamos tocados, né?
2: Exatamente.
12: Para acordar. Mesmo. Né? Para acordar. Bom, muito bem. Segunda questão, vamos lá. O que muda quando a gente entende que o tempo passa mais rápido do que imaginamos? Ou seja, puxa, a vida passa tão rápido o tempo, hein?
2: Passa muito rápido e é uma coisa que a gente nunca para pensar. A gente só se dá por conta depois que o tempo foi e não tem como voltar, né? O que muda quando a gente percebe que o tempo passa rápido demais é a forma como a gente passa a olhar a vida. Eu acho que isso é o que faz com que mude realmente. A gente começa a se dar por conta de que muitos momentos já ficaram para trás e que não tem como a gente voltar e fazer de uma forma diferente. E por isso que vale a pena, né? A gente entender que o tempo é curto, fazer a nossa vida da melhor forma possível, viver com muito amor, aproveitar a nossa vida com sabedoria, porque a vida, afinal de contas, passa rápido. E a gente só percebe isso quando já passou. Por isso que o legado é algo muito importante, né? É isso, essa é a questão de que ele é construído dia a dia, para a gente pensar isso durante a nossa caminhada, durante a nossa jornada, né? Não só no momento em que não dê mais para a gente voltar e consertar aquilo que a gente gostaria.
12: Saúde e bem-estar por aqui e por aqui mais um episódio da série Por que nos preocupamos em deixar um legado? A questão 3, eu tenho certeza de que muita gente não gosta de pensar nisso. Ou seja, pensar na morte pode nos ensinar alguma coisa sobre a vida e sobre o legado que estamos construindo? É uma pergunta delicada, né?
2: Uma pergunta bem delicada e eu acho que ninguém gosta de falar
12: não,
2: sobre a morte, né?
12: Não.
2: Querendo ou não, é uma coisa que a gente sabe que vai acontecer, mas a gente nunca está preparado para lidar com essa situação. Mas ajuda, claro que ajuda. É, pensar que a vida tem um fim, ela faz com que a gente viva de uma forma mais consciente. Quando a gente lembra que futuramente a gente não vai estar mais aqui, a gente começa a pensar um pouquinho mais sobre as nossas escolhas, sobre o que a gente está cultivando e deixando para nossas próximas gerações. É, não para viver com medo, porque essa reflexão, ela ajuda a gente a pensar no que realmente importa para nós. Muitas vezes a gente perde muito tempo com algumas brigas, né? Algumas fofocas, enfim, pequenas questões que realmente a gente precisa parar e fazer uma análise. Será que isso está me fazendo gastar um tempo de uma forma que vai me ajudar de alguma maneira? Ou será que esse desgaste emocional realmente tem necessidade, a gente perde muito tempo com coisas que não vão nos levar a nada, muitas vezes. A gente guarda rancor ao longo da vida, que é a gente que está sofrendo com isso, né?
12: Nada ajuda a construir.
2: O nada ajuda a construir, exatamente isso, Macula.
12: Tamires, a quarta questão interessante também. Existe alguma idade em que as pessoas passam a pensar mais sobre o legado?
2: Essa é uma pergunta bem interessante, né? Porque eu acho que durante a juventude as pessoas não costumam pensar muito no legado.
12: Nem querem pensar nisso.
2: Nem querem pensar, né? A gente quer viver o dia, dia após dia, e ver como que a vida vai se definir lá na frente. Eu acredito, Maculã, que na terceira idade é onde as pessoas começam a pensar mais nisso. Porque aí é uma idade onde o legado delas já foi sendo construído a partir do, através do longo do tempo, né? E é nesse momento que as pessoas vão parar e olhar para trás e fazer uma reflexão e perceberem qual que é o real significado do legado. Que nada mais é do que tudo aquilo que a gente cultivou até aqui, né? O carinho, os vínculos, a atenção que a gente deu, as pessoas que a gente gosta. Então, eu acredito que realmente o legado, na terceira idade, é onde o momento que a gente mais para refletir, para pensar. Acho que é a terceira idade.
12: Tamires, eu li um livro que falava sobre a importância de valorizarmos, relembrarmos dos nossos ancestrais. E esta quinta pergunta é bem interessante também. O que as pessoas mais velhas podem nos ensinar sobre a vida e sobre o legado que deixamos?
2: Essa pergunta também. Nossa, hoje temos perguntas bem bacanas, né? Maculã, a gente tem muito que aprender com as pessoas mais velhas. As pessoas, elas têm muito para nos ensinar. E as pessoas mais velhas, principalmente, elas viveram experiências que a gente não viveu ainda. Então, quando a gente para, a gente senta, escuta com atenção, cuidado e carinho, a gente percebe o valor das histórias. E, de certa forma, elas vão mostrar para nós que o legado não tá só na conquista, né? E no cuidado, ela tá no cuidado, no afeto, nas escolhas que a gente faz diariamente. E é um privilégio a gente poder aprender com as pessoas mais velhas. É uma coisa que a gente deveria dar mais atenção, escutar eles com mais afeto, com mais carinho. Porque a gente vai ter muita coisa boa para tirar da história dessas pessoas.
12: A gente fala muitas vezes, né? Fulano de tal é uma história viva que está aí, né? Temos que aproveitar. Né?
2: Exatamente, a gente precisa aproveitar essas pessoas, porque elas têm muita sabedoria.
12: Tipo nós, em especial os familiares, tipo o neto, bisneto, até tataraneto, que tem a chance de ter aí essa história viva no seu lar, aproveite.
2: Aproveite.
12: Aproveite.
2: Afinal, né, de contas, não é todo mundo que ainda tem os avós aqui, né?
12: Exatamente. E para fechar nosso episódio de hoje, sexta questão diz o seguinte: o que faz uma pessoa olhar para a própria história e sentir que deixou um legado que valeu a pena? Repito, o que faz uma pessoa olhar para a própria história e sentir que deixou um legado que realmente valeu a pena?
2: Essa pergunta, eu acho que cada pessoa tem uma opinião. Então, eu vou dar a minha opinião, que é particular e que eu acho que é o que realmente importa. O que faz a gente olhar para trás e ver a própria história é sentir que a gente deixou um legado que vale a pena. É a forma como a gente está sendo visto pelas pessoas que nos rodeiam. As pessoas mais próximas, família, amigos. É a gente sentir que fez a diferença na vida de alguém. Ver que aquela pessoa se importa com a gente, tem um cuidado, um carinho diferenciado. Com isso, com a nossa história, que ela tá dando atenção para aquilo que a gente tá deixando. Eu acho que não tem nada mais bonito e reconfortante de ver que a gente deixou uma marca boa na vida das pessoas. O que a gente vai ser lembrado com carinho, né? E que realmente a gente fez a diferença na vida de quem passou pela nossa vida. Eu acho que é isso que faz com que a gente olhe para trás, pro que a gente construiu, pro legado que a gente tá deixando e diga: todo esforço valeu até aqui.
12: Maravilha. Psicóloga Tamires Triques com a gente em mais um episódio da série Por que nos preocupamos em deixar um legado. Bom dia, obrigado e até a próxima quarta-feira, então, né?
2: Até a próxima, Maculã.
12: Valeu. 13 para as 11, o Temática volta na sequência agora com 10 graus. 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
16: 10 graus.
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1: 8 para as 11, com 10 graus, hora de...
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3: Se você está em busca de emprego, o Cine de Marau possui vagas na indústria metalúrgica para alimentador de linha de produção, traçador, operador de máquina serra, motorista, operador de muck, montador externo, operador de ponte rolante e jateador. Na indústria frigorífica, para auxiliar de linha de produção, magarefe, inspetor de qualidade, serviços gerais, cozinheiro e auxiliar de cozinha. No comércio, para vendedor externo e em supermercados, para operador de caixa, fiscal de caixa e repositor. Na indústria em geral, as vagas são para auxiliar de pintura, preparador de pintura, operador de máquina, auxiliar de costura, auxiliar de rotomoldagem e trabalhador para laticínios. Em serviços, as vagas são para motorista categoria D, eletricista auxiliar de manutenção, auxiliar mecânico de manutenção, auxiliar de cozinha para restaurante, assistente de responsabilidade social, auxiliar de serviços patrimoniais para portaria, auxiliar administrativo casal para trabalhar na avicultura, vigilante, analista financeiro, coordenador de equipe na coleta de sucata, técnico de enfermagem, cozinheira, auxiliar de carga e descarga, pedreiro e servente de obras. Lembrando que para se candidatar às vagas, você deve ir até o Cine com seu documento pessoal, fazer o seu cadastro e será encaminhado para as entrevistas. Júlia Berghetti Xavier para a tua Rádio Alvorada.
1: Obrigado, Júlia, pelas informações. Faltando 5 para as 11 com 10 graus. 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Faltando 3 para as 11, Marau, 10 graus. 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Hoje é quarta-feira. Hoje tem o nosso quadro, o AgroNews, que hoje comenta sobre a média produtiva dos animais em nossa propriedade. Olha, um assunto bem interessante, hein? A média produtiva dos animais. Assunto logo mais, 11:30 no temática, no Agro News. Presença aqui do médico veterinário, o Adriano Arboite.

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5: 11 horas. 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O governador do estado, Eduardo Leite, lançou na manhã de hoje um programa de preparação do Rio Grande do Sul para eventos extremos, o chamado Prepara RS. O foco da política pública está, neste momento, na mobilização de ações, tendo em vista a formação do fenômeno climático El Niño, previsto para atingir seu pico na próxima primavera. O decreto que estabelece o Prepara RS foi assinado durante o primeiro encontro regionalizado com prefeitos e representantes dos 73 municípios que são considerados como pertencentes à região metropolitana de Porto Alegre. Entre as medidas do programa estão a criação de uma plataforma para cadastramento de voluntários e aporte de R$32 milhões em recursos para os municípios em caso de necessidade durante o El Niño. A partir da plataforma de voluntários da Defesa Civil do Rio Grande do Sul, um sistema específico para gestão e cadastramento de voluntários, pessoas e entidades poderão se cadastrar para atuar em situações de calamidade. Já o recurso via fundo a fundo está previsto para atender 141 municípios gaúchos, que foram definidos através da recorrência de eventos climáticos e mapeados conforme faixas de risco. O valor será aportado em uma conta bancária da Defesa Civil Estadual e repassado, conforme necessidade, às prefeituras. 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As autoridades paraguaias investigam a participação de brasileiros no mega assalto que atingiu 3 instituições financeiras e uma casa de câmbio na madrugada de terça, em Santa Rita, no Paraguai. A suspeita surgiu após testemunhas relatarem ter ouvido integrantes da quadrilha falando em português durante a ação. Santa Rita fica a cerca de 70 quilômetros de Foz do Iguaçu, na fronteira entre Brasil e Paraguai, e abriga uma grande comunidade de brasileiros e descendentes que vivem ou mantêm atividades econômicas na região. Até o momento, ninguém foi preso. De acordo com as investigações, mais de 20 criminosos participaram desse ataque. O grupo utilizou armas de grosso calibre e explosivos para atacar as agências do Banco Familiar e do Banco GNB. Os assaltantes também invadiram uma unidade do Banco Ueno e uma casa de câmbio. A imprensa paraguaia considera a ação o segundo maior assalto já registrado no país. 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
1: 11h10 da manhã, super manhã de quarta-feira, 17 de junho. Que prazer, que honra estar contigo. Você nem imagina o quanto você é especial pra gente. Obrigado a você por fazer parte desta gigantesca audiência. Tua Rádio Alvorada, cada vez mais líder em Marau. Graças a você.
0: E o sol clarando nossas roupas.
1: 11 graus. O que achou, hein? 11 horas, 11 minutos com 11 graus. 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Manaus, temperatura de 12 graus. Opa, mais um pulinho aqui na temperatura. 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E já que falamos em agro, vamos lá.
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1: 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Cotações da sua quarta-feira. Vamos lá, Ana Lúcia.
3: E nós iniciamos com as cotações dos grãos comercializados em sacas de 60 quilos. A soja, R$ 114,00. O milho, R$ 58,00. E o trigo, R$ 69,00. Demais produtos: boi gordo, R$ 13,00 ao quilo vivo; vaca gorda, R$ 10,75 ao quilo vivo; suíno tipo carne no preço integração, R$ 5,70 ao quilo vivo; suíno tipo carne no preço particular, R$ 5,54 ao quilo vivo; e o leite padrão, de acordo com a Emater, comercializado na região, com o menor preço referência, em R$ 2,20 ao litro. Ana Lúcia Jacomini para a tua rádio.
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1: Muito bem, 11 horas e 22 minutos, 11 e 22, maior temperatura de 12 graus. Chamo ela de volta.
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2: Olá, amigos e caros ouvintes, nesta quarta-feira temos o tempo que segue firme por toda aqui a nossa região, todo o estado do Rio Grande do Sul segue sob a influência da massa de ar seco de origem polar. Então o frio ainda é forte em todo o estado e ao longo da tarde de hoje as máximas por aqui vão oscilar na casa dos 16 a 17 graus em média. Amanhã, quinta-feira, a nebulosidade começa a crescer um pouco mais pelo estado. Tem até condições de algumas pancadas de chuva a partir da tarde em áreas isoladas da metade sul, parte do oeste. Aqui na nossa região, ainda quinta-feira vai ser uma mistura de sol com variação de nebulosidade. A temperatura consegue subir um pouquinho mais, vai variar entre 18 e 19 graus. Mas aí o que acontece? Durante a noite de quinta-feira para sexta, a nebulosidade cresce mais um pouco, as instabilidades vão ser reforçadas por mais umidade e aí ao longo da sexta-feira tem previsão de chuvas e eventualmente até algumas pancadas mais expressivas por aqui, não se descarta até condições de trovoadas. Então, sexta-feira o tempo já volta a ficar bastante instável e por causa da grande quantidade de nuvens, não tem muita oscilação nas temperaturas. Pela manhã na casa de 10, 11 graus, à tarde na casa de 14 a 15 graus. Com a previsão do tempo, Kátia Valente.
1: Obrigado, Kátia, pelas informações aqui no Temática, na sua supermanhã de quarta-feira, já no dia 17 de junho de 2026.
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1: 11 horas 25 minutos, Marau 12 graus. 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
3: 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Hoje é quarta-feira, é dia de...
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3: 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Olá, Adriano. Médico veterinário Adriano Arboit, olá.
4: Olá, amigos da tua Rádio Alvorada. O nosso assunto dessa semana é sobre média produtiva nos animais, quantidade de leite médio que o rebanho está produzindo. Todo mundo gostaria que ela fosse muito alta. Para mala, essa média, a gente precisa estar observando várias questões, né? E muitas vezes tentar forçar ela, né, para que seja um pouco fora da realidade do rebanho, né, acaba então dando problemas nos nossos animais, né? Então, isso que eu gostaria de estar comentando um pouco hoje. A formação de média de um rebanho, ela depende de muitos fatores. Cito aqui a questão própria da genética do rebanho, padrão genético, a raça. Se temos animais holandeses, né, então há uma tendência de uma produção maior de volume de leite, né, consequentemente a porcentagem, às vezes, de sólidos é um pouco menor. Não que a gente não consiga ter produções de sólidos muito boas nas holandesas também, né, mas geralmente é um pouco inferior, né, também quanto à produção de animais, então, de raças menores também é um pouco menor. Então, a raça é uma questão que tem um grande peso. A questão também da a apuração genética, né? Esses animais, eles estão com uma genética bem apurada, né? E também tendo condições, né? Desde o seu nascimento, a sua criação, uma condição favorável a expressar essa genética, né? Então, o fator ambiente conta também bastante nessa questão, né? Muitas vezes, citando alguns exemplos, animais que têm um bom padrão genético, uma genética muito apurada, né? E sofreram, então, com sérios problemas de pneumonia, né? Sérios problemas de diarreia quando jovens, né? Genética, né? Carga genética para a produção, esses animais têm, né? Mas a questão do problema, né? Que acabaram passando. Essa genética, então, ela fica um pouco suprimida. Pontos importantes. Também a questão, então, da dieta. Muitas vezes a dieta, ela é exclusivamente penalizada, né? Quando a média de produção não está de acordo com o que é esperado, né? Mas, até certo ponto, trabalharmos com a dieta equilibrada, conseguimos ter o resultado, né? Mas outros fatores são muito importantes. Muitas vezes tem uma dieta muito bem elaborada, né? Mas os animais com um DEL muito alto, né? Que é os dias em lactação, animais que estão há muito tempo lactando, né? Então esses têm já a sua curva de lactação reduzindo, né? E a dieta não vai ter efeito. Muitas vezes aumentado os custos com essa dieta, né, até desafiando mais esses animais, né, com a questão de concentrado, e muitas vezes não há resultado e os riscos começam a aumentar, né, quando a gente acaba desafiando mais os animais, né. Então, também, como foi o início da lactação, se houve problemas metabólicos, isso também acabará travando a produção e, consequentemente, a média da impacto. Quantidade de animais de primeira cria, sabidamente, eles acabam tendo uma produção menor do que animais de mais lactações, então também isso acaba trazendo uma média geral um pouco menor. E também, outras questões importantes, como muitas vezes a dieta igual para todos os animais, né? Então, não dando chance a um animal que tem uma alta produção conseguir estar produzindo todo o seu potencial, né? Por falta de nutrientes, pois ele está sendo penalizado, né? Porque a dieta, ela é igual para um animal que não tem tanta necessidade nutricional, né? Que está produzindo menos. Então, também, isso acaba penalizando a média. Então, fazendo um apanhado geral, é importante fazermos um diagnóstico de toda a propriedade para observarmos se temos condições de aumentarmos a média ou a média, nesse período, né? Nesse momento, ela está ajustada aos animais e à estrutura da propriedade. Por hoje seria isso. Um abraço a todos e até mais.
3: Obrigado. Este é o médico veterinário, o Adriano Arboite, toda quarta-feira por aqui no AgroNews, sempre com ótimos conteúdos para gente. Na sequência tem boletim paroquial. 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
7: Faltando 12 para o meio-dia, estamos com 12 graus, hora de...
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7: 12 para o meio-dia, Marau temperatura de 12 graus na sua supermanhã de quarta-feira, 17 de junho de 2026. Utilidade pública. Vende-se um trator da marca Zadrugar, todo reformado, top de linha, original, ano 1940. Grande oportunidade, aliás, oportunidade única, principalmente para quem é colecionador. Mas atenção, hein? Oportunidade válida somente hoje até 1 da tarde. 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Vende-se um trator da marca Zadrugar, todo reformado, top de linha, original, ano de 1940. Grande oportunidade. E aí, Ti, paz e bem, santa alegria.
9: Paz e bem, Aline vai te passar o laço.
7: Aline?
9: É.
7: Quem que é Aline?
9: Aline vai te passar, Aline Poloni vai te passar o laço.
7: Ué, o que que tem a ver?
9: Porque se vender o trator, de como é que vai desfilar domingo?
7: E aí?
9: Tudo certo?
7: É contigo, Brick? É contigo, Brick?
9: Olha,

0: Viu o que que é? Viu, Cid, o que que ele apronta quando a gente nem bem sabe, né? Ele apronta essas
1: Não,
0: coisas
1: eu
0: ali.
1: acho que eu tenho
0: É
1: ali.
0: fácil.
1: Não, eu acho que tenho a sorte de ser um cara bem informado. Quanto é que tu tá pedindo do trator?
0: 200 mil.
1: R$ 200 mil?
2: Aproveitar, né?
1: Não, para quem é colecionador, vale.
0: Tá doido. Depois não tem o trator para desfilar domingo na avenida, ali nem vai passar o laço nós.
1: Santa Maria de Deus.
0: Deus o livre.
1: Aleluia, irmão. Aleluia.
0: Acho que assim, o Paz é que vai chorar se vende o trator. Deus o livre.
1: É?
0: Tá lá no Paz.
1: Ah,
0: lá.
1: Tá no seu Paz.
0: Tá lá guardadinho o bicho, né?
1: Pai do céu. Zadrugar. Trator marca Zadrugar.
0: Zadrugar. Tu já tinha visto um?
1: Eu já dirigi um.
0: Tu já dirigiu um?
1: Claro.
0: Ah, mas então...
1: No meu tempo de piá, lá no interior, lá.
0: Eita, é. Então, né?
1: Eu tenho a direção do lado, assim.
0: Do lado.
1: Tu tem que
0: do
1: ficar...
0: Do lado direito.
1: Assim.
0: É, tu senta no meio e dirige do lado, assim.
1: É. Chega de noite, tu tá com o ombro velho ardendo, né, tio? Mas, ó, não esqueçam que o prazo... É até uma da tarde, hein? Só até uma da tarde aí. R$ 200 mil. Top de linha.
0: Top de linha.
1: Top de linha.
0: Ai, ai, ai. Esse maculano não é fácil, meu Deus do céu.
1: Vem cá. Ganhou a camisa do Grêmio?
0: Ganhei.
1: Ganhou?
0: Ganhei. Mas vou ter que ver se arrumo uma maior.
1: Ué, por quê?
0: Porque... Ela é GG, precisa...
1: GG? E tu precisa do quê?
0: Precisa uma extra G.
1: Extra G? Tem certeza?
0: Absolutamente.
1: Tem certeza?
0: Uhum.
1: Mas tudo bem, então. Não, o desafio é que o pessoal quer te ver de camiseta do Grêmio e com o avental do Grêmio celebrando uma missa.
0: Opa!
1: Pode ou não?
0: Mas daí não só... Pode ser que fique por baixo da túnica, né? Mas por cima não tem como,
1: não
0: o bispo
1: tem como.
0: Depois nos chama pra conversa.
1: Ó, uma conversa contigo separado aqui, só nós dois.
0: Meu Deus.
1: Só nós dois, é.
0: Viu? Vamos... Oi. Já que você anunciou o meu trator para venda, sem eu saber.
1: Eu quero comissão. Alô, Paza, eu quero comissão.
0: Ah, e aí esse cara não é fácil, viu? Olha que daqui a pouco, domingo, ele vai te anunciar ali alguma...
1: Viu?
0: Obediência.
1: Um abraço ao meu querido grupo do ECC.
0: É,
1: esse grupo aí é fantástico. É o grupo que mais sabe das informações da cidade.
0: Que maravilha, né?
1: Não vou revelar quem são os casais do grupo, né? Uhum. É, deixa quieto aí, né? Esse grupo já tem 15 anos.
0: 15 anos. E aí eles te informaram do trator?
1: Uhum. Claro, primeira mão.
0: Eu vou descobrir quem é.
1: Ó, tem uma quente pra ti aqui amanhã. Então passa pra mim aqui.
0: Vou pegar esse povo aí.
1: Não, tu não vai descobrir.
0: Vou descobrir quem é o grupo dele. Ó.
1: Muito bem, vamos lá.
0: Muito bem, vamos. Eu queria
1: dia
0: mandar.
1: Samuel.
0: Samuel?
1: Dia de Samuel.
0: Dia de Samuel.
1: São Samuel.
0: São Samuel.
1: Fala aí, desculpa.
0: Não, eu queria mandar um abraço pro Gilmar. Conhece o Gilmar? O Gilmar é aquele homem que vende flores de bicicleta aí na rua.
1: Já vi ele.
0: Rosas.
1: É, nunca conversei, mas já vi ele.
0: Já viu ele?
1: Já vi ele.
0: Então, quem quiser rosas, às vezes tu tá ali na sexta-feira, quando chega a rosa ali na praça e não tem muito tempo de ali buscar, chama o Gilmar que ele te leva a rosa em casa, né? De bicicletinha aí. E ele me deu um presente hoje de manhã.
1: Sim.
0: Botar na parede. É. Cantinho do churrasco, com
1: maravilha.
0: O símbolo do Grêmio. Olha, vou fazer um churrasco pra você de avental com aquele aquele símbolo na parede.
1: Não.
0: Com uma tábua que eu ganhei de aniversário do,
1: uhum,
0: dos festeiros 2026, mais a faca do Grêmio.
1: Nossa,
0: e a carne vai vir com o carimbo do Grêmio. Agora vamos para o evangelho. Para nos benzer.
1: Luiz Tessaro tá tentando te ligar, mas não consegue, mas...
0: Ah.
1: Ô, Luiz, ele tá no ar agora aqui, mas já já tá na lista aqui, tá? Dos compradores, tá?
0: Tá? Não vai na onda do maculã. Vamos escutar o evangelho.
1: Vamos lá.
0: Tá melhor.
1: Senão daqui a pouco o nosso futuro sacerdote. Ele vai dizer, não pinto mais na Rádio Alvorada, não
0: Meu
1: chego mais lá.
0: Meu Deus do céu.
1: Não chego mais lá.
0: É, não, vamos lá. Por...
3: Então o evangelho é de Mateus, capítulo 6, versículos do 1 ao 6 e 16 ao 18. Cuidado para não praticarem a justiça de vocês diante das pessoas, para serem vistos por elas. Caso contrário, vocês não terão a recompensa do Pai de vocês que está nos céus. Quando der esmola, não mande tocar a trombeta à sua frente, como fazem os hipócritas nas sinagogas e nas ruas, para serem glorificados pelas pessoas. Eu lhes garanto, já receberam sua própria recompensa. Quando rezarem, não sejam como os hipócritas. Eles gostam de rezar em pé nas sinagogas e esquinas das ruas para serem vistos pelas pessoas. Eu lhes garanto, já receberam a própria recompensa. Mas você, quando rezar, entre em seu quarto, feche a porta e reze a seu pai que está em segredo. Seu pai que vê você no segredo, recompensará você. Quando jejuarem, não façam cara de tristeza, como os hipócritas, porque eles desfiguram o rosto para que as pessoas vejam que estão jejuando. Eu lhes garanto, já receberam a própria recompensa. Mas você, quando jejuar, perfume a cabeça e lave o rosto. Assim as pessoas não perceberão que você está jejuando, mas apenas seu pai em segredo. E seu pai que vê no segredo o recompensará. Palavra da salvação.
0: Glória a vós, Senhor.
3: Durante o tempo da quaresma, a igreja pede que vivamos intensamente o jejum, a oração, a esmola, caridade. Tripé que nos ajuda a levar o espírito e alcançar a santidade. Mas não é apenas durante a quaresma que devemos exercitar esse tripé. Por isso, a liturgia nos propõe o evangelho de hoje em pleno tempo comum. Esses são sinais externos de algo que devemos viver internamente. Por isso, devem ser praticados com autenticidade e sinceridade, com generosidade e humildade. Caso contrário, perdem o sentido e não produzem o fruto esperado.
0: Muito bem, nossa programação, então, para esta quarta-feira. O Frei Ivar está atendendo na Igreja Matriz, bênçãos, confissões, durante toda a tarde também. Às 19 horas hoje, então, iniciamos a preparação da ordenação do Frei Sidmar Prece, com a missa, o tríduo de preparação. Hoje estará presente o setor juventude, todos os grupos de jovens, a catequese, então todos convidados aí para hoje à noite. Primeira noite do tríduo, Frei Rodrigo, que é o animador vocacional que vai conduzir este tríduo, chega agora à tarde para estar conosco aí durante este tempo, até no sábado e domingo. Então, hoje à noite, 19 horas, na Igreja Matriz, fica este convite aí para o setor juventude. E também 19 horas, São Cristóvão tem a Missa da Saúde. Amanhã, quinta-feira, 14 horas, temos missa em São José dos Tonhal, 15h30 na AMES e 19 horas na Matriz, segunda noite do tríduo preparatório à ordenação do Frei Sidmar Prece. O convidado são as pastorais capelinhas, pastoral familiar, pastoral dos noivos, pastoral do batismo, pastoral dos ministros, pastoral da acolhida, pastoral carcerária, pastoral do dízimo, pastoral da educação, pastoral da comunicação, o coral, o cenáculo do migrante e os guardiães da igreja. Na sexta-feira, 16 horas, Missa da Saúde na Matriz, com transmissão pela tua rádio. 19 horas, tem a terceira noite do tríduo preparativo à ordenação do Frei Sidmar Prece, e são convidados os movimentos, o Cursílio, o ECC, Alma Ber, a Renovação Carismática, os Vicentinos, o Acampamento e todas as pessoas que desejarem estar aí conosco nessas três celebrações. Qualquer uma das outras, dos outros dias que os movimentos pastorais ou o setor juventude são convidados e não pode estar, pode ir qualquer um dos outros dias, é o momento de nós estarmos celebrando e preparando a ordenação do Frei Sidmar. Então, na sexta-feira, às 19 horas, é uma missa extra de animação para a ordenação. E às 19h30, teremos missa São José na linha 25 e também Nova Esperança. No sábado, 14 horas, São Francisco, São Paulo da Cruz e Cruzinhas, e às 15 horas, São João do Barroso. Às 18 horas, na Igreja Matriz, a missa de ordenação do Frei Sidmar. Estará presente conosco Dom Rodolfo, bispo ordenante, e em seguida a ordenação, aqui no Salão Paroquial, teremos o jantar de confraternização com o Frei Sidmar pela sua ordenação. Então, o ingresso é R$50, carne de gado, carne de porco, carne de frango, arroz, maionese, pão e saladas, só tem na secretaria paroquial. O pessoal não está vendendo, não tem ninguém vendendo, a não ser quem deseja, na secretaria paroquial. Qual é o nosso pedido para as comunidades que estão se organizando e querem vir? Que no máximo hoje ou amanhã de manhã, entre em contato aí com a Tati para fazer a reserva dos ingressos, porque a gente vai adquirir aí os produtos para preparar o churrasco. Então, quem está pensando em jantar junto com o Frei Sidmar aí no sábado, então já com a Tati aí, faça a reserva dos ingressos para nos organizarmos aí com a compra do material para o churrasco. E à noite, então, as comunidades São Pelegrino cancelaram a celebração para estarem presentes aqui. A comunidade Santa Bárbara Borges também cancelou a celebração para estar presente aqui na ordenação do Frei Sidmar Prece. No domingo, 8 horas da manhã, missa na Matriz, 8 horas também Carolo, 9 horas, Primavera e Santa Rita, 10h30, festa em honra São Luís, comunidade São Luís da Mortandade, e 10h30, festa em honra São João, comunidade São João do Lamaison, com missas 10h30, meio-dia almoço e depois toda a continuação festiva. Também 10h30, comunidade Santo Agostinho, tem a primeira missa do Frei Sidmar Prece. E à noite, 19 horas, São Roque, Bom Pastor e também na Matriz. Nossas paróquias vizinhas, paróquia Santo Antônio do Palma e Santo Antônio de Gentil, para hoje, São Paulo, Campina dos Novelos, Gentil, 15h30, Nossa Senhora Conceição, Campo do Meio, Gentil. E às 19 horas inicia o trido na Matriz de Gentil, trido em honra a Santo Antônio, padroeiro da paróquia de Gentil. Quinta-feira, 14 horas, Santa Lúcia Forquilha Gentil, e às 19 horas, segunda noite do trido na Matriz de Gentil. Sexta-feira, 19 horas, terceira noite do trido de Santo Antônio na Matriz de Gentil. Sábado, 14 horas, São Miguel Palma, 15h30, São José Borsa Palma, e 19 horas na Matriz do Palma. E no domingo, a grande festa de Santo Antônio, paróquia de Gentil, com missa às 10h30, e a presença dos padroeiros e padroeiras de todas as comunidades, e a tradicional festa ao meio-dia no Salão Paroquial de Gentil. Nicolau Vergueiro, quinta-feira, 19h30, missa em Nossa Senhora da Saúde, Sangafunda, sexta-feira, 19 horas na Matriz de Nicolau Vergueiro, no sábado, 14 horas, Santa Cruz Carreta Quebrada, e no domingo, 9 horas, missa na Matriz de Nicolau Vergueiro. Santo Antônio de Camargo, hoje 18 horas, missa na Matriz, e 19 horas, Desvio Bonito. Quinta-feira, Santa Catarina, 19 horas, sexta-feira, Tunas, 19 horas, sábado, catequese batismal às 13h30, 14 horas, Arranca Toco, e 18 horas, na Matriz de Camargo. No domingo, 9 horas, missa na Matriz de Camargo, e 10h30, missa no Paraíso. Vila Maria, hoje, 19h30, São Roque, linha 19. Quinta-feira, 14 horas, Santo Isidoro. Sexta-feira, 14 horas, São Roque, linha 23. Sábado, 19 horas, na Matriz de Vila Maria. E domingo, 9 horas, na Matriz de Vila Maria. 10h30, missa e festa em São Luís. E 10h30, então, a primeira missa do Frei Sidmar Prece em Santo Agostinho. Esta nossa programação, Rapidinho também, Macula, quero fazer um agradecimento pela presença ontem aí na celebração, mas mais do que isso, agradecer porque foi arrecadado mais de 40 mantinhas para ser entregue para as crianças. Hoje a pastoral vai fazer esta entrega aí, mais de 40 mantinhas para aquecer as nossas crianças e um bom número de alimentos, enfim, duas, três carrinhos aí de alimentos que foram recolhidos também ontem à noite do pessoal que veio e trouxe aí como doação.

0: Muito bem. Muito obrigado a todos e desejamos um bom almoço, uma boa quarta-feira, um sol maravilhoso, paz e bem
1: e santa alegria.
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5: Paze bem, meu irmão, paze bem.
0: Estimados irmãos e irmãs, é meio-dia. Juntos vamos invocar a bênção de Deus sobre nós, nosso alimento e nossos trabalhos. Amado Senhor, Pai do Céu, neste meio-dia, te entrego meus pensamentos, meus sentimentos, desejos e emoções. Senhor, dai-me toda a força e poder. Dai-me hoje segurança do teu amor e a certeza de que estás comigo. Gratidão por tua ajuda e proteção para o dia de hoje, porque preciso de tua assistência e de tua misericórdia. Usa-me, Senhor, para as suas próprias intenções. Afasta de mim todo o mal e toda a negatividade no restante deste dia. Que minhas ações possam refletir o seu amor e as suas virtudes. Que eu continue paciente, humilde e bondoso até o fim deste dia. Pai nosso, que estás no céu, santificado seja o vosso nome. Venha a nós o vosso reino, seja feita a vossa vontade, assim na terra como no céu. O pão nosso de cada dia nos dai hoje. Perdoai-nos as nossas ofensas, assim como nós perdoamos a quem nos tem ofendido. E não nos deixeis cair em tentação, mas livrai-nos do mal. Amém. E por intercessão de Nossa Senhora, os santos e santas de nossas comunidades, que os anjos de Deus estejam à nossa frente para nos guiar, ao nosso lado para nos acompanhar, atrás de nós para proteger, acima de nós para iluminar e dentro do nosso coração para abençoar. A bênção de Deus sobre todos os ouvintes e sobre o nosso alimento, em nome do Pai, do Filho e do Espírito Santo. Amém. A todos, um bom almoço, um bom dia, paz e bem e santa alegria.
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0: Alô, amigos, boa tarde. No ar mais um programa com o patrocínio da Agropecuária Irmãos Ruá, Oral Unique, Aliança Variza, Sebem Indústria e Comércio de Cereais, TRF Tradição e Gambato Ford. 17 de junho de 2026, quarta-feira.
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0: As informações sobre o tempo com a meteorologista Cássia Valente.
2: Olá, amigos e caros ouvintes, nesta quarta-feira temos o tempo que segue firme por toda aqui a nossa região, todo o estado do Rio Grande do Sul segue sob a influência da massa de ar seco de origem polar. Então o frio ainda é forte em todo o estado e ao longo da tarde de hoje as máximas por aqui vão oscilar na casa dos 16 a 17 graus em média. Amanhã, quinta-feira, a nebulosidade começa a crescer um pouco mais pelo estado. Tem até condições de algumas pancadas de chuva a partir da tarde em áreas isoladas da metade sul, parte do oeste. Aqui na nossa região ainda quinta-feira vai ser uma mistura de sol com variação de nebulosidade. A temperatura consegue subir um pouquinho mais, vai variar entre 18 e 19 graus. Mas aí o que que acontece? Durante a noite de quinta-feira para sexta a nebulosidade cresce mais um pouco, as instabilidades vão ser reforçadas por mais umidade e aí ao longo da sexta-feira tem previsão de chuvas, eventualmente até algumas pancadas mais expressivas por aqui, não se descarta até condições de trovoadas. Então, sexta-feira o tempo já volta a ficar bastante instável e por causa da grande quantidade de nuvens, não tem muita oscilação nas temperaturas. Pela manhã na casa de 10, 11 graus, à tarde na casa de 14 a 15 graus. Com a previsão do tempo, Kátia Valente.
0: Muito obrigado, Kátia.
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0: O nono levantamento da safra 2026-2027 da Companhia Nacional de Abastecimento Conab, divulgado recentemente, aponta forte expansão da canola no Rio Grande do Sul. A estimativa é de que a área cultivada alcance 320,1 mil hectares, crescimento de 52% em relação aos 209,9 mil hectares registrados na safra anterior. No levantamento divulgado em maio, a projeção era de 273 mil hectares, o que representava aumento de 30%. De acordo com a Conab, a semeadura da canola já alcança 82% da área prevista, aproveitando a janela considerada ideal para a implantação da cultura. A expansão é atribuída aos contratos de compra garantida pela indústria e também às incertezas climáticas relacionadas à previsão de ocorrência do fenômeno El Niño. Nesse cenário, muitos produtores têm optado pela canola como alternativa ao trigo na safra de inverno. Atualmente, 67% das áreas cultivadas encontram-se em fase de emergência e 33% em desenvolvimento vegetativo. Conforme a companhia, a germinação e o desenvolvimento inicial das lavouras são considerados satisfatórios. No entanto, os elevados volumes de chuva registrados no início de maio provocaram selamento superficial do solo e formação de crostas compactas, dificultando a emergência das plantas e exigindo replantio pontual em algumas propriedades. Segundo a Conab, diante da possibilidade de chuvas excessivas associadas ao El Niño, produtores têm priorizado áreas com relevo ondulado e boa drenagem natural, buscando reduzir problemas relacionados ao excesso de umidade e à incidência de doenças. A produtividade média estimada para a cultura é de 1.619 quilos por hectare. Já para o trigo, a previsão é de redução de 20% da área cultivada no estado, passando de 1,157 milhão para 925 mil hectares. Conforme a Conab, a retração reflete o menor interesse dos produtores diante de uma conjuntura econômica considerada menos favorável para a cultura. Os trabalhos de implantação do trigo ainda estão em fase inicial, com as primeiras lavouras em germinação e emergência. A estatal observa uma postura mais conservadora dos produtores, marcada pela redução dos investimentos em tecnologia e insumos. Também foi identificado menor utilização de sementes certificadas e aumento do uso de sementes salvas. De acordo com a Conab, a diminuição da área destinada ao trigo está relacionada a sucessivas frustrações de safras registradas nos últimos anos, as incertezas econômicas e a preocupação com possíveis impactos climáticos do El Niño, especialmente pelo risco de excesso de chuvas durante fases importantes do desenvolvimento da cultura.
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0: Agora vamos acompanhar as informações do mercado agrícola com a Ana Lúcia Jacomini.
3: E nós iniciamos com as cotações dos grãos comercializados em sacas de 60 quilos. A soja, R$114. O milho, R$58. E o trigo, R$69. Demais produtos: boi gordo, R$13 ao quilo vivo; vaca gorda, R$10,75 ao quilo vivo; suíno tipo carne no preço integração, R$5,70 ao quilo vivo; suíno tipo carne no preço particular, R$5,54 ao quilo vivo; e o leite padrão, de acordo com a Emater, comercializado na região, com o menor preço referência, em R$2,20 ao litro. Ana Lúcia Jacomini para a tua rádio.
0: Muito obrigado, Ana Lúcia.
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0: A Faculdade FAB de Marau relançou o Centro de Consultoria em Gestão, Inovação e Desenvolvimento Empresarial em cerimônia realizada no hall da instituição. Conforme a coordenadora do projeto e economista, professora Priscila Batistella, o projeto existe desde 2004, mas com o relançamento passa a receber novos serviços, tendo em vista a comemoração dos 25 anos da FAB. Ainda conforme Priscila, anteriormente o centro focava os atendimentos em abertura e atendimento a microempreendedores individuais, os MEIs. Agora, o projeto passa a prestar consultorias nas áreas de planejamento estratégico, planejamento financeiro, planejamento de vendas e, além disso, visa oferecer aos empreendedores formações através de workshops e palestras. O cronograma de eventos será divulgado nas redes sociais da FAB. Inscrições e mais informações sobre o CCGIDE no telefone WhatsApp 984-33-6794.
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0: Voltando com as informações.
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0: Estão abertas até o dia 10 de julho as inscrições para o curso técnico de enfermagem da Escola de Educação Profissional São Vicente, em Passo Fundo. A formação tem início previsto para o segundo semestre de 2026 e é voltada a pessoas interessadas em ingressar na área da saúde. Com mais de 6 décadas de atuação na formação profissional, a Escola São Vicente já formou mais de 2.000 técnicos em enfermagem. O curso alia conteúdos teóricos e atividades práticas que são desenvolvidas junto ao Hospital São Vicente de Paulo de Passo Fundo, instituição referência em atendimento de saúde no norte do Rio Grande do Sul. As aulas são oferecidas em 3 turnos. Pela manhã, ocorrem das 8 ao meio-dia. À tarde, da 1h30 às 5h30. E à noite, das 19h20 às 22h.

0: 3377-5301.
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0: Uma pesquisa desenvolvida na Universidade de Passo Fundo, UPF, busca criar uma tecnologia inovadora para a produção de biofertilizantes e bioestimulantes utilizando microalgas e resíduos minerais. O estudo é realizado no programa de pós-graduação em Engenharia Civil e Ambiental, com o apoio do programa de pós-graduação em Agronomia, e tem como foco recuperar nutrientes como fósforo e potássio presentes em pó de rocha, ampliando sua disponibilidade para as plantas. Os trabalhos envolvem análises químicas, físicas e mineralógicas dos resíduos de pó de rocha, além do cultivo de diferentes espécies de microalgas. Durante os experimentos, são monitorados indicadores como crescimento celular, disponibilidade de fósforo, atividade enzimática, produção de proteínas e compostos bioativos. Também são realizados testes para avaliar a segurança e a eficiência dos produtos obtidos. Após a fase laboratorial, os materiais produzidos passam por avaliações em sementes de plantas, observando aspectos como germinação, desenvolvimento radicular, crescimento vegetativo e produtividade. Os resultados são posteriormente analisados e divulgados em publicações científicas e eventos técnicos. Segundo os pesquisadores, as microalgas apresentam potencial para atuar tanto como biofertilizantes quanto como bioestimulantes, fornecendo nutrientes e estimulando processos fisiológicos das plantas. A aplicação pode ocorrer nas sementes, no solo ou por pulverização foliar, contribuindo para melhorar o crescimento das culturas e reduzir a dependência de fertilizantes químicos convencionais. De acordo com a equipe da UPF, o estudo também está alinhado aos princípios da economia circular, ao propor o aproveitamento de resíduos minerais para a produção de insumos agrícolas mais sustentáveis. A expectativa é contribuir para a redução da dependência de fertilizantes importados, fortalecer a fertilidade dos solos e incentivar práticas agrícolas com menor impacto ambiental.
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0: Se você possui algum produto para venda e pretende anunciar aqui na Hora do Agricultor, basta entrar em contato com a recepção da emissora em horário comercial. O telefone é o 3371-0300.
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0: 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A Hora do Agricultor estará de volta amanhã, ao meio-dia. A todos, muito obrigado e uma boa tarde.

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0: Oi, gente, boa tarde. Boa tarde para todos. Está no ar o programa No Ponto de hoje. Servindo para você muita informação, também a música, a interatividade com o nosso ouvinte. Agora 24 para 1, 14 graus de temperatura. 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Casa do Colono, aqui no programa, trazendo a informação da hora e da temperatura. 23 para 1, 14 graus no centro de Marau. A gente inicia o programa com os avisos das famílias, das comunidades, os nossos recadinhos.
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0: Atenção, gente, compra-se máquinas agrícolas usadas, como ensiladeira, carreta basculante, pulverizadores, entre outros modelos. Caso alguém tenha alguma máquina para venda, pode entrar em contato pelo Sones 99984-7961 ou 99698-2692. Repito aqui. 99984-7961 ou 99698-2692.
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0: Importante lembrar aqui para você que daqui a pouquinho, a partir da 1:30 da tarde, o Corpo de Bombeiros de Marau vai fazer um simulado de evacuação lá na Escola Municipal de Ensino Fundamental Eupídio Fialho. É uma atividade que tem como objetivo preparar alunos, professores e demais integrantes da comunidade escolar para agir de forma segura em situações de emergência. Os bombeiros destacam que essa ação faz parte de um treinamento preventivo voltado à preservação da vida e o fortalecimento da cultura da segurança. Essa divulgação antecipada que a gente vem fazendo busca informar então a população para evitar interpretações equivocadas na movimentação das equipes, né? E também para não se assustar, não entrar em pânico ali pelo movimento das viaturas e dos profissionais que estão no local. Não precisa se assustar, é um simulado que vai acontecer daqui a pouquinho a partir da 1:30 da tarde na Escola Municipal de Ensino Fundamental Eupídio Fialho. A orientação é para que a comunidade esteja ciente dessa atividade e compreenda o caráter exclusivamente educativo e preventivo do que vai acontecer logo mais então. 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
0: E o fato que está acontecendo é o aniversário do Senai. O nosso colega Eduardo Serri tem mais informações para a gente.
13: Pessoal, acompanhando então hoje aqui diretamente do Casa Câmara Centro de Eventos, a comemoração dos 30 anos do Senai aqui em Marau. Eu estou na presença do Cláudio Gastal, que é o diretor do SESI Senai EL, e do Juliano Pereira, que é o gerente regional do Senai, né? Pessoal que ajuda nessas operações do Senai aqui em Marau e do Sistema Fiergs em geral. Vou começar falando com o Cláudio, te dando as boas-vindas, Cláudio, parabenizando pelos 30 anos de presença aqui em Marau. A gente sabe que é uma atuação muito forte, muitos jovens, muitas pessoas que passam pelo Sistema Fiergs e pelo Senai e com certeza são muito gratos e ajudam muitas pessoas. Bem-vindo à nossa programação.
14: Então, bem-vindos a todos nesse evento fundamental, 30 anos do Senai na cidade cidade de Marau, mas atendendo toda a nossa região. 30 anos não é pouco tempo. E mais ainda, quando a gente olha os números, olha para trás, ou seja, a relevância no processo de formação de jovens, formação de mão de obra para essa região tão importante, que tem aí papéis em alguns setores que são representativos em níveis de exportação. Hoje já foram mais de 26 mil jovens, hoje adultos, até porque 30 anos estão profissionais, empresários que passaram pelo sistema Fiergs através dos bancos do ensino do Senai, formando mão de obra, e cada vez mais é a nossa preocupação em que manter atualizado, manter constantes currículos no sentido de um mundo do trabalho que tem mudado muito. Portanto, por isso é que também nós temos o prazer também de dizer que a gente tem uma previsão aí de investimentos da ordem de 4 milhões no sistema Fieres aqui na cidade de Marau, na região, para que se possa manter um alto nível de atendimento e suprindo a necessidade de mão de obra da região.
13: Que maravilha. Queria que tu falasse um pouquinho sobre a força do Senai de Marau em comparativo com toda a região, né? A gente sabe que tem Senai espalhado por todo lugar. Quero que tu fale um pouquinho sobre a unidade de Marau, qual é a força dele. Como tu falou, 30 anos não é pouco tempo, é uma história muito grande e muitas pessoas já passaram pelo Senai em Marau.
14: A força de uma unidade do Senai, ela está diretamente ligada à força da sua matriz produtiva, dos empresários que fazem esse movimento na região. Aqui em Marau e região, você tem um setor industrial, um setor empresarial muito forte, representativo na área de eletromecânica, na área de alimentos, na área, várias áreas, e por isso que faz com que a unidade de Marau, a gerência operacional pela liderança do Juliano, tenha uma representação muito forte, tem uma atuação que transborda Marau e atende a necessidade da região. A Fiergs dividiu o estado em 10 regiões e nesta região a Marau tem um ponto fundamental, um protagonismo muito forte em termos de formação de mão de obra.
13: Com certeza. Obrigadão, Cláudio. Vou falar agora com o Juliano, que é o gerente regional, né, Juliano? Quero falar para ti a mesma coisa que eu falei para o Cláudio, né? Parabéns por todos esses anos de atuação do Senai aqui em Marau e te perguntar como é. É um tempo muito grande, né? Quero saber quanto tempo tu está liderando essa região, mas também falar sobre todo esse tempo. Qual que é a percepção, assim, de ver tantos anos de trabalho e que mais muitos anos venham pela frente aí? Bem-vindo à nossa programação.
15: Muito bom dia a todos os ouvintes da Rádio Mais Nova. Para nós, um dia muito feliz. Nós construímos essa história juntos ao longo desses anos. Nós trabalhamos então com a educação profissional e as indústrias aqui do município de Marau e região. Uma felicidade muito grande, né? Temos uma parceria muito grandiosa de trabalho junto às entidades, junto à nossa sociedade, junto ao nosso setor industrial, desenvolvendo a formação profissional através aí de atividades de ensino profissionalizantes e em diversas áreas de atuação. E nesse sentido, então, a gente já está aqui na região completando 3 anos de atuação, no sistema já um pouquinho mais, já são 25 anos de trabalho na instituição, na organização. Me sinto muito feliz junto com o time, junto com a equipe, junto com toda a nossa estrutura estadual, para que a gente possa dar conta das reais demandas que a gente tem aqui, necessidades do mercado de trabalho, potencializando e impulsionando a nossa indústria e fortalecendo as ações aqui da região e do município.
13: Então, quase metade da história do município, né, Juliano? Marau completou aí 70 anos, Senai está presente há 30 anos. Em questão de números, vocês têm noção de quantas pessoas passaram pelo Senai como alunos? Quantos cursos foram realizados nesse tempo?
15: Realmente a história é muito grandiosa nesse sentido, já são mais de 25 mil alunos que frequentaram o nosso estabelecimento de ensino. A partir daí, então, o nosso compromisso de promover a formação profissional, cada vez mais impulsionando pessoas preparadas para o exercício das funções, conforme a necessidade dos postos de trabalho que nós temos aqui na região. Importante destacar as áreas de atuação citadas aqui pelo nosso diretor Cláudio. Realmente, nós precisamos atuar com a real necessidade que a indústria tem, nos setores, principalmente aqui no município, de alimentos, eletromecânicos, setor de couro. Então, a real necessidade que o município possui, nós estamos aqui preparados para poder suprir a necessidade de formação profissional e capital intelectual.
13: Como é que está o Senai atualmente? Quantos cursos estão ativos? Quantos alunos tem hoje em dia aqui na unidade de Marau?
15: Atualmente nós estamos com 200 alunos ativos no momento, programas de jovens aprendizes em diversas áreas de atuação. A nossa proposta de trabalho também são cursos desde 8 horas de duração até chegando aí a 1.200 horas ou 1.600, dependendo do tipo e projeto em andamento. Então, nesse sentido, tem cursos começando, cursos terminando, e essa é a nossa rotina anual, então, de formação profissional.
13: Que maravilha. Para finalizar, vamos falar sobre o futuro, então. 30 anos já passaram. Quais os próximos passos, assim, o que a gente tem de planejamento para o futuro? O Cláudio falou agora há pouco sobre o investimento que vai acontecer. O que está na agenda futura do Senai aqui de Marau?
15: Pensar no passado, no presente, no futuro, acho que momento como esse que nós estamos vivenciando aqui hoje, ele se torna relevante quanto a isso. E quando a gente fala de futuro, claro, a gente precisa pensar em novas profissões, a gente precisa pensar em modernização, e nesse sentido nós estamos acompanhando essas demandas junto ao nosso setor industrial aqui de Marau, e nesse sentido a gente começa então a pensar um pouco mais à frente o que nós conseguimos que seja necessário para que a gente dê conta dessas demandas, dessa atualização tecnológica, pensando em máquinas, equipamentos e também estrutura.
13: Que maravilha! Esse evento vai até que horas e quem é que está presente aqui hoje no Casa Câmera?
15: Nosso evento, então, ele tem a previsão agora que a gente conduza o protocolo, né, a parte mais formal aqui do evento. Também temos aqui um almoço juntamente aos nossos convidados e, posteriormente, nós seguimos a uma visita presencial na nossa unidade Senai Marau. Estão presentes aqui, então, parceiros industriais que fazem o dia a dia aqui da indústria do município de Marau e região. Temos aqui lideranças também municipais, entidades, parceiros e também o nosso time de colaboradores do Sistema Fiergs local e também o nosso time aqui do Sistema Fiergs presente nesse momento.
13: Mais uma vez, parabéns por esses 30 anos de presença do Senai aqui em Marau.
15: Agradecemos a oportunidade, o Senai está sempre de portas abertas aqui do nosso município, sociedade, entidades, lideranças e indústria para que a gente possa conduzir os próximos anos juntos.
13: E parabéns também, novamente, por esses 30 anos de atuação aqui em Marau.
14: Não, parabéns à região. Marau merece, Marau tem tido um papel fundamental no desenvolvimento do estado. Então, parabéns a todo o Senai e à história, né? Aqueles que fizeram há 30 anos e tiveram a sua ousadia de plantar a pedra fundamental e construir esse grande projeto que está dando muitos frutos.
13: Isso aí, então. Brigadão aos dois que conversaram com a gente agora há pouquinho. Parabéns ao pessoal do Senai. Assim eu finalizo mais uma participação por aqui, devolvendo a programação da emissora. Repórter Eduardo Serri.
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0: Muito obrigada, Dudu. Parabéns ao SESI e ao Senai de Marau, completando aí 30 anos. 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
19: Fome de carboidratos, falta de tempo, ansiedade, dificuldade de ficar sem comer... rotina. São muitos os motivos que levam as pessoas a sabotar a dieta. Mas a relação com o açúcar é uma das principais razões. E o Bem Viver de hoje vai te dar algumas dicas. Faça substituições saudáveis. Já pensou em comer um brigadeiro com ingredientes que fazem bem para o seu organismo e sem se preocupar com os níveis de açúcar? Pois é, existem várias receitas na internet. Atenção às emoções. Preste atenção de como surge o desejo pelo doce. Essa é uma das chaves para saber como evitar. Perceba se existem motivos que o induzem a procurar o açúcar, como a fome emocional ou o desequilíbrio hormonal. E ao planejar a ida ao supermercado, não inclua doces na sua lista. Evite comprar e ter fácil acesso a chocolates e guloseimas ricas em açúcar. Se você não tem em casa, não pode comer. Esse foi o Bem Viver de hoje. E eu, Ana Paula Barros, volto já já. Seja doce nas suas atitudes, mas na dieta, fuja do açúcar.
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0: 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Nativo, Caseon e Agroleite, conosco aqui no programa No Ponto, servindo notícia para você. 1h04, 14 graus.
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28: Bem-vindos a mais um episódio do podcast Saúde e Bem-Estar aqui na tua Rádio Alvorada. E hoje o nosso assunto é rinites. Então, para falarmos hoje um pouquinho sobre rinites, estamos recebendo aqui no nosso episódio o Dr. Eric Xavier, que é otorrinolaringologista, que trabalha muito no seu dia a dia com esse tema, né? Um tema muito vasto. Bom dia, doutor. Muito obrigado por ter aceito o convite para estar aqui conosco hoje.
1: Bom dia, Jefferson. É um prazer estar aqui, poder falar um pouquinho sobre rinite e trazer algumas informações para o público em geral saber aí diferenciar o que é uma coisa ou outra, que muitas vezes a gente acha que a rinite é só alergia, né?
28: 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Pois bem, hoje em torno de 10 a 20% das pessoas tem rinite, né? Então podemos dizer que cada 10 pessoas, 3 sofrem com isso, mas é um... Ainda eu acho que um tema um pouco que as pessoas não compreendem muito o que é rinite em si, né, Eric?
1: É verdade, Jefferson. Sabe que a prevalência na população tem aumentado cada vez mais. E isso gera, às vezes, um pouco de confusão de achar que a rinite é somente tratamento com antialérgico ou então que isso possa ser uma infecção, uma sinusite. E isso gera muita confusão na hora de tratar. Lembrando que nem você falou, cerca de 30% da população tem rinite alérgica. É interessante a gente entender que isso é passado de geração em geração. É uma herança genética. E a gente sabe que se um dos familiares, o pai ou a mãe, tem a rinite, 50% de chance do filho ter. Se o pai e a mãe têm rinite, 100% de chance de ter. Então, além da prevalência, a gente sabe que isso tende a aumentar ao longo dos próximos anos.
28: Então, para o público entender, doutor Eric, o que é rinite em si? O que seria o quadro de uma rinite?
1: Rinite, a gente tem que definir o que é rinite para a pessoa entender. Rinos é a origem do que a gente vem da palavra que identifica o nariz. Ite é a inflamação. Então, rinite é uma inflamação do nariz. A rinite ela pode ser de causa alérgica, pode ser de causa infecciosa, causada por bactérias, vírus e fungos, e pode ser de causa inflamatória. Então, a diferenciação da rinite, ela tem que ser muito bem feita, porque o tratamento para cada coisa é de um jeito, não é genérico.
28: É, não vai adiantar, então, eu dar o antibiótico se a rinite ela é de uma causa inflamatória ou de uma causa alérgica, né?
1: E então, não adianta tomar antialérgico se a causa é infecciosa.
28: Então, esse acho que é um dos pontos principais norteadores, né? E no caso, assim, quando os pacientes procuram, né? Geralmente a gente acaba vendo sintomas apenas, não apenas respiratórios, né? Que é o mais comum. Quais são os principais sintomas que acaba se encontrando? E tem uma diferença que a gente consegue diferenciar, assim, inicialmente, para pensar em mais numa ou na outra?
1: Conseguimos sim, Gerson. A gente tem que saber que a rinite, ela vem com sintomas de coceira no olho, vermelhidão, coceira no nariz, o nariz fica escorrendo numa maneira clarinha, é uma aguinha que escorre, ele pode ter a congestão, a obstrução nasal, pode ter tosse, pode ter coceira também nos ouvidos. Então, são sintomas que começam abruptamente, começam rápido e com intensidade muito grande. Então, o paciente vai espirrar bastante, vai coçar bastante o nariz, vai coçar os olhos, e isso é cíclico. A pessoa pode ter um dia, dois dias e parar, e depois volta a ter os sintomas. Só que a gente tem que lembrar que a causa da rinite, ela é variada. Então, o que é importante a gente saber? Quando é uma infecção, uma sinusite, ela não vem com sintomas abruptos, sintomas rápidos e que passam espontaneamente. Ela tem um início lento e vai piorando ao longo dos dias. E a diferenciação é que na sinusite, na rinossinusite, você vai ter uma secreção nasal de cor mais específica, uma cor mais escura, que pode ser de amarelo a esverdeado, que pode também trazer uma congestão grande, e ela também tem dor facial mais persistente e tosse durante a noite. Não é a tosse durante o dia. A tosse acontece porque quando você está deitado tem aquele gotejamento posterior daquela secreção espessa que vai causar irritação na via aérea. A rinite alérgica ou inflamatória já é diferente, ela começa de uma maneira abrupta, quando você tem contato com o alérgeno, com o agente causador. Vamos supor que você teve contato ali com pelo de cachorro, pelo de gato, ou então com ácaro, que é a poeira doméstica, você vai ter aqueles sintomas de espirro, vai ter aquela coceira no olho, coceira no nariz, de maneira rápida. E isso, na hora que você termina o contato com o agente causador, teus sintomas se tornam menores ou até mesmo desaparecem.
28: E, então, ponto primordial, né? Diagnosticar rinite, mas saber qual é a causa. A gente acaba vendo muito a questão também de sazonalidade, né? Às vezes a pessoa vem com essa queixa, né? A todo ano, nessa época do ano, eu acabo tendo um quadro semelhante. Isso vai se repetindo. Isso eu posso diferenciar mais pensando numa questão de rinite alérgica, pensando realmente, né, nessa desencadeada pela questão do ambiente, ou também mais por algo inflamatório. Tem algo nesse sentido?
1: Tem sim, Jefferson. A rinite, ela pode acontecer sazonal, que a gente pode falar da rinite alérgica relacionada à polinização, que é mais intenso na primavera, né? Apesar que hoje, como a gente usa muito o azevém para fazer cobertura de plantação, e o azevém já teve uma modificação na qual ela produz grande quantidade de pólen ao longo de todo o ano, a gente sabe que a rinite alérgica causada pelo pólen pode ser o ano todo, mas é mais intenso na primavera. Outra situação que pode acontecer a respeito da rinite alérgica propriamente dita é agora no inverno, por conta do uso de casacos, cobertores que ficaram guardados durante o verão e que agora, entrando em contato com essas roupas e essas cobertas que estão guardados lá e tem ácaro, vai produzir a rinite no inverno por conta desse contato com ácaro. Outra coisa, a gente tem que dar nome à rinite, né, Jefferson? Saber que a rinite pode ser alérgica ou não alérgica. Essa diferenciação é importante. Quando ela é alérgica, é quando você tem contato a um agente que a gente chama de alergeno, que é o contato com ácaro, pelos de cachorro, polinização, baratas, alguns alimentos. E a rinite não alérgica, que a gente chama de rinite de origem inflamatória, é quando você tem contato com substâncias, cheiros, odores que causam irritação do nariz, que pode ser fumaça de cigarro, cheiro de perfume, produtos químicos, a queda de temperatura, que é a rinite vasomotora, ou então o uso de descongestionante nasal, né, que o pessoal usa bastante ali, e que causa uma rinite pelo uso da medicação, uma rinite medicamentosa. Então, você ter o diagnóstico preciso é diferenciar as causas.
28: Então, porque muitas vezes, se a gente for usar apenas um antialérgico, que é o comum, às vezes o pessoal nem procura ajuda, né? Vai na farmácia e, me dá qualquer antialérgico. Acaba não tratando, tá mascarando ou apenas empurrando aí o diagnóstico. Então, hoje, temos formas de diagnosticar qual que é a fonte principal para conseguir tratar, né? Se o caso é alergia a uma fumaça, alguma coisa nesse sentido, no nosso dia a dia, qual é os métodos que a gente consegue aplicar?
1: Muitas vezes, Jefferson, o uso de antialérgico, ele pode ajudar bastante, mas ele não vai tratar, na verdade, né? Ele vai apenas tirar os sintomas. Uhum. Daí, se você entrar em contato de novo com aqueles agentes, você vai manifestar de novo os sintomas. Então, você não está resolvendo o problema. Hoje, nós temos como maneira diagnóstica o prick test. Não sei se alguém já ouviu falar, mas o prick test é um teste de alergia, na qual a gente faz aplicação no antebraço, na parte ventral, na parte da frente do antebraço, e em 15 minutos a gente consegue fazer a leitura. Nós colocamos dois painéis de agentes que possam causar rinite alérgica, e se algum deles formarem a pápula, que é a elevação da pele, que é ali a irritação pelo agente, a gente dá o diagnóstico de uma rinite alérgica. Nem sempre vai dar, né? Isso que é interessante, Jefferson, a gente saber que nem sempre o diagnóstico vai estar presente. Isso é a diferenciação da rinite. Se a pessoa tem sintomas, a gente suspeita de um tipo de rinite, a gente tem que diferenciar ela, se ela é alérgica ou não alérgica. Quem diferencia? O prick test. Se o prick test não der positivo, der negativo, a gente sabe que a pessoa não tem rinite alérgica, rinite respiratória. Então, a gente vai partir para a rinite inflamatória e descobrir o causador de maneira mais efetiva, não ficar generalizado.
28: Algumas vezes os pacientes chegam, às vezes, no consultório querendo fazer exames, né? Para dosar, para saber qual exame. Então, hoje a gente pode dizer que o prick test é uma forma mais prática, mais rápida e, às vezes, até mais econômica. Porque hoje, se for, né, ver número de alérgenos, né? A gente vai pegar ácaros, tem...
1: Meu Deus!
28: Milhares do mesmo, né? Então, hoje a gente pode dizer que o prick test seria um método mais moderno, assim, e, na questão de agilidade para conseguir... dar um norte no tratamento do paciente.
1: O exame, ele pode ser tanto de sangue quanto o prick test. Só que por que que o prick test ele é mais efetivo? Porque o exame de sangue, se você for pedir todos os reagentes que você tem, o custo dele é extremamente elevado e você vai ter que pedir, nossa, inúmeros agentes que possam te causar alergia. E isso se torna inviável, não é praticável economicamente. O prick test, ele vem com os painéis montados com um mix de agentes causadores e o mix mais prevalentes regional. Então, a gente sabe que o ácaro, que é a poeira doméstica, os mais prevalentes são três. É a Blumina tropicalis, o Dermatophagoides farinae, Dermatophagoides pteroniceus, e ali a gente consegue ter os três no painel. Pólen, por exemplo, se a gente for numerar o pólen, nós vamos ter que pedir... 1000 exames, isso se torna inviável. Então, no prick test, você tem um mix dos mais prevalentes regionais, que tem vários ali que você consegue identificar pontualmente. Então, entenda que o prick test ele vai trazer para você um resultado rápido, efetivo e menos custoso.
28: Para conseguir ser mais direcionado aí no tratamento.
1: E um diagnóstico bem efetivo e pontual.
28: Pontual. A gente fala muito assim, a questão de rinite e também na questão de sintomas, né? Eu tenho hoje um espirro, né? Nariz escorrendo, o olho às vezes coça, mas a rinite também ela está muito envolvida com outras doenças, né? Isso podemos elencar asma, podemos elencar exacerbação de doenças pulmonares também, doutor?
1: Sim, sabe, Jefferson... Eu gosto de falar isso para os meus pacientes, eu acho que no podcast vai ficar bem aí ilustrado. A medicina é enorme, a medicina hoje é infinita. Se a gente for procurar informação a respeito de um tema, a gente não acaba nunca, né? E o que que a medicina fez ao longo dos anos? Ela dividiu a via respiratória em duas especialidades. A via respiratória alta, que é o otorrino, que faz o tratamento e abordagem, e a via respiratória inferior, que é o pneumo. Só que a gente tem que lembrar que a via respiratória é única. Então, se você tem um quadro de rinite, com certeza a asma vai vir junto. E se você tem um diagnóstico de rinite bem feito, você consegue tratar e curar a asma. Então, entenda que a inter-relação ela é muito estreita, ela é muito junta. Então, muitas vezes, paciente que tem quadros asmáticos, que são sazonais, ou são em situações em contato com alguma coisa, você consegue tratar dando diagnóstico no prick test.
28: E a questão, às vezes, até uma pergunta que às vezes a gente encontra, né? A rinite, ela atinge qualquer idade, né? Pode atingir desde criança até um idoso.
1: Em determinada data.
28: Indeterminado qualquer. E a questão de quanto antes a gente fazer o tratamento, também a questão de cronificação diminui.
1: Diminui bastante. Diminui, Jefferson, porque vamos ilustrar a respeito da rinite na infância. Quando você subdiagnostica, não tem um diagnóstico correto de uma rinite que possa ser alérgica na infância, você vai ter uma criança que vai ter vários episódios de amidalite, sinusite, otite média, e na qual você vai tratar muitas vezes o processo infeccioso, mas não tratou a origem da doença que veio desencadeado por uma rinite. Então, se você pega e tem um diagnóstico que trata a rinite de maneira correta, você evita essas doenças. Até mesmo falando aí em crianças que possam ter a indicação de tirar as amígdalas ou fazer uma adenoidectomia, tirar do adenoide, você pode evitar essa situação se você tratar a rinite de maneira efetiva, correta.
28: Tem algum sinal, assim, que os pais podem ter? Às vezes, crianças menores, às vezes, não conseguem, às vezes, né, conversar e dizer o que estão sentindo. Tem algum sinal, assim, que os pais podem observar nos filhos para buscar uma avaliação, assim, mais específica, para ver se realmente aquilo pode ser um processo de rinite que esteja acontecendo?
1: Sempre a gente usa um protocolo muito específico para criança, né, na idade infantil, na qual a gente vai indicar um tratamento ou antes, um diagnóstico a partir dos 2 anos de vida. Antes de 2 anos de vida, muitas vezes a criança não tem o sistema imunológico totalmente maduro, formado. Então, aquilo ali que a criança está apresentando não é, muitas vezes, rinite. Às vezes são processos inflamatórios, pode ser uma infecção viral, outras coisas. Mas a rinite é a partir dos 2 anos de vida. E a gente usa um protocolo e a gente sempre faz a pesquisa clínica do paciente para saber se ele coça muito o nariz, se ele espirra. A gente pergunta, quando a criança entra em contato ali, abrir um guarda-roupa que está muito tempo fechado, mexeu com roupa que está muito tempo guardada, ou então foi na casa, que vai numa casa de campo, ou vai num lugar que a casa está muito tempo fechado, se ela apresentou sintomas de espirro, coçar o nariz, ou se na primavera isso acontece, isso nos traz uma informação que nos pode nortear para uma rinite alérgica. Então a gente pega e pensa nessa situação.
28: E é também, às vezes, até envolvendo essa parte da criança, mas também a gente acaba tendo no adulto. A questão, às vezes, de misturar muito, por mais que tenha a rinite infecciosa, é a questão da rinite com a sinusite. Né? Nós estávamos conversando um pouquinho antes no bastidor, né? Que existem diferenças, às vezes podem ter as duas junto, mas nem sempre
1: é a mesma coisa. Vamos lá. A rinite, ela é um processo inflamatório que inicia rapidamente, tem um tempo de duração e ela é desencadeada por contato a algum agente. Se você sai do contato do agente, seus sintomas deixam de existir. A rinossinusite, ela é mais persistente e ela vem com uma componente infecciosa, que pode ser por vírus, bactérias ou fungos. A rinossinusite não deixa de ser uma rinite. É uma inflamação do nariz, mas com um componente infeccioso. E os sintomas são mais intensos e são duradouros. Um diagnóstico de sinusite, geralmente entre 5 a 8 dias, para você ter o diagnóstico efetivo, para indicar um antibiótico e fazer um tratamento do quadro infeccioso. A rinite não vai melhorar com antibiótico.
28: E nem toda sinusite acaba sendo bacteriana, né? Algumas sinusites podem ser virais, né? Autolimitadas.
1: Autolimitadas também.
28: Hoje, como que está o tratamento, Eric? Né? A gente até conversou agora, né, sobre questão de antialérgico, que também acaba entrando num dos pilares, assim, mas não é o tratamento efetivo. O que a gente tinha, né? Porque a gente vê muitos estudos falando, né? Até questão evoluindo muito para outras descobertas, questão de perda olfativa, anosmia, né? Anosmia, que a gente passou pelo Covid e aprendeu mais os desafios, né? Sim. Como hoje está o tratamento da rinite em si? Óbvio que vamos ter que entrar nas particularidades de qual tipo de rinite a gente vai conversar, né?
1: Se você tem um diagnóstico de uma rinite não alérgica, vamos falar da rinite inflamatória. O tratamento, na maioria das vezes, a gente chama de higiene ambiental. O paciente que tem alergia à queda de temperatura, está lá num ambiente quente, entrou numa sala com ar-condicionado, o nariz fechou, está escorrendo, começa a espirrar, isso não é rinite alérgica, isso é rinite vasomotora. Então a gente tem vários tipos de rinites que não são alérgicas. Ela pode ser a vasomotora, pode ser por uso de medicação, pode ser por uso de alimentos, pode ser hormonal, pode ser por conta do envelhecimento. Então, cada uma tem a sua particularidade e o seu tratamento específico. Quando a gente tem uma rinite da queda de temperatura, a orientação é sempre: terminou o banho, enxugou lá no banheiro, já coloca a roupa dentro do banheiro e já sai para um ambiente protegido do frio. Não andar descalço, tem aquela história dos antigos, não anda com o pé descalço, mas isso faz com que o teu nariz entenda que está um ambiente mais frio, ele vai ter uma vasodilatação e vai obstruir. Então, sempre andar calçado agora no inverno. Nós estamos numa época do ano bem ruim, na qual temos dias quentes e manhãs e noites frias. E muitas vezes a pessoa acaba não usando o casaco e vem ter manifestações no final do dia. Leva o casaco junto, se
28: protege. Aquele velho efeito cebola é importante nesse momento. Sai bem agasalhado, vai despindo no dia, depois põe de volta.
1: Vai ter que fazer, não tem como, não escapa.
28: Então, se tem rinite,
1: se proteja. Também tem um uso, né, totalmente errado e mal orientado de vasoconstritores nasais, oximetazolina, nafazolina, então os nomes comerciais que tem aí o Sorinan, Sorine, Aturgil. Esses remédios, eles trazem um alívio imediato, mas porém eles causam uma irritação nasal que leva a uma rinite, que a gente chama rinite medicamentosa, que também tem que ser muito bem tratado, fazer o desmame correto dessa medicação para que ela pare de usar. A rinite senil, a rinite pela idade, que é na qual tem uma mudança do sistema do sistema parasimpático, simpático e também na questão vaso-vagal, na qual o idoso, na hora que vai se alimentar, tem ali o gotejamento, tem um tratamento específico para o idoso. Você falou até por conta da pandemia que nós aprendemos um pouquinho mais sobre a hiposmia, a dificuldade de sentir cheiro e gosto. Foi um desafio no início, mas agora está muito bem documentado e já muito protocolo bem montado, na qual a gente faz terapia de cheiro. Então existe um tratamento para que a pessoa restabeleça o olfato e o paladar, e a gente faz na clínica a terapia de cheiro. Então isso é um tipo de rinite. A gente pode considerar a rinite aí inflamatória ou então infecciosa pós-COVID. Uhum. Isso se fala muito hoje em temas na otorrino. E sempre a higiene ambiental vai ser cabida a todas elas, que não são rinites alérgicas, né? Controle de ambientes, proteger do frio, evitar determinadas medicações.
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1: 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Agora com a Kátia Valente chegando por aqui para falar a respeito das tendências do tempo, do clima para as próximas horas na região.
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2: Olá, amigos e caros ouvintes, nesta quarta-feira temos o tempo que segue firme por toda aqui a nossa região. Todo o estado do Rio Grande do Sul segue sob a influência da massa de ar seco de origem polar. Então, o frio ainda é forte em todo o estado e ao longo da tarde de hoje as máximas por aqui vão oscilar na casa dos 16 a 17 graus em média. Amanhã, quinta-feira, a nebulosidade começa a crescer um pouco mais pelo estado. Tem até condições de algumas pancadas de chuva a partir da tarde em áreas isoladas da metade sul, parte do oeste. Aqui na nossa região, ainda quinta-feira vai ser uma mistura de sol com variação de nebulosidade. A temperatura consegue subir um pouquinho mais, vai variar entre 18 e 19 graus. Mas aí o que acontece? Durante a noite de quinta-feira para sexta, a nebulosidade cresce mais um pouco, as instabilidades vão ser reforçadas por mais umidade e aí ao longo da sexta-feira tem previsão de chuvas e eventualmente até algumas pancadas mais expressivas por aqui, não se descarta até condições de trovoadas. Então, sexta-feira o tempo já volta a ficar bastante instável e por causa da grande quantidade de nuvens, não tem muita oscilação nas temperaturas. Pela manhã na casa de 10, 11 graus, à tarde na casa de 14 a 15 graus. Com a previsão do tempo, Kátia Valente.
1: Valeu, Kátia, muito obrigada, tá? Agora 28 para as duas, 15 graus no centro de Marau. 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Daqui a pouquinho tem esporte.
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11: 17 para as 2 com 15 graus de temperatura. 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Hora de esporte aqui na nossa programação. Vinícius Gaieschi chegando com suas leituras, suas observações a respeito de mais um dia de Copa do Mundo, de mais partidas acontecendo, né, Vini?
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14: Alô, você que se liga na programação da tua Rádio Alvorada, uma excelente quarta-feira para você. Vamos trazendo os esportes por aqui. A terça-feira nos proporcionou um excelente dia de Copa do Mundo. Se na segunda a gente teve vários empates, poucos gols, a terça-feira tratou de mostrar que a Copa do Mundo é o suprassumo do futebol. Tivemos 3 jogaços na terça-feira, mais um pela madrugada. Mas a gente vai falar aqui principalmente dos 3 primeiros jogos, onde as estrelas decidiram, as estrelas brilharam. Primeiro, França e Senegal, Kylian Mbappé fez uma partidaça, tomou o jogo para si, chegou à marca de 14 gols em Copas do Mundo em 15 partidas. Ele tem quase média de 1 gol por jogo na Copa do Mundo e ele está apenas 2 gols atrás de Miroslav Klose e seu mais novo companheiro nessa lista, Lionel Messi. Mas da Argentina e de Messi a gente fala logo, logo. A França fez um primeiro tempo bastante ruim contra a equipe senegalesa, chutou apenas 1 vez no gol, mas aí Mbappé tomou o jogo para si, tomou conta da partida. E a seleção francesa ainda contou com 2 partidaças do Rabiot no meio e do Upamecano na zaga. A seleção francesa tem um excelente time. O Olise jogou muita bola nesse jogo. A seleção francesa promete muito. Já mostrou seu cartão de visitas, principalmente na segunda etapa. Eu estou bastante empolgado com essa seleção francesa, que é candidatíssima a chegar numa final pela 3ª vez consecutiva. E tem que ficar de olho, porque eu acho que a França tem muito potencial para brigar por esse título. Depois a gente teve a estreia de Haaland em Copas do Mundo e ele não decepcionou. Vitória da Noruega por 4-1 diante do Iraque. Haaland marcou 2 vezes. Primeiro fez o gol logo aos 30 minutos do primeiro tempo, depois o Iraque ainda empatou a partida. E ele, como um bom centroavante, tem que sempre pressionar o goleiro, conferir o rebote. Foi, pressionou o goleiro, marcou o segundo gol. É um fenômeno esse jogador. Seleção norueguesa não tem uma equipe para ser campeã, mas é muito bom ver esse tipo de jogador jogando uma Copa do Mundo. Essa novidade de 48 seleções em Copas do Mundo, acredito já que tenha sido um sucesso, porque esse tipo de jogador não pode ficar fora de Copa do Mundo. A gente tem excelentes jogadores de países um pouquinho menores que às vezes acabavam ficando de fora e a gente perdia de poder ver eles em campo. O Haaland é um desses casos, é um fenômeno, é um cometa, como tem o seu apelido. É muito bom ver ele jogando. E a Noruega fez o que era esperado, venceu a seleção iraquiana. Provavelmente vai brigar com o Senegal por essa segunda vaga, mas foi uma boa estreia da Noruega, ainda mais colocando todo esse saldo de gols na conta. E por fim, e não menos importante, ou quem sabe mais importante ainda, tivemos a cereja do bolo da terça-feira de Copa do Mundo, simplesmente um Argentina e Argélia, atual campeão do mundo Argentina, e tivemos um hat-trick de Lionel Messi. São 16 gols em Copas do Mundo, se iguala a Miroslav Klose como o maior artilheiro de todas as Copas. Ele também tem 8 assistências em Copas do Mundo, são 24 participações em gols em Copas. É recorde absoluto, ele passou Pelé simplesmente. Ele ultrapassou a marca de Pelé e igualou a marca de Klose como maior artilheiro de todas as Copas. É um fenômeno, faltam palavras para elogiar Lionel Messi. São 38 anos e ele parece que está brincando no parque. É espetacular, tem que somente aproveitar esses últimos momentos de Messi em Copa do Mundo. Ele que vai completar 39 anos durante o Mundial, tem que somente aproveitar. Me faltam palavras para descrever o que foi a atuação de Messi. Ele podia ter sido até expulso, inclusive. Teve um lance que ele deixou o pé um pouquinho mais alto no jogador da Argélia. O juiz não o expulsou. E depois ele só faltou literalmente fazer chover. É inacreditável o que esse cara faz com essa idade. É bonito de ver. A gente torce também agora que o Cristiano Ronaldo possa entregar também isso no jogo de Portugal nessa quarta-feira, porque Copa do Mundo é a celebração, é ver os melhores jogadores, e o Messi mostrou isso. O Messi é a felicidade em campo, é tudo que a gente gostaria que a seleção brasileira fosse, foi a noite de Lionel Messi lá em Kansas City. E tem mais uma curiosidade que parece até destino: o primeiro gol de Lionel Messi em Copas do Mundo foi no dia 16 de junho de 2006, e exatos 20 anos depois, ele se torna o maior artilheiro de todas as Copas do Mundo. Destino, coincidência, fique com o adjetivo que você quiser, mas é bizarro, é surpreendente. Para mim, eu já falei aqui, repito, é o maior jogador da história do futebol, é o maior jogador que eu já vi, é bizarro. Eu somente bato palmas para Lionel Messi e quero aproveitar ao máximo dessa Copa do Mundo, vendo ele jogar. E também mencionar que foi a primeira vitória sul-americana nessa Copa do Mundo. A gente vinha martelando nesse ponto que as seleções sul-americanas estavam sofrendo, o Paraguai não venceu, o Equador não venceu, o Brasil não venceu, o Uruguai não venceu, a Argentina foi, conseguiu sua vitória. Teve uma certa dificuldade na primeira etapa, mas o Messi novamente tomou conta da partida e a Argentina venceu bem. E mais sul-americano, nessa quarta-feira, a Colômbia entra em campo, fechando as partidas do dia. A gente começa com Cristiano Ronaldo em campo a partir das 2 horas contra a República Democrática do Congo. Depois, às 17, tem um jogaço de bola, acredito que seja um dos jogos que mais cria expectativa nessa primeira fase, Inglaterra e Croácia. Depois tem Gana e Panamá. E finalizando o dia com Uzbequistão e Colômbia.
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11: Valeu, Vini, brigadão, tá? Pelas tuas informações, pela participação aqui no programa também. A gente vai fechando já o No Ponto de hoje, agradecendo de forma especial aos patrocinadores do horário, Nativo Topografia, Caseon Odontologia e também Agroleite. A seguir, notícias da hora. Depois tem o FIFO apresentando o programa Em Alta, o Te Aproxega de Música Gaúcha, o Encontro Certo, o resumo do dia lá no final da tarde, nosso noticiário com a produção da Central de Conteúdo da tua Rádio Alvorada, que também foi responsável pela produção do No Ponto, na gerência geral de Mauro Mateschi, na direção do Frei Renor Pegoraro. Gente, um abração carinhoso a todos. Paz e bem.
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5: 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Uma operação integrada entre a Polícia Federal, a Auditoria Fiscal do Trabalho do Ministério do Trabalho e Emprego e o Ministério Público do Trabalho afastou 142 adolescentes de atividades consideradas entre as piores formas de trabalho infantil em empresas do setor calçadista do Rio Grande do Sul. A ação ocorreu nos municípios de Sapiranga, Rolante, Parobé e Igrejinha, no Vale do Paranhana. Durante as inspeções, os auditores identificaram mais de 80 adolescentes atuando diretamente com máquinas motorizadas ou equipamentos em movimento, além da exposição a substâncias químicas como solventes, colas e adesivos utilizados no processo de produção dos calçados. O presidente da Câmara dos Deputados, Hugo Mota, admitiu a interlocutores ter viajado para Portugal em um jato de Daniel Vorcaro, a convite do senador Ciro Nogueira, e confirmou que o banqueiro pagou diárias de sua hospedagem em um hotel de luxo em Lisboa, conforme apontado pela Polícia Federal. Nesta terça-feira, o Supremo Tribunal Federal derrubou o sigilo de documentos enviados pela Polícia Federal sobre o caso Vorcaro. A informação de Mota que Vorcaro teria bancado apenas 2 diárias na capital do país europeu, no entanto, é diferente da obtida por investigadores da Polícia Federal. No relatório, a corporação aponta que o banqueiro pagou por 5 dias de hospedagem e a conta de sua fatura fala em 7. 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Mais de 400 gatos destinados ao abate foram resgatados no Vietnã após autoridades desmantelarem um suposto esquema de roubo de felinos, informou um grupo de bem-estar animal. 9 pessoas foram presas em conexão com o que a polícia descreveu como um grupo criminoso especializado em roubar e coletar gatos, noticiou a agência AFP, citando o jornal oficial da polícia da cidade de Ho Chi Minh. Agentes recuperaram mais de 400 gatos vivos e cerca de 80 animais mortos preservados em gelo durante operações em locais na província de Tay Ninh e em Ho Chi Minh na semana passada. Em outro local, mais de 21 gatos também foram apreendidos. 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
5: Próxima edição, às 3 horas.
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1: Cassiano Tomasi, o Fifo.

Vamos embora então, chegando para o programa Em Alta desse dia 17 de junho de 2026, 15 graus de temperatura, 12,8. Faz bem para você, muito obrigado pela tua audiência, companhia e sintonia. 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Vamos lá então, 2h10 da tarde, 15 graus de temperatura, paz e bem. Boa quarta-feira para você. Alain Aladim, dois passarinhos. Depois tem Seb Cantos, Réu Apaixonado. Tem Meia Noite e Meia com Guilherme Santiago também.

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1: Chegando a Kátia Valente com a previsão do tempo, nesse momento marcando 15 graus, 12:20 da tarde, 17 de junho de 2026. 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Kátia Valente, como é que fica o tempo nas próximas horas?
2: Olá, amigos e caros ouvintes, nesta quarta-feira temos o tempo que segue firme por toda aqui a nossa região, todo o estado do Rio Grande do Sul segue sob a influência da massa de ar seco de origem polar. Então, o frio ainda é forte em todo o estado e ao longo da tarde de hoje, as máximas por aqui vão oscilar na casa dos 16 a 17 graus em média. Amanhã, quinta-feira, a nebulosidade começa a crescer um pouco mais pelo estado. Tem até condições de algumas pancadas de chuva a partir da tarde em áreas isoladas da metade sul, parte do oeste. Aqui na nossa região, ainda quinta-feira vai ser uma mistura de sol com variação de nebulosidade. A temperatura consegue subir um pouquinho mais, vai variar entre 18 e 19 graus. Mas aí o que que acontece? Durante a noite de quinta-feira para sexta, a nebulosidade cresce mais um pouco, as instabilidades vão ser reforçadas por mais umidade e aí ao longo da sexta-feira tem previsão de chuvas e eventualmente até algumas pancadas mais expressivas por aqui, não se descarta até condições de trovoadas. Então, sexta-feira o tempo já volta a ficar bastante instável e por causa da grande quantidade de nuvens, não tem muita oscilação nas temperaturas. Pela manhã na casa de 10, 11 graus, à tarde na casa de 14 a 15 graus. Com a previsão do tempo, Kátia Valente.
1: Tá aí, obrigado, Kátia. Agora atenda ao Magos, teu sorriso, depois tem as Galvão, a Colcha de Retalhos e a terceira para fechar o bloco, João Mineiro e Marciano. Aline, boa tarde.
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0: Ó, o Made in Brasil chegando, RPM, Alvorada Voraz, lembra dessa? Então, mata a saudade por aqui. 23 faltando para as 3, 15 graus de temperatura.
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0: 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Mais Made in Brasil, corpo e alma. A novela das 8. Segura comigo aí, 16 faltando para as 3, 16 graus de temperatura. Faze bem, boa tarde.
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2: Quem é que lembra da novela das 8? Vamos contar com a gente.

0: Valeu, galera!
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3: 2:51.
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6: 17 de junho, Dia Mundial de Combate à Desertificação e à Seca, Dia do Funcionário Público Aposentado e Dia do Gestor Ambiental. Os aniversariantes do dia: a atriz Arlete Salles. Os fatos do dia: em 1885, a Estátua da Liberdade, um presente de amizade do povo francês para o povo americano, chegou ao porto de Nova York. Em 1937, nasceu o estilista, ator, apresentador de televisão e político Clodovil Hernandes. Ele morreu em 2009, aos 71 anos. 1942, nasceu o cantor, compositor e produtor musical argentino Roberto Livi, que fez sucesso no Brasil no período da Jovem Guarda. Ele morreu em 2019, aos 76 anos.
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0: Em 2006, morreu aos 43 anos o humorista, ator, jornalista, cronista esportivo e dublador brasileiro Mussunda, membro do programa Caceta e Planeta. Mário Vivan, para a tua rádio.
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2: Vamos lá então. Apenas 6 faltando para as 3, 16 graus de temperatura. Vou fechando com chave de ouro a primeira hora do programa em alta aqui na tua Rádio Alvorada, em nome do Grupo Dalmagos, a magia da música ao vivo. 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Vamos lá então, vem aí as notícias da hora. Fica cantando aí, Maria Isabel.

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4: 3 horas. 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A 22ª Vara Federal de Porto Alegre condenou uma jovem de 24 anos pelo crime de tráfico internacional de drogas, após ela ser flagrada tentando embarcar para Portugal, transportando 2,8 kg de cocaína escondidos junto ao corpo. A decisão judicial foi publicada na última sexta-feira. O caso ocorreu em 24 de novembro de 2023, no Aeroporto Internacional Salgado Filho, em Porto Alegre. Conforme a denúncia apresentada pelo Ministério Público Federal, a suspeita chamou a atenção de funcionários de uma companhia aérea ao deixar uma mala abandonada em frente ao balcão de atendimento, após já ter realizado o embarque em um voo com destino à cidade do Porto. Carlos Alberto Parreira, ex-técnico da seleção e de vários clubes brasileiros, foi internado no Hospital Samaritano, na Barra da Tijuca. A informação foi confirmada pela unidade de saúde, que não deu mais detalhes sobre o quadro do dirigente. O ex-treinador convive desde 2023 com um linfoma de Hodgkin, tipo de câncer que se desenvolve no sistema linfático, rede de vasos e gânglios, responsável pela defesa do organismo. Parreira chegou a ser considerado em remissão em 2025, mas voltou a necessitar de tratamento oncológico após a retomada da doença, situação que exige acompanhamento rigoroso, especialmente em pacientes mais idosos. O ex-técnico tem 83 anos. Quem cultiva a gratidão é capaz de realizar sonhos que parecem inalcançáveis. 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O presidente dos Estados Unidos, Donald Trump, afirmou nesta quarta-feira que conversou com o presidente Lula durante a cúpula do G7 e chamou o Brasil de um país politicamente difícil. Questionado se conversou com Lula sobre o novo tarifaço contra o Brasil e sobre a designação do PCC e do Comando Vermelho como grupos terroristas, Trump confirmou apenas que conversou com o presidente brasileiro. Abre aspas, sim, eu passei bastante tempo com ele, na verdade. Fecha aspas, sem detalhar o conteúdo da conversa. Na sequência, Trump criticou o Brasil. Tornou-se um país um pouco complicado, não é? Politicamente. Tem sido um pouco perigoso politicamente. 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
16: Boa tarde para quem ligou seu rádio agora. Seja muito bem-vindo à nossa programação 13:07, 16 graus de temperatura. Seguimos com o programa em alta, segunda hora, em nome de Bonato Comércio e Representações, em frente à Brigada Militar, ao lado da Bonato Eletromotores. 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Hoje eu não vou abrir com música, vou abrir com a unidade móvel, o colega Eduardo Serri chegando para falar do simulado na escola Eupídio Fialho. Vamos acompanhar.
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16: Vamos lá então, Eduardo Serri.
18: Boa, pessoal, direto aqui da escola Eupídio Fialho agora, onde os bombeiros acabaram de realizar um treinamento de evacuação no ambiente escolar, com os alunos aqui da escola Eupídio Fialho, né, que fica aqui na Bento, na Borges, enfim. A gente está aqui, tem o caminhão de bombeiros, tem uma viatura, e eu vou conversar com a bombeiro Bruna Castilhos e com o bombeiro Jackson Burilli para falar sobre o que é essa ação e como é que são os próximos passos, o que já foi feito, o que foi feito aqui hoje na escola, Bruna, e quais os próximos passos dessa ação de conscientização, né, Bruna? Bem-vinda à nossa programação.
19: Olá, Eduardo, muito obrigada. Exato, então nós estamos com esse trabalho agora voltado, né, para as escolas, que é a evacuação de área no ambiente escolar, que para nós é muito importante entender, né, obviamente, o comportamento desse público numa situação extrema. Então, a nossa entidade, desde sempre, ela trabalhou, né, com as escolas, voltada na prevenção, e nós trabalhávamos a parte de primeiro socorro, enfim, conforme ali a faixa etária da criança, até a gente levava o caminhão para eles estarem próximo de nós. Então, o nosso trabalho sempre foi feito dentro das escolas de uma forma que eles estivessem próximo de nós. A partir desse ano, então, nós estamos com foco nessa parte de evacuação de área, que é tão importante quanto, né, a parte de primeiro socorro, por exemplo, e nós continuaremos trabalhando simultaneamente a parte de primeiro socorro, mas com foco também na evacuação de área. Para nós é importante saber como que eles irão se portar, como que eles irão sair, né, dessas edificações de uma forma organizada, de uma forma que eles entendam que a segurança deles é em primeiro lugar.
18: Falou para as crianças e falou para mim também um pouquinho que essa é a primeira escola e que vai ser replicada essa ação em outras escolas, né, Bruna? Tem uma previsão de como é que vai funcionar?
19: Exato. Como eu comentei a recém, nós sempre fizemos esse trabalho dentro das escolas e requer tempo, demanda de tempo. Então, por anos, nós trabalhamos a parte do primeiro socorro. Nós iniciamos agora essa parte de evacuação de área, que, consequentemente, né, vai demandar tempo também. Então, a ideia é, sim, ir passando em todas as escolas, tanto municipais quanto estaduais da nossa comunidade, né? E para a gente poder estar trabalhando com todo mundo e deixando todo mundo na mesma linguagem. Então, obviamente, pedimos a compreensão que cada escola vai ser atendida aí, mas a gente requer tempo. Então, mas o objetivo é estar passando em todas as escolas, fazendo esse trabalho ali, que é muito importante, né? De estar afirmando sempre essa mensagem para eles.
18: As escolas municipais e as estaduais também?
19: Exato. Talvez levem anos, né? Porque nós temos muitas escolas dentro da nossa comunidade, mas estaremos passando em todas elas, talvez de uma forma mais simples, mas o objetivo vai ser sempre o mesmo, né? Trabalhar a evacuação de área ali, juntamente também com o primeiro socorro, que é tão importante quanto, como eu falei.
18: Perfeito. Obrigadão, Bruna. Falar agora com o Jackson. Jackson, quero que tu explique para quem nos escuta agora como é que funcionou essa ação aqui, como é que funciona o evacuamento, a evacuação, né, no ambiente escolar. Bem-vindo à nossa programação.
20: Olá, Eduardo. Olá, ouvintes. Bom, esse programa Escola Segura, para que as pessoas que estão nos escutando entendam, tá? Ele é um sistema de evacuação de emergência voltado para o ambiente escolar. Como a nossa colega anteriormente citou, esse programa ele já havia sendo elaborado dentro dos institutos escolares, porém ele sofreu atualizações, porque a gente sabe, cada ano, matérias novas, atualizações, a gente inseriu essas atualizações e passou a executá-las. Então o programa Escola Segura, ele tem como objetivo desenvolver a cultura da prevenção e preparar a comunidade escolar para responder adequadamente em situações de emergência. A iniciativa, ela promove orientações técnicas, treinamentos, exercícios e simulados de evacuação para fortalecer, Eduardo, justamente a segurança dos alunos, dos professores e dos colaboradores. A iniciativa, ela se deu pelo seguinte acionamento. Então, a gente iniciou ali com a parte do acionamento, depois a organização das turmas, a utilização das rotas de fuga, o abandono seguro da área, o deslocamento ao ponto de encontro e a conferência dos ocupantes e a orientação no final, como foi feito ali.
18: Perfeito. Essa orientação ela é passada tanto para os alunos quanto para as professoras, né, Jackson?
20: Exatamente. A gente passa nas escolas fazendo treinamento e posterior ao treinamento a gente executa as ações que foram praticadas ali durante as orientações.
18: Para finalizar, uma avaliação então da ação de hoje. Como é que foi aqui na Escola Eupidio Fialho? O pessoal foi bem na ação?
20: Eduardo, bem positivo, tá? A nossa comunidade aí, ela tá bem preparada, porque a gente entende que toda vez que a gente vem fazer algo, nós temos o primeiro contato, é a primeira trilha neural que é construída ali dentro do estudante, e a gente percebeu que a resposta, ela foi boa. Então, os alunos entenderam, não teve correria, não teve pânico, que é tudo isso que a gente procura quando a gente está inserindo numa área que a gente vai executar a parte da emergência.
18: Perfeito, brigadão, Jackson, pela tua participação aqui. Jackson Murilli e a Bruna Castilho, os bombeiros que executaram essa ação de conscientização e evacuação aqui na Escola Eupidio Fialho. Assim eu finalizo mais uma participação por aqui, devolvendo a programação da emissora, repórter Eduardo Serri.
16: Tá aí, obrigado Eduardo Serri, vamos lá então.
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16: Agora tem música, Gian Giovanni, Mil Corações. Boa tarde, paz e bem.

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1: Ô musicão, chegando pra cantar Doce Pecado, Lágrimas sobre a Mesa, 3:18, 16 graus de temperatura, faz bem.

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1: Comunidades. Na lista de festas das comunidades da região, no dia 21 de junho, a comunidade de São Luís, Vila Maria, convida para a tradicional festa em honra ao padroeiro. No sábado, dia 20, haverá almoço servido nas mesas. No domingo, 10h30 missa, ao meio-dia almoço com serviço de copa e cozinha e 14h tarde dançante com sedução fatal. Eventos. De segunda a quinta-feira, a Faculdade FAB de Marau realiza uma programação voltada ao meio ambiente, a 10ª EcoFAB. E na quinta-feira, haverá Feira do Produtor, em horário diferenciado a partir das 18h da tarde, no ginásio da faculdade. Já na programação da Festa Italiana, nessa quarta-feira, dia 17, tem sessão solene italiana da Câmara de Vereadores a partir das 19h da noite na comunidade de Santo Antônio dos Triquês. Já na quinta-feira, dia 18, tem jogos típicos italianos no convento São Boaventura. Vai ter mora, morina, bisca e bocha, inscrições no local. No sábado, dia 20, Marau recebe o Campeonato Gaúcho de Enduro a partir das 10h da manhã no Parque Lauro Ricieri Bortolom. Também no sábado, dia 20, tem futsal em Marau. A MF enfrenta o Cerca em um clássico regional a partir das 20h da noite no ginásio do Taborim. E dentro da programação da Festa Italiana de Marau, também no próximo domingo, vai acontecer um desfile italiano, né? Com o tema Coraggio, da Coragem Nasceu Marau, a partir das 14h da tarde, na Avenida Júlio Borella. Rosana Costanaro para a tua Rádio Alvorada.

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3: 3:30.
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1: Vamos indo então, dando sequência, 13h33, agora tem Made in Brasil, última canção. Paulo Sérgio?
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0: Aí, pra matar a saudade, hein? Paulo Sérgio, a última canção. 23, faltando para as 4, 16 graus de temperatura. 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Um século sem ti, Zezé de Camargo e Luciano em Mato Grosso e Matias, na segunda parte do Made in Brasil.
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3: 3:44.
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1: Agora tem o quadro Té Pro Chega, trazendo pra cantar Porca Véia. Que linda minha terra. 13, faltando para as 4, 16 graus de temperatura. Faz bem.
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0: Ô, oh, porca véia, alô, dona Rosinha, nem precisa me mandar o WhatsApp pra dizer que tá acompanhando aí, que eu sei que a senhora tá chimarrando no miolo da tarde, né? E acompanhando a programação. E essa aqui, ó, essa aqui também é do nosso tempo, ó. É verdade? Do tempo que eu trabalhava lá na Fuga Couros, ó. Leandro e Leonardo, solidão, ô, musicão.
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0: Só falar aqui que a letra é do Zezé Di Camargo, hein?

0: Ô, musicão, ao som do Leandro Leonardo, Solidão, vou fechando por aqui em nome da Bonato Comércio e Representações, em frente à Brigada Militar, do ladinho ali da Bonato Eletromotores, o telefone é o 3342-1747, o WhatsApp 999-486466. 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Vini Gaeschi, chegando com Na Torcida.
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2: Alô, você ligado na programação da tua rádio a partida. Principalmente o zagueiro Dinei Borges e o zagueiro Pico. Já no outro grupo, exatamente a mesma coisa. A gente teve Bélgica e Egito, um jogo onde o Egito sai na frente e a Bélgica é melhor durante o restante da partida. Empata o jogo com o Lukaku, mas fica por aí. Martelou e acabou ficando no empate. Por fim, acredito que tenha sido o melhor jogo do dia. Nova Zelândia e Irã nos proporcionaram um 2x2 com bastante movimentação. Um jogo que os dois times não queriam perder. Era contra-ataque, cima de contra-ataque. Um jogo bastante frenético, para falar a verdade. É um jogo que a gente, quando olhou, não esperava que fosse tão movimentado assim, mas a Copa do Mundo nos reserva esse tipo de surpresa. A seleção neozelandesa buscava sua primeira vitória em Copas do Mundo, ficou duas vezes à frente do placar, mas a seleção iraniana buscou empate nessas duas oportunidades também. Grupo embolado, todo mundo com um ponto. Segunda-feira sem vencedores, mas uma segunda-feira bastante proveitosa para o fã de futebol e para o fã da Copa do Mundo. E nessa terça a gente tem bons jogos novamente, tem estreia de favorita, tem França e Senegal a partir das 16 horas, depois tem Iraque e Noruega, a gente está ansioso para ver o Haaland estrear na sua primeira Copa do Mundo, e depois tem Argentina e Nigéria, a última Copa de Lionel Messi, vai estrear tentando buscar o tetracampeonato, e já na madrugada a gente tem Áustria e Jordânia fechando o dia de Copa do Mundo.
0: Tá aí, obrigado, Vini Gaeschi.
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0: 5 faltando para as 4, 16 graus de temperatura, já que estamos vivendo a 37ª festa italiana do município do Marau. Hoje tem sessão solene alusiva, e festiva também comemorativa lá em Santo Antônio dos Triquês. Sim, senhor. 125 anos da imigração italiana no Rio Grande do Sul. São 150 já, né? 151, mas esse foi um CD comemorativo que nós participamos aí com todas as forças e saiu um belíssimo trabalho que vai ficar delegado para toda a história. Sono Imigrante! Faze bem! Vem aí as notícias da hora, depois eu volto pro Te Aproxega-te!

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4: 4 horas, notícias da hora. O Instituto Brasileiro de Geografia e Estatística, o IBGE, irá apresentar no dia 1º de julho de 2026 os resultados da pesquisa especial sobre as enchentes de 2024. O primeiro levantamento do órgão, voltado exclusivamente a mensurar os impactos de um desastre climático a partir de informações fornecidas diretamente pelas famílias atingidas. A divulgação ocorrerá às 10 horas em Brasília. O levantamento ouviu mais de 30 mil domicílios em 133 municípios gaúchos afetados pelas enchentes. A coleta de dados foi realizada integralmente por telefone, utilizando contatos cadastrados no Censo Demográfico de 2022. A defesa do ex-presidente Jair Bolsonaro reconheceu nesta quarta-feira que o político pediu ajuda a um militar do Gabinete de Segurança Institucional para consertar uma arma de fogo registrada em seu nome. No documento enviado ao Supremo Tribunal Federal, os advogados afirmam que a própria equipe de segurança de Bolsonaro tinha deixado a arma de fogo inoperante para evitar riscos frente às condições de saúde mental do político. Em 22 de novembro de 2025, durante outro período de prisão domiciliar, Bolsonaro tentou violar a tornozeleira eletrônica usando um ferro de solda. Na época, Bolsonaro alegou alucinação e certa paranoia possivelmente provocadas pelo uso de remédios. 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A Autoridade de Concorrência de Mercado do Reino Unido informou nesta quarta-feira que estabeleceu duas novas regras de conduta para os serviços de busca do Google. O objetivo é garantir um acordo mais justo para as empresas e aprimorar os serviços de busca do Google no país. A primeira exigência é que o Google melhore a transparência e a imparcialidade na forma como os resultados de pesquisa são classificados. Já a segunda exige que o site permita que os usuários transfiram seus dados de pesquisa para terceiros autorizados. Após a decisão, o Google afirmou que pretende trabalhar de forma construtiva junto ao órgão regulador britânico. 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
4: Próxima edição, às 5 horas.
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2: Vamos indo então, gauchada, vamos embora, chegando para o Tepro Chega, 4 e 7, 16 graus de temperatura, 17 de junho de 2026. 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Os Monarcas chegando para cantar. Milonga para ti.

Aê, milonga pra ti com os monarcas aqui no Teatro Chega, 4:12 da tarde, 15 graus, tá baixando um pouquinho aí a temperatura. Agora tem Elton Saldanha chegando pra cantar, entrando no Bororé. Teatro Chega, dá volume aí.

0: Ah, musicão Elton Saldanha entrando no Bororé. Agora tentei cheirinha pra cantar o Cinzeiro Amigo. Boa tarde, paz e bem. Essa vai pro meu pai, o Dorva Tomasi, lá na Progresso, acompanhando a programação. Vai pro meu amigo Walter Bido, mas o Walter velho. Sempre com o rádio ligado aí, né? Com o som, né? Valeu, Walter!
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0: Vamos embora então, 4h23, 15 graus de temperatura, cantou Teixeirinha, canto Gildo de Freitas também, a definição do grito.

Musicão, coisa de gaúcho, coisa de italiano, né? Gildo de Freitas, a definição do grito aqui no Teatro Chega, meu amigo, minha amiga. Vamos lá, vamos dando sequência, 4h27 agora, 15 graus de temperatura, quase bem para quem está na audiência, companhia e sintonia. 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Vamos lá então? A comunidade de São João do Lamaizão convida para a festa em honra ao padroeiro, dia 21 de junho de 2026. Sábado, dia 20, meio-dia e 30, almoço servido na mesa. Domingo, 10h30, missa festiva, 12 horas, churrasco, padrão Copa e Cozinha. A favor, trazer os talheres. E depois tem matiné com os cinco amigos, né? Oi, cinco amite, entrada franca. Não será aceito Pix e nem cartão. Aí, né? 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João de Almeida Neto, Piraguas.

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1: E os Bertucci chegando para cantar o Cancioneiro das Coxilhas. 14, faltando para 5, 14 graus de temperatura, tá baixando um pouquinho aí. Faz bem.

Ô, musicão Osbertucci, cancioneiro das coxilhas. 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Vamos lá então, fechando a hora, né? Vamos trazer mais música da boa aqui no programa Até a Prochega. Que tal botar pra cantar Os Mirins, A Madrugada? E depois volto só pra fechar. 9 apenas, faltando para 5, 14 graus de temperatura. Bom finalzinho de tarde, tchê. Faz bem.

0: Vamos lá então, seis, apenas seis, faltando para 5, 14 graus de temperatura. Antes de encerrar, eu tenho aqui uma notícia para dar, ó. A população de Manaus terá oportunidade de esclarecer dúvidas sobre os serviços de abastecimento de água durante a audiência pública marcada para quarta-feira, dia 24 de junho, às 19 horas, no plenário da Câmara de Vereadores. Quarta-feira que vem. O encontro abordará temas relacionados aos direitos e deveres dos consumidores, incluindo procedimentos para registro de reclamações, pedidos de revisão de faturas, cobranças consideradas indevidas e situações envolvendo prejuízos causados pela interrupção no fornecimento de água. A programação vai contar com a participação de representantes da Agência Estadual de Regulação dos Serviços Públicos, delegados do Rio Grande do Sul, a AGERGS, além de convidados ligados à defesa dos direitos do consumidor. Também estarão em pauta questões relacionadas às interrupções ali no abastecimento, nos mecanismos disponíveis para que a população busque orientação e encaminhe demandas. Audiência aberta à comunidade. Atenção, audiência aberta à comunidade. Eu vou estar lá no primeiro banco e tem como objetivo ampliar o acesso à informação sobre os serviços prestados pela Corsan e os canais existentes para atendimento, fiscalização e resolução de problemas. Às vezes o pessoal tem problema, dificuldade, acaba nos ligando aqui, né? Então eu quero estar lá na primeira fila para sanar todas essas dúvidas, para ajudar o pessoal que não pode ir. Mas se você pode, é meu convidado. Quarta-feira, 24 de junho, às 19 horas, no plenário da Câmara de Vereadores, tá? Para saber aí tudo o que acontece, como que você pode fazer a tua reclamação, das contas cobradas indevidamente, do abastecimento, enfim, de tudo que você achar que está errado. É a oportunidade, né? Para a comunidade marauense estar ali. Fica o convite. Deixei cantando os monarcas, o sistema antigo. Vem aí as notícias da hora, depois mais uma hora de Teatro Chega. 5, faltando para 5, 14 graus de temperatura.
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3: E Rodrigo Silveira como vice-presidente. O ato ocorreu na sede do clube e marcou o início de um novo ciclo de trabalho voltado à manutenção e ampliação das ações sociais desenvolvidas em benefício da comunidade. Ao assumir o quinto mandato à frente da entidade, Valdemiro destacou o fortalecimento do quadro associativo e a continuidade de campanhas tradicionais, além da criação de novas iniciativas. Da tua Rádio Cacique de Lagoa Vermelha, Daniel Carvalho.
4: Os motoristas que circulam pelas vias de Flores da Cunha devem ficar atentos aos novos pontos de controle de velocidade no município. As duas lombadas eletrônicas instaladas na rua Heitor Curra, na região central da cidade, entraram em funcionamento na quinta-feira, dia 11, iniciando um período de operação em caráter educativo. Durante os próximos 30 dias, os equipamentos permanecerão em fase de testes e adaptação de condutores, sem aplicação de multas. A partir do dia 10 de julho, as lombadas passarão a atuar em caráter fiscalizatório e os veículos flagrados acima da velocidade máxima permitida, é de 40 km por hora no local, estarão sujeitos às penalidades previstas no Código de Trânsito Brasileiro. Além dos novos controladores na rua Heitor Curra, a lombada eletrônica localizada na rua Antônio Soldatelli, no bairro Nova Roma, também passou por mudanças. O equipamento foi deslocado alguns metros à frente no sentido centro-Nova Roma, buscando melhor adequação ao trecho monitorado. Assim como os dispositivos da área central, a lombada permanecerá em caráter educativo até o dia 9 de julho. Neste período, os condutores poderão se adaptar ao controle de velocidade sem receber autuações. A partir do dia 10 de julho, a fiscalização passará a valer também neste ponto. E os veículos que excederem o limite de 50 km por hora estão sujeitos à aplicação de multas. Da tua Rádio São Francisco de Caxias do Sul, Alice Corrêa.
5: Na região de Veranópolis, a Prefeitura de Fagundes Varela anunciou a suspensão temporária de dois concursos públicos destinados ao preenchimento de vagas no quadro geral e no quadro do magistério do município. A medida foi adotada para possibilitar uma avaliação das inscrições de candidatos que solicitaram isenção da taxa de inscrição, após informações divulgadas em diferentes mídias apontarem a possibilidade de inconsistências nesse processo. Diante da situação, a banca organizadora iniciou uma conferência detalhada das inscrições para verificar a existência de eventuais divergências. Caso não sejam constatadas distorções ou irregularidades, os concursos serão retomados normalmente. Da tua Rádio Veranense de Veranópolis, Mário Vivan.
6: Em Garibaldi, a Câmara Municipal de Vereadores realiza hoje, às 18h30, uma sessão solene para a entrega de menções honrosas à Liga Feminina de Combate ao Câncer de Garibaldi e à Ordem dos Frades Menores Capuchinhos. A cerimônia acontecerá no plenário da Casa Legislativa e tem como objetivo reconhecer a relevante contribuição das duas instituições para a comunidade garibaldense. A Liga Feminina de Combate ao Câncer será homenageada pelo trabalho voluntário desenvolvido há mais de duas décadas dedicadas no município. Já a Ordem dos Frades Menores Capuchinhos receberá homenagem e reconhecimento aos 130 anos de sua presença na antiga colônia Conde Deu. A solenidade é aberta à comunidade. Da tua Rádio Garibaldi, Henrique da Fonseca.
7: Em Marau, destaque para assinatura da ordem de serviço para a construção de uma nova praça no bairro Santo Expedito. O documento foi assinado pela prefeita Naura Bordignon e autoriza o início dos trabalhos por parte da empresa responsável pela obra. O projeto prevê uma área de mais de 8 mil metros quadrados com parquinho infantil, equipamentos para exercícios físicos, espaços de convivência e iluminação em LED. O investimento supera R$1,5 milhão de reais e o prazo estimado para a conclusão da obra é de um ano. A nova praça será implantada como espaço de lazer e convivência para os moradores daquela região. Da tua Rádio Alvorada de Marau, Ana Lúcia Jacomini.
8: O Sesc Vacaria realizou o lançamento do programa Somar por meio do projeto Educar, Reciclar e Cuidar, uma corrente do bem pelos animais. O projeto tem como objetivo promover a arrecadação de tampinhas plásticas em apoio à Associação Anjinhos de Rua, entidade que acolhe animais em situação de abandono e vulnerabilidade. Após a coleta, o material será encaminhado para reciclagem e vacaria por meio da empresa Rodoplast. A ação fortalece a economia circular, incentiva práticas sustentáveis e transforma resíduos em recursos para auxiliar a manutenção e nos cuidados oferecidos aos animais atendidos pela comunidade. Da tua Rádio Fátima de Vacaria, Júlia Rodrigues.
9: Em Soledade, o Hospital de Caridade Frei Clemente divulgou o balanço de maio, registrando mais de 5 mil atendimentos ambulatoriais e mais de 3,3 mil atendimentos no pronto-socorro. A instituição também realizou quase 300 internações e mais de 3 mil exames de imagem e diagnósticos. Outro destaque foi o registro de 55 nascimentos nesse período. Os números reforçam a importância do hospital como referência em saúde para Soledade e municípios da região. Da tua Rádio Cristal de Soledade, Kathleen Gox.
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1: Cassiano Tomasi, o Fifo.
2: Vamos embora então, 5:11 da tarde, 13 graus de temperatura, paz e bem. 17 de junho, 2026, é quarta-feira. 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Vamos lá então, 5:14, Noel Guarani, o Buchincho, te aproxega. Alô, meus amigos ali do Silvio Cabeleireiro, sempre acompanhando a nossa programação. Valeu, Silvio. Ontem mandou um zap ali, mas não pude atender, né? Já tava no finalzito do programa. Vamos lá então, valeu, Silvio. Todo o pessoal que tá ali acompanhando a nossa programação, abraço.

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2: 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Conta, Kátia, como é que fica o tempo?
3: Amanhã, quinta-feira, a nebulosidade começa a crescer um pouco mais pelo estado. Tem até condições de algumas pancadas de chuva a partir da tarde em áreas isoladas da metade sul, parte do oeste. Aqui, na nossa região, ainda quinta-feira vai ser uma mistura de sol com variação de nebulosidade. A temperatura consegue subir um pouquinho mais, vai variar entre 18 e 19 graus. Mas aí o que que acontece? Durante a noite de quinta-feira para sexta, a nebulosidade cresce mais um pouco, as instabilidades vão ser reforçadas por mais umidade e aí ao longo da sexta-feira tem previsão de chuvas e eventualmente até algumas pancadas mais expressivas por aqui, não se descarta até condições de trovoadas. Então sexta-feira o tempo já volta a ficar bastante instável e por causa da grande quantidade de nuvens, não tem muita oscilação nas temperaturas, pela manhã na casa de 10, 11 graus, à tarde na casa de 14 a 15 graus. Com a previsão do tempo, Kátia Valente.
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6: Fome de carboidratos, falta de tempo, ansiedade, dificuldade de ficar sem comer, rotina. São muitos os motivos que levam as pessoas a sabotar a dieta. Mas a relação com o açúcar é uma das principais razões. E o Bem Viver de hoje vai te dar algumas dicas. Faça substituições saudáveis. Já pensou em comer um brigadeiro com ingredientes que fazem bem para o seu organismo e sem se preocupar com os níveis de açúcar? Pois é, existem várias receitas na internet. Atenção às emoções. Preste atenção de como surge o desejo pelo doce. Essa é uma das chaves para saber como evitar. Perceba se existem motivos que o induzem a procurar o açúcar, como a fome emocional ou o desequilíbrio hormonal. E ao planejar a ida ao supermercado, não inclua doces na sua lista. Evite comprar e ter fácil acesso a chocolates e guloseimas ricas em açúcar. Se você não tem em casa, não pode comer. Esse foi o Bem Viver de hoje e eu, Ana Paula Barros, volto já já. Seja doce nas suas atitudes, mas na dieta, fuja do açúcar.
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17: 12 graus.
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1: Vamos lá, tem pedido musical aqui do meu amigo Antoninho Marafon, oferecendo pro neto dele, o Theo Lago. Tem 7 anos, né? Vai fazer 7 anos aí, reside lá em Florianópolis, Santa Catarina, e sempre acompanhando a nossa programação. Valeu, meu amigo Antoninho Marafon. Alô, Theo Lago, lá em Florianópolis, Santa Catarina. Ó, pedidão aqui, ó, Gildo de Freitas. Opa, perdão, Gaúcho da Fronteira com Chitãozinho e Chororó. Guri. Valeu, Theo Lago, lá em Florianópolis, Santa Catarina. Alô, Antoninho Marafon.

Ô, musicão aí, gaúcho da fronteira, e Chitãozinho e Chororó, meu amigo, minha amiga. Vamos lá então, vamos embora. Vamos lá. 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

0: 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Vamos embora então, Gaúcho da Fronteira com César Menotti Fabiano, Merceditas. 23 faltando para 6, 12 graus de temperatura.
1: Essa é dedicada às mulheres que veem da nossa vida.

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5: 12 graus.
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5: Vamos indo então, apenas 9, faltando para 6, 12 graus de temperatura. Vou botar para cantar os amigos do Rio Uruguai com João Chagas Leite e informar também que a emissora vai ficar alguns segundos fora do ar, apenas para a troca de equipamento. Não vá desligar o rádio, tá? São apenas alguns segundos aí para a troca de equipamentos. Não vá sair daí.

0: 11 e 12 de julho, grande festa da padroeira em Nossa Senhora do Carmo. 11 e 12 de julho, início do campeonato de tiro de laço de Marau e região no parque. 18 e 19 de julho, festa do padroeiro em São José dos Rici. 25 de julho, segundo jantar dançante do Colônia Motorista no ginásio do Clube dos Motoristas em Marau. E daí no dia 26 de julho, a segunda etapa do campeonato de tiro de laço lá no Parque de Eventos de Camargo. 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
0: faz bem, vem aí o programa Encontro Certo. Teu dia em evidência. Eu volto amanhã. Tchau, tchau.
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12: Olá, meu amigo. Olá, minha amiga ouvinte. Eu sou o Padre Ezequiel e estamos juntos para mais um momento de oração. É a oração do Ângelus. Nesta quarta-feira, o que você quer agradecer? Qual o seu pedido? Compreendendo que o pedido é sempre colocar diante de Deus, que já sabe aquilo que nós precisamos. Por isso, a atitude de agradecimento é uma atitude madura, muito mais do que o pedido. Nós queremos colocar a nossa vida para que tenhamos saúde, nós queremos colocar o nosso trabalho para que a gente consiga ter no trabalho a dignidade, que o trabalho seja uma fonte de bênçãos. Queremos colocar a nossa família, as pessoas que nós amamos, e agradecer por tudo e colocar nos cuidados de Deus. Qual a sua intenção? Qual a sua oração? Nos coloquemos em oração porque Deus vem ao nosso encontro. Ele nos ama. E nesta hora pedimos a intercessão de Nossa Senhora. Nossa Senhora de muitos nomes, mas é a Mãe de Jesus. Por isso, convido você para rezar. O pensamento do dia é o seguinte: o desejo é o pontapé inicial para qualquer conquista. Quando você deseja intensamente, você coloca em movimento a energia do universo que trabalha em seu favor. Por isso, qual o seu desejo? Deseje coisas boas para você e para os outros. Meditemos a canção. Alegria.

0: Vamos rezar juntos. O anjo do Senhor anunciou a Maria, e ela concebeu do Espírito Santo. Ave Maria, cheia de graça, o Senhor é convosco. Bendita sois vós entre as mulheres, e bendito é o fruto do vosso ventre, Jesus. Santa Maria, Mãe de Deus, rogai por nós, pecadores, agora e na hora da nossa morte. Amém. Eis aqui a escrava do Senhor, faça-se em mim segundo a vossa palavra. Ave Maria, cheia de graça, o Senhor é convosco, bendita sois vós entre as mulheres, e bendito é o fruto do vosso ventre, Jesus. Santa Maria, Mãe de Deus, rogai por nós, pecadores, agora e na hora de nossa morte. Amém. E o Verbo se fez carne e habitou entre nós. Ave Maria, cheia de graça, o Senhor é convosco, bendita sois vós entre as mulheres, e bendito é o fruto do vosso ventre, Jesus. Santa Maria, Mãe de Deus, rogai por nós, pecadores, agora e na hora de nossa morte. Amém. Rogai por nós, Santa Mãe de Deus, para que sejamos dignos das promessas de Cristo. Oremos. Derramai, ó Deus, a vossa graça em nossos corações, para que, conhecendo pela mensagem do anjo a encarnação do vosso Filho, cheguemos por sua paixão e cruz à glória da ressurreição. Por Cristo nosso Senhor. Amém. E assim concluímos mais um momento da nossa oração, e agora eu quero abençoar você, a sua família, a sua vida. O Senhor esteja convosco, Ele está no meio de nós. Por intercessão da Mãe de Jesus, nossa Mãe, Mãe de toda a humanidade, ela que nos ensina a ficarmos em pé diante dos problemas, diante das dificuldades, que ela nos inspire a caminhar com força, com cabeça erguida, com desejo sempre mais intenso de amor, de vida plena, de saúde. Por intercessão da Mãe Maria, o Deus que nos ama, que nos dá todo o bem, te abençoe e te guarde. Em nome do Pai, do Filho, do Espírito Santo. Amém.
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2: Um bom fim de tarde para você, início de noite, hoje quarta-feira já meio de semana, dia 17 de junho de 2026. Seja bem-vindo ao nosso Encontro Certo, hoje fazendo aquele resumo importante do nosso dia de hoje, trazendo as principais informações dessa data. Agora 11 graus é a temperatura, hoje tivemos uma máxima de 15 graus ao longo da tarde, agora as temperaturas já começam a cair novamente, né? A gente não deve ter tanto frio amanhã, mas daqui a pouquinho Kátia Valente traz os detalhes do clima bem certinho pra gente. 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Agora 6:08.
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2: É hora de trazer ela, nossa meteorologista Kátia Valente, as informações do tempo num oferecimento de restaurante Gobi, servindo diariamente buffet livre por R$ 35,00, tem marmita por R$ 20,00 e prato executivo por R$ 25,00, com a deliciosa comida caseira. 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
3: Amanhã, quinta-feira, a nebulosidade começa a crescer um pouco mais pelo estado. Tem até condições de algumas pancadas de chuva a partir da tarde em áreas isoladas da metade sul, parte do oeste. Aqui na nossa região, ainda quinta-feira vai ser uma mistura de sol com variação de nebulosidade. A temperatura consegue subir um pouquinho mais, vai variar entre 18 e 19 graus. Mas aí o que que acontece? Durante a noite de quinta-feira para sexta, a nebulosidade cresce mais um pouco, as instabilidades vão ser reforçadas por mais umidade e aí ao longo da sexta-feira tem previsão de chuvas e eventualmente até algumas pancadas mais expressivas por aqui, não se descarta até condições de trovoadas. Então sexta-feira o tempo já volta a ficar bastante instável e por causa da grande quantidade de nuvens não tem muita oscilação nas temperaturas, pela manhã na casa de 10, 11 graus, à tarde na casa de 14 a 15 graus. Com a previsão do tempo, Kátia Valente.
2: Obrigada, Kátia, pelas informações. Agora 6:10 e a gente fala sobre o aumento na conta de energia elétrica, especialmente para os consumidores atendidos pela RGE. A gente vai ter que preparar o nosso orçamento para esse aumento na conta de energia elétrica. A Agência Nacional de Energia Elétrica, ANEEL, aprovou ontem um reajuste tarifário anual da distribuidora que passa a valer a partir do dia 19 de junho, ou seja, a partir da próxima sexta-feira, e vai atingir cerca de 3,19 milhões de unidades consumidoras no Rio Grande do Sul. Esse reajuste médio autorizado pela agência reguladora será de 16,06%. Para os consumidores residenciais, o aumento ficará em 14,97%, enquanto os clientes atendidos em alta tensão, como indústrias e grandes empresas, vão enfrentar um reajuste ainda maior, chegando a 19,02%. Segundo a ANEEL, um dos principais fatores para o aumento está relacionado à recuperação financeira dos efeitos provocados pelas enchentes históricas que atingiram o Rio Grande do Sul em 2024. Então, ainda vem daquela época essa dificuldade e agora eles precisam reajustar. Então, o problema é que para nós consumidores vai ficar realmente bastante cara a energia elétrica a partir do dia 19 agora. 6:11, 11 graus, está chegando aqui Vitor Hugo Ultramari.
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2: 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Gente, e as informações, o comentário diário de Vitor Hugo Ultramari.
4: Vi nos jornais locais desses dias o anúncio da prefeita Naura da contratação de mais uma praça de bairros. Considero essas praças uma grande conquista para os bairros e isso se comprova pelo constante uso que se vê, especialmente em finais de semana, é bonito de ver. Agora no bairro Santo Expedito e os trabalhos até já iniciados com o mesmo padrão dos demais bairros já contemplados. Algumas dessas praças no próprio mandato da prefeita Naura e outras no anterior. Coisa que, para mim, até garantiu a sua apertada vitória na eleição. Alguém poderá dizer, mas é obra de não muito significado. Mas olha, conseguiram amortizar o efeito contrário do trânsito, do estacionamento rotativo, que quase causou a virada do resultado da eleição. O efeito pracinhas dos bairros fez a compensação. E do trânsito, olha, ainda não foram acertados os ponteiros, mas as praças dos bairros continuam. E com certeza, como os demais agora, os moradores do bairro Santa Expedita vibram com a sua praça e viva a prefeita. No trânsito, entanto, o problema prossegue. Os semáforos não conseguem ordenar a circulação, uma reclamação geral. A abertura da rua Padres Capuchinhos parece que morreu na casca. Uma pena. Era uma grande promessa. As obras iniciais da abertura até já desapareceram com o crescimento da mata no seu curso. Mas a notícia de mais uma praça agora no bairro Santo Expedito segue e logo, logo veremos as notícias da sua inauguração. Então, meus amigos, a compensação dos pesos de satisfação continua. E nós todos em frente. Até amanhã, se Deus quiser.
2: Até amanhã, Vitor Hugo. Obrigada pelas informações. Agora, 6:15, tem Unidade Móvel.
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2: Eduardo Serri com as informações sobre o aniversário do Senai. É isso, Eduardo?
5: Pessoal, acompanhando então hoje aqui diretamente do Casa Câmara Centro de Eventos, a comemoração dos 30 anos do Senai aqui em Marau. Eu estou na presença do Cláudio Gastal, que é o diretor do SESI Senai EL, e do Juliano Pereira, que é o gerente regional do Senai, né? Pessoal que ajuda nessas operações do Senai aqui em Marau e do Sistema Fiergs em geral. Vou começar falando com o Cláudio, te dando as boas-vindas, Cláudio, e parabenizando pelos 30 anos de presença aqui em Marau. A gente sabe que é uma atuação muito forte, muitos jovens, muitas pessoas que passam pelo Sistema Fiergs e pelo Senai e com certeza são muito gratos e ajuda muitas pessoas. Bem-vindo à nossa programação.
6: Então, bem-vindos a todos nesse evento fundamental, 30 anos do Senai na cidade de Marau, mas atendendo toda a nossa região. 30 anos não é pouco tempo, e mais ainda quando a gente olha os números, olha para trás, ou seja, a relevância no processo de formação de jovens, formação de mão de obra para essa região tão importante, que tem aí papéis em alguns setores que são representativos em níveis de exportação. Hoje já foram mais de 26 mil jovens, hoje adultos, até porque 30 anos estão profissionais, empresários que passaram pelo sistema Fiergs através dos bancos do ensino do Senai, formando mão de obra, e cada vez mais a nossa preocupação em que manter atualizado, manter constantes currículos no sentido de um mundo do trabalho que tem mudado muito. Portanto, por isso é que também nós temos o prazer também de dizer que a gente tem uma previsão aí de investimentos da ordem de 4 milhões no sistema Fiergs aqui na cidade de Marau, na região, para que se possa manter um alto nível de atendimento e suprindo a necessidade de mão de obra da região.
5: Com certeza. Obrigadão, Cláudio. Vou falar agora com o Juliano, que é o gerente regional, né, Juliano? Então, quase metade da história do município, né, Juliano? Marau completou aí 70 anos, Senai está presente há 30 anos. Em questão de números, vocês têm noção de quantas pessoas passaram pelo Senai como alunos? Quantos cursos foram realizados nesse tempo?
7: Realmente a história é muito grandiosa nesse sentido. Já são mais de 25 mil alunos que frequentaram o nosso estabelecimento de ensino. A partir daí, então, o nosso compromisso de promover a formação profissional, cada vez mais impulsionando pessoas preparadas para o exercício das funções, conforme a necessidade dos postos de trabalho que nós temos aqui na região. Importante destacar as áreas de atuação citadas aqui pelo nosso diretor Cláudio. Realmente, nós precisamos atuar com a real necessidade que a indústria tem, nos setores, principalmente aqui no município, de alimentos, eletromecânicos, setor de couro. Então, a real necessidade que o município possui, nós estamos aqui preparados para poder suprir a necessidade de formação profissional e capital intelectual.
5: Isso aí, então. Obrigadão aos dois que conversaram com a gente agora há pouquinho. Parabéns ao pessoal do Senai. Assim eu finalizo mais uma participação por aqui, devolvendo a programação da emissora, repórter Eduardo Serri.
2: Obrigada, Eduardo, pelas informações. Agora 6h18, esse é o encontro certo. Tua tarde, né? O teu dia em evidência por aqui.
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13: 6:21. 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
1: 6:22, uma ótima noite para você. Tá chegando o inverno, né? No próximo domingo a gente já inicia a nova estação e a gente fica pensando, né? Se nessa última semana de outono foi assim tão frio, tivemos geada, né? Generalizada pela região, será como é que vai ser o nosso inverno? Daqui a pouquinho a gente traz mais detalhes sobre esse assunto. Agora a gente traz por aqui informações do analista de educação do SESI, o Iltomar Siviero, porque está aberto o período de matrículas para o EJA. Vamos ouvir o que disse o Iltomar sobre o assunto.
2: O programa da EJA, Educação de Jovens e Adultos, ele tem oferta em matrícula semestral. Então a gente divulga nesse período para os interessados em ingressar no segundo semestre agora de 2026-2. Estamos com as inscrições e matrículas abertas neste momento. Então, pessoas que tenham acima de 18 anos, e a nossa oferta, ela acontece para o ensino fundamental séries finais, sexto ano em diante, e ensino médio, tá? Tendo 18 anos e tem comprovação escolar no período em que frequentou no passado ou no período mais recente também, quer retomar seus estudos, a gente tem uma lista de documentos que as pessoas devem providenciar. O que é o documento, assim, bem importante é o documento escolar, e a partir dele a gente já faz a análise e dá todos os encaminhamentos para o retorno escolar. Uma informação importante é que as pessoas que têm mais de 5 anos que pararam de estudar, a gente faz uma prova de testagem de conhecimentos que dá oportunidades delas demonstrarem que elas, de algum modo, adquiriram, aperfeiçoaram conhecimentos, e elas vão demonstrar por meio desta prova. E com isso, elas podem obter uma nota que eleva a escolaridade delas, permitindo, então, a matrícula num momento mais avançado, numa fase, numa série mais avançada. Exemplo, a pessoa parou no sétimo ano, faz mais de 5 anos, e ela quer retomar. Faz a prova de testagem, a nota que ela obteve vai jogá-la para a nona fase. É na nona fase que a gente vai matricular ela, portanto, ela ganha um tempo de escolarização por ter feito esse conhecimento, adquirido esse conhecimento ao longo de sua vida. E assim também vale para o ensino médio, tá? Pessoas que têm menos de 5 anos, então elas retomam seu estudo a partir da série ou do ano escolar que elas pararam de estudar. Isso para brasileiros. Para imigrantes, então, que também a gente tem um número expressivo de alunos, esses não têm período ou data corte para a gente fazer a análise e poder possibilitar, então, a prova de testagem de conhecimentos. Neles a gente analisa e não tem a carência, então, de 5 anos ou não. Então, eles já começam a partir desse documento que eles apresentam, finalizou o ensino médio, ensino superior lá, conosco eles vão retornar no ensino médio aqui. Finalizou ou ainda está em processo de finalização do ensino fundamental, a gente analisa, volta no ensino fundamental aqui, para ambos os casos também com teste de uma prova de conhecimento para possibilitar o avanço escolar deles, tá? Caso tanto brasileiros quanto imigrantes não tenham documento escolar algum, eles podem igual fazer uma prova de testagem, mas não é reclassificatória, é classificatória. E essa prova é para retornar, então, ao ensino fundamental, uma vez que as pessoas não comprovaram que tiveram escolarização. Volta para o ensino fundamental e a gente faz as aplicações, então, desta prova para ver qual fase de retorno escolar as pessoas vão frequentar. A nossa oferta, ela é feita um encontro presencial semanal, uma aula presencial de 4 horas, tá? E o restante ela é feita EAD. Uhum. E esse encontro, essa aula presencial, ela é de segunda a quinta de noite e no sábado de manhã. De noite é das 18h30 às 22h30 e no sábado das 8 às 12, tá? Nesse percurso a gente faz uma série de introduções. Na plataforma EAD, por exemplo, a gente introduz, a gente acompanha, a gente está dando todo o suporte para as pessoas entender quais são as atividades que as pessoas podem fazer dentro do seu tempo, não tem um horário e um dia fixo para fazer essas atividades online. E no presencial, então, são 4 horas que o aluno fica conosco aí para ter essas atividades orientadas, discutidas, escritas, provas e assim por diante. Então nós temos, para tirar dúvida, você pode ir presencialmente lá no polo da EJA, que está junto à Escola Gino Coelho Portela, né? No bairro Rigo, né? Na rua Dornelles. E aí você pode fazer uma conversa presencial e tirar suas dúvidas, mas também pelo WhatsApp 549-9306-0732, que é o caminho também mais rápido, às vezes, para a gente obter informações.
1: Perfeito, obrigada, Iutomar, pelas informações. 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Agora 6:28 com a gente no Encontro Certo até as 19h. 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Agora 6:29.
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1: Informações com Júlia Berghetti Xavier. Para onde vamos, Júlia?
3: Começa o nosso giro indo para Passo Fundo. Isso porque o município já conta com mais de 20 mil microempreendedores individuais ativos nesse ano, que são os MEIs. O número foi levantado pela Câmara de Dirigentes Logistas, a CDL, e representa cerca de 40% das empresas registradas no município. Diante desse cenário, foi lançado ainda na terça-feira o Serviço de Apoio ao MEI, uma iniciativa que oferece orientação, suporte e acompanhamento aos empreendedores da cidade. O atendimento é gratuito e está disponível para associados e não associados da CDL. O serviço começou a funcionar na quarta-feira e terá como foco auxiliar então esses microempreendedores em questões administrativas, tributárias e cadastrais, facilitando assim a regularização desses negócios. Lembrando que ele funciona na sede do CDL em Passo Fundo de segunda a sexta-feira, das 8h até o meio-dia e da 1h30 até as 18h. Anota aí o telefone para mais informações. É o 54-3311-6096. Como informações aqui dos municípios da região de Marau, Júlia Berghetti Xavier para a tua Rádio Alvorada.
1: Obrigada, Júlia.
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0: jogos para acontecer. Gana e Panamá se enfrentam pelo Grupo L às 8 horas da noite. E às 11 horas da noite, Uzbequistão enfrenta a Colômbia pelo Grupo K. São os jogos, então, de hoje pela Copa do Mundo da FIFA.
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0: Trazendo as informações do agro, Rogis Pansati, o nosso comentarista aqui da tua Rádio Alvorada. Seja bem-vindo, Rogis. Qual o assunto de hoje?
2: Olá, amigos ouvintes do agro. Nos últimos dias, notícias que vêm predominando o noticiário e as redes sociais retratam muito as possibilidades fortes do novo El Niño que vem se aproximando. Já com início previsto no último dia 11 de junho e o seu término na virada do ano de 2026, vem então preocupando o meio urbano, os agricultores e a sociedade como um todo. Notícias de uma fonte, de outra fonte, várias notícias desencontradas que fazem com que a apreensão do produtor e da população em geral fique então um pouco mais evidente nesses últimos dias. Porém, eu prefiro sempre acreditar em boas fontes, boas informações, como do meu amigo Antônio Sartori, que se pôs à disposição e foi até o Peru, aonde acontece realmente o aquecimento das águas do Pacífico na costa do seu litoral, e teve uma reunião forte com o Departamento de Climatologia daquele país já no mês de maio, aonde informaram para ele que o El Niño, sim, ele está presente a partir deste mês de junho, que o seu tempo de duração é até abril praticamente de 2027, e que a intensidade dele vai ser moderada, forte, mas não catastrófica, como alguns meios de comunicação vêm colocando. Também colocaram que nos últimos dias a gente deve acompanhar quinzenalmente ou mensalmente as mudanças desse fenômeno, pois a gente sabe, quando tem estes eventos, o clima muda muito e previsões de chuvas que são previstas em poucos dias, eles acabam mudando. Então, novamente, agora em junho, no dia 15, no último relatório, Antônio Sartori teve o acompanhamento novamente, aonde esse relatório trouxe que 48% de probabilidade de um El Niño forte, 46% de um El Niño moderado, que a intensidade maior será nos meses de setembro a novembro, aonde a partir de novembro ele começa a perder força e atravessa a virada de ano numa certa normalidade. Então, é muito precoce ainda para fazermos um diagnóstico aonde diz que será muito forte ou que este El Niño vai passar desapercebido. Ou seja, segundo o relatório, então, do próprio governo peruano, nada está escrito, nada está definido e temos que acompanhar, então, quinzenalmente as mudanças desse fenômeno que é importante, que decide, que faz, então, a diferença, principalmente nas lavouras do nosso Rio Grande do Sul, onde são bastante afetadas. O que a gente sabe é que a gente tem que estar preparado, mas preparados, então, mas não com aquele sentimento de terra arrasada. Fazer a nossa parte, tomar as precauções devidas, cobrir o solo, plantar com escalonamento, fazer previsibilidade e acompanhar a previsão do tempo a cada 15 dias para saber então aonde atuar, como atuar e o que fazer com o nosso solo. No mais então é a gente seguir atento, observando as notícias. Essa semana também dei uma entrevista ao meu amigo Luiz Carlos Rodrigues de Lima, da tua Rádio Alvorada, falando sobre o etanol do trigo, falando sobre as oportunidades de inverno, que eu acredito que é aí que é a solução dos nossos problemas, é onde a gente faz o escalonamento, onde a gente consegue diversificar a nossa produção, ou seja, dividir o risco durante o período da safra para que a gente não aposte, então, somente numa época, numa cultura ou num período de plantio. Seguindo assim, certamente nós teremos, então, uma maior assertividade ou a possibilidade de menor erro apostando as nossas fichas somente num intervalo de plantio ou numa cultura. Ou seja, eu acredito nas previsões, acredito então nas boas informações e muito mais. Tenho fé em Deus, sempre digo, acredito muito mais em Deus que na previsão de certos homens.

0: Para hoje, então, seriam estas informações. Até a próxima semana, até a próxima oportunidade.
1: Até mais, Rogers. Obrigada pelas informações. Agora 23 para 7, 10 graus, temperaturas caindo aqui no centro da cidade de Marau e em toda a região.
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1: 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Qual é o assunto de hoje, José Maculã?
3: Hoje, quarta-feira, com a presença aqui da psicóloga Vitória Lippe, para se falar de um assunto muito importante e muito pouco destacado, que é a depressão sazonal.
4: A gente pode iniciar pensando que a depressão sazonal, ela, o nome já meio que fala, né, sazonal. Ela acaba sendo sintomas depressivos, né, em que uma pessoa ela acaba apresentando justamente nesse período em que chega o outono, o inverno, mas ele acaba sendo bem específico nessa época. É como se fosse, às vezes, aquela sensação assim, ai, vou ficar em casa, vou descansar, vou estar aqui no meu casulinho, né? Igual um urso hibernando. Então, ele se inicia a partir dessas questões, né? Quando a gente percebe que a pessoa ela acaba tendo uma diminuição em alguns sintomas, né? E apresentação de alguns sintomas depressivos, especificamente no momento em que ele é nessa fase, né? Das estações, o outono e o inverno.
3: Alguma explicação para isso?
4: Sim. A gente pode iniciar pensando geralmente nesses casos em que eles são bem clássicos de brasileiros que vão para o exterior, né? Então, vamos pensar, a pessoa foi para fora, ela foi conhecer uma nova rotina, foi para, sei lá, Europa, Estados Unidos, enfim, mas foi para fora. E ela começa a apresentar alguns sintomas, né? Uma diminuição da atividade de fazer as coisas não são mais tão prazerosas. Algumas questões de insônia, às vezes a pessoa acaba comendo demais ou não consegue comer. Os sintomas clássicos da depressão. Mas ela acaba apresentando nessas questões justamente quando ela vai para fora. Só que muitos desses sintomas, eles são similares e são parecidos, né, com a depressão, mas ele necessariamente acaba sendo diferente, né, por causa que ela acaba tendo justamente a questão do clima, o tempo, a questão da luz solar, que acabam tendo um grande impacto na questão para ter esses sintomas acontecendo. Porque quando a gente não tem a disposição da luz solar, né, a gente tem um ciclo. Então, a gente acorda geralmente na manhã e a gente tá, é manhã, é cedo, tem a luz solar, o nosso corpo vai entendendo que é manhã, então a gente está disposto para fazer as coisas. E justamente quando acaba se acontecendo o inverno, né, a gente observa de que tá, mas é dia, é noite, e justamente por não ter essa luz solar, a gente acaba tendo a falta de algumas vitaminas, né, hormônios do nosso próprio corpo, em que eles vão se apresentando. Então, a vitamina D e a melatonina acabam sendo algo bem significativo para ter essa questão dessa disposição da depressão sazonal.
3: Então, na verdade, falamos aqui de maior tempo de luz solar.
4: Isso. É praticamente o tratamento para essas questões, né? Elas são bem específicas, tanto a fototerapia, a exposição à luz solar. Mas a gente sabe que não é só a falta de luz solar, né? Porque ela afeta a questão da saúde mental. Então, a pessoa tem esses sintomas depressivos porque quando a gente olha a vitamina D em específico, né? Quando ela está baixa no corpo, por conta da questão da luz solar e a melatonina, ele gera sintomas depressivos. Tanto que dentro da clínica, né, a gente sempre tem que pensar assim, tá, o paciente está com sintomas depressivos, mas como é que está a vitamina D? Vamos avaliar isso antes. Porque nunca se fecha um diagnóstico, né, de uma depressão clássica sem antes avaliar essas questões dessas vitaminas. Porque os sintomas são muito semelhantes.
3: Depressão sazonal. Amanhã tem muito mais por aqui sobre o assunto. José Maculã, para a tua Rádio Alvorada.
1: Obrigada, Maculã, pelas informações. 19 para 7. E a programação da 10ª Ecofab segue amanhã, quinta-feira, com uma edição especial da Pastelada. e Feira do Produtor. Vai ser noturna a Feira do Produtor amanhã no ginásio da Faculdade FAB. Então, para você que não consegue ir durante o dia para a Feira do Produtor, aproveite. Amanhã vai ser à noite, a partir das 6 horas. A atividade vai reunir a comunidade nesse ambiente de integração, de valorização da produção local e incentivo ao consumo de alimentos e produtos regionais. Essa feira vai contar com a participação de produtores e empreendedores locais, oferecendo uma variedade de itens como hortifruti, verduras, massas caseiras, pães, cucas, morangos, ovos, embutidos, velas aromáticas e enfeites de cuia. Então, amanhã, a partir das 6 horas da tarde, no ginásio da Faculdade FAB de Marau. Além da feira, a programação vai ter a tradicional pastelada com venda antecipada na Secretaria da FAB. O combo com 3 pastéis está sendo comercializado pelo valor de R$ 21,00 para quem quiser também. Amanhã dá para jantar esses pastéis deliciosos que estão sendo vendidos pelas atléticas da Faculdade FAB de Marau.
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1: E a Júlia Berghetti Xavier retorna aqui à programação com as oportunidades de emprego, Júlia.
5: Se você está em busca de emprego, o Cine de Marau possui vagas na indústria metalúrgica para alimentador de linha de produção, traçador, operador de máquina serra, motorista, operador de muck, montador externo, operador de ponte rolante e jateador. Na indústria frigorífica, para auxiliar de linha de produção, magarefe, inspetor de qualidade, serviços gerais, cozinheiro e auxiliar de cozinha. No comércio, para vendedor externo e em supermercados, para operador de caixa, fiscal de caixa e repositor. Na indústria em geral, as vagas são para auxiliar de pintura, preparador de pintura, operador de máquina, auxiliar de costura, auxiliar de rotomoldagem e trabalhador para laticínios. Em serviços, as vagas são para motorista categoria D, eletricista auxiliar de manutenção, auxiliar mecânico de manutenção, auxiliar de cozinha para restaurante, assistente de responsabilidade social, auxiliar de serviços patrimoniais para portaria, auxiliar administrativo casal para trabalhar na avicultura, vigilante, analista financeiro, coordenador de equipe na coleta de sucata, técnico de enfermagem, cozinheira, auxiliar de carga e descarga, pedreiro e servente de obras. Lembrando que para se candidatar às vagas, você deve ir até o Cine com seu documento pessoal, fazer o seu cadastro e será encaminhado para as entrevistas. Júlia Berghetti Xavier para a tua Rádio Alvorada.
1: Obrigada, Júlia. Agora 16 para 7, 10 graus. A gente vai para um break comercial, trazendo aqui os nossos parceiros do Encontro Certo. E já já a gente volta para a última sequência de notícias de hoje.
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13: 6:47.
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1: Uma ótima noite para você, última sequência de informações do programa nessa noite de quarta-feira, 10 graus é o que marca agora o nosso termômetro da tua Rádio Alvorada no centro de Marau, e a gente agradece muito o carinho da tua audiência, você de toda a região. São mais de 60 municípios onde a nossa frequência 107.7 FM chega, então é nosso agradecimento ao carinho todo da nossa audiência regional. Agora 6:50 com a gente no Encontro Certo, Agromais. 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E as informações agora são sobre um simulado realizado pelo Corpo de Bombeiros de Marau na Escola Eupídio Fialho na tarde de hoje. Quem traz as informações para a gente foi Eduardo Serri, ele que acompanhou essa programação na Escola Eupídio Fialho.
17: Boa, pessoal, direto aqui da Escola Eupídio Fialho agora, onde os bombeiros acabaram de realizar um treinamento de evacuação no ambiente escolar com os alunos aqui da Escola Eupídio Fialho, né, que fica aqui na Bento, na Borges, enfim. A gente está aqui, tem o caminhão de bombeiros, tem uma viatura, e eu vou conversar com a bombeiro Bruna Castilhos e com o bombeiro Jackson Burilli para falar sobre o que é essa ação e como é que são os próximos passos, o que já foi feito, o que foi feito aqui hoje na escola, Bruna, e quais os próximos passos dessa ação de conscientização, né, Bruna? Bem-vinda à nossa programação.
18: Olá, Eduardo, muito obrigada. Exato, então nós estamos com esse trabalho agora voltado, né, para as escolas, que é a evacuação de área no ambiente escolar, que para nós é muito importante entender, né, obviamente, o comportamento desse público numa situação extrema. Então, a nossa entidade, desde sempre, ela trabalhou, né, com as escolas, voltada na prevenção, e nós trabalhávamos a parte de primeiro socorro, enfim, conforme ali a faixa etária da criança, até a gente levava o caminhão para eles estarem próximo de nós. Então, o nosso trabalho sempre foi feito dentro das escolas de uma forma que eles estivessem próximo de nós. A partir desse ano, então, nós estamos com foco nessa parte de evacuação de área, que é tão importante quanto, né, a parte de primeiro socorro, por exemplo, e nós continuaremos trabalhando simultaneamente a parte de primeiro socorro, mas com foco também na evacuação de área. Então a ideia é sim ir passando em todas as escolas, tanto municipais quanto estaduais da nossa comunidade, né, e para a gente poder estar trabalhando com todo mundo e deixando todo mundo na mesma linguagem.
17: Perfeito, obrigadão, Bruna. Falar agora com o Jackson. Jackson, quero que tu explique para quem nos escuta agora como é que funcionou essa ação aqui, como é que funciona o evacuamento, a evacuação, né, no ambiente escolar. Bem-vindo à nossa programação.
19: Olá, Eduardo. Olá, ouvintes. Bom, esse programa Escola Segura, para que as pessoas que estão nos escutando entendam, tá? Ele é um sistema de evacuação de emergência voltado para o ambiente escolar. A iniciativa, ela promove orientações técnicas, treinamentos, exercícios e simulados de evacuação para fortalecer, Eduardo, justamente a segurança dos alunos, dos professores e dos colaboradores. A iniciativa, ela se deu pelo seguinte acionamento. Então, a gente iniciou ali com a parte do acionamento, depois a organização das turmas, a utilização das rotas de fuga, o abandono seguro da área, o deslocamento ao ponto de encontro e a conferência dos ocupantes e a orientação no final, como foi feito ali.
17: Perfeito, brigadão, Jackson, pela tua participação aqui. Jackson Murilli e a Bruna Castilho, os bombeiros que executaram essa ação de conscientização e evacuação aqui na Escola Eupídio Fialho. Assim eu finalizo mais uma participação por aqui, devolvendo a programação da emissora, repórter Eduardo Serri.
1: Obrigada, Eduardo, pelas informações. Agora 7 minutos saltando para as 7 da noite. É hora de trazermos informações aqui com o José Maculan novamente. Ele conversou com o Frei Sidmar Prece essa semana sobre a ordenação presbiterial na primeira missa em Marau. Vamos ouvir o que falou o Frei Sidmar Prece nessa entrevista.
20: Frei Sidmar Prece está com a gente para falarmos da sua ordenação, porque já faz algum tempo, né, que Marau não ordena filhos seus para o sacerdócio. Paz e bem, santa alegria.
21: Paz e bem, santa alegria.
20: Bom, você é marauense de Santo Agostinho.
21: Isso, sou aqui de Marau, lá então do interior, né, onde eu me nasci, me criei e saí de lá para ir pro seminário. Fiquei todo o tempo então lá, desde criança, na comunidade de Santo Agostinho, lá o Meu berço.
20: Meu berço. É, Frei Sidmar, e o despertar da vocação ao sacerdócio, à vida religiosa, surgiu quando, como, de que forma? Conta pra gente um pouquinho da sua caminhada aí.
21: Então, o despertar, né, graças à família muito religiosa, enfim, e costume, enfim, de rezarmos o terço em casa, isso foi motivando, despertando, né? E fiz a catequese lá na minha comunidade, os primeiros passos na fé, né, cristã, tudo lá na comunidade de Santo Agostinho. O que eu gostava era daí, nós tínhamos e tem ainda, é uma missa por mês lá na comunidade, né? E eu gostava de ir na missa e ver o padre, né? Então, para mim, isso era muito especial e significativo, né? Então, essa era a minha motivação que me chamou a atenção, né? A figura de ser padre, né? Isso quando de criança e bem pequenininho ainda, né? Eu tive um contato com um frei, mas eu ali, entre acho que os 8 anos por ali. E aí ele me convidou para um encontro de animação vocacional, né? Mas naquela época, pequeno, e aí não tive muita coragem. E achei melhor, não achei muito boa a ideia de ficar fora um final de semana de casa. Aí não tive coragem na época. Mas aí que ficou, né? Essa pergunta ficou no meu coração e por naquela época ter dito não no momento, né? A pergunta voltou com mais força, mais insistência, né? Então, depois ali, quando eu já estava no ensino médio, né? Eu estudei, iniciei lá no interior, a escola, né? Era aquela escola que as 4 séries, até a 4ª série, todo mundo na mesma sala, né? E depois, então, eu vim pro Charuas, e do Charuas, como não tem ensino médio ali, eu fui pro Iesta, né? Então, ali no IEST, a gente também começou a pensar, né? O que que... E um dia eu tive coragem e vim ali no, aqui no convento, né? Que era dos freis, até tempo atrás. Pedi como é que fazia para ser padre, né? Então, essa foi... Não sei, né? Tirei tanta coragem, mas vim ali. Sim. E, né? Então, foi muito bem atendido, acolhido, né? Pelos freis que aqui estavam naquela época. Isso no ano de 2010 já.
1: Que legal, né? Que história do Frei Sidmar Prece. A gente agradece ao José Macua que trouxe esse relato, né, dessa entrevista pra gente. Agora, 4 minutos faltando para 7 da noite, é hora de trazermos o Na Torcida.
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1: E a gente atualiza para você as informações da Copa do Mundo. Nesse momento, Inglaterra e Croácia se enfrentam. E a gente teve mais um gol marcado pela Inglaterra. Temos Rashford marcando agora o 4º gol da Inglaterra. Antes, Bellingham já tinha marcado e Harry Kane tinha feito 2, né? Impressionante. Contra 2 da Croácia, marcados por Musa e por Baturina. Agora estamos aos 48 minutos do segundo tempo, na finaleira realmente dessa partida de muitos gols, né? 6 gols ao longo da partida e a Inglaterra levando a melhor por 4-2. E a gente tem agora, às 8 horas da noite, mais jogos pelo grupo L também, né? Assim como agora Inglaterra e Croácia se enfrentam pelo grupo L. Logo mais também no mesmo grupo, Gana e Panamá se enfrentam às 8 horas da noite. Já às 11 da noite, o Uzbequistão enfrenta a Colômbia pelo Grupo K, também primeira rodada. Para amanhã, repassando aqui alguns jogos, 1 da tarde tem República Tcheca versus África do Sul pelo Grupo A, já é segunda rodada a partir de amanhã, né? Às 4 horas da tarde, Suíça enfrenta a Bósnia, também pela segunda rodada do Grupo B. Às 7 horas da noite amanhã, Canadá enfrenta Catar pelo Grupo B. Às 22 horas da manhã, México pega a Coreia do Sul pelo Grupo A. E à 1 da madrugada, a Áustria enfrenta a Jordânia. São os jogos, então, de amanhã que a gente acompanha pela Copa do Mundo. Não deixe de acompanhar também aqui as nossas transmissões da tua Rádio Alvorada da Seleção Brasileira de Futebol. Próxima sexta-feira, né, a vez do Brasil enfrentar o Haiti. Toda a nossa energia positiva para os brasileiros, né? Tomara que a gente consiga ter uma vitória pela frente, né? Que se iluminem os nossos jogadores e também o nosso técnico Carlo Ancelotti para essa partida. Agora, 1 minuto faltando para 7, não dá tempo de mais nada. A gente vai fechando aqui o nosso Na Torcida de hoje.
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1: E a gente vai agradecendo a tua audiência também, te desejando uma ótima noite. A seguir tem Tua Noite com o Johnny Francio por aqui na tua Rádio Alvorada. Obrigado pelo carinho da audiência. 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Um grande abraço a você, paz e bem.
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1: Nossa senhora, que
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1: Bataço de som, hein? Que tijolada no peito. A gente ouviu aqui cantando esta imortal, né? Milionários é rico, decida. Muito bem, estamos chegando aqui com a nossa primeira participação com a Kátia Valente e a previsão do tempo. E aí, gente? Como está o tempo para você? Geralmente quando as pessoas não tem nada o que falar, né? Como é que tá o tempo? Tá frio? Tá com calor? O primeiro assunto que vem é o tempo. Então eu tenho certeza que você está prestando a atenção aqui na previsão do tempo. 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Kátia Valente, fala pra nós aí sobre o tempo e depois a gente já vai aí com muita música pra você. 7h20, primeira horinha, tá começando aí a tua noite aqui na tua rádio Alvorada, a rádio do teu tempo.
3: Amanhã, quinta-feira, a nebulosidade começa a crescer um pouco mais pelo estado. Tem até condições de algumas pancadas de chuva a partir da tarde em áreas isoladas da metade sul, parte do oeste. Aqui, Alvorada, boa noite. Nossa região, ainda quinta-feira vai ser uma mistura de sol com variação de nebulosidade. A temperatura consegue subir um pouquinho mais, vai variar entre 18 e 19 graus. Mas aí o que acontece? Durante a noite de quinta-feira para sexta, a nebulosidade cresce mais um pouco, as instabilidades vão ser reforçadas por mais umidade e aí ao longo da sexta-feira tem previsão de chuvas e eventualmente até algumas pancadas mais expressivas por aqui, não se descarta até condições de trovoadas. Então sexta-feira o tempo já volta a ficar bastante instável e por causa da grande quantidade de nuvens não tem muita oscilação nas temperaturas, pela manhã na casa de 10, 11 graus, à tarde na casa de 14 a 15 graus. Com a previsão do tempo, Kátia Valente.
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1: Vamos lá, minha gente, agora 7 horas 28 minutos, 7h28, temperatura 9 graus aqui na área central de Marau. Que bom que você está com a gente. Que bom, a gente vê aqui, a gente fica aqui observando as manifestações, né? A gente vai, algumas a gente as não consegue ler, mas é de bom coração, sabe? Não é maldade. Que a gente vai prestando atenção que tem muita coisa aqui, né? Tem muita coisa que a gente tem que valorizar. Antes de eu falar aqui dos nossos parceiros, ou melhor, dos nossos, o pessoal que está participando, eu quero pegar e dar uma ênfase especial para os nossos patrocinadores da hora, né? Gente, primeiro toque, você que está tomando chimarrão, erva mate Bernardon, foram quase 500 participantes. 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E também, para dizer, não é, ela não ficou em 61.
2: Ela ficou na 51, posição 51. Ficou a moída grossa. E a versão série ouro. Ou melhor, a série ouro ficou em 51, a posição 51. E a moída grossa na posição 21. Que a moída grossa, eu acho que é o que o pessoal mais está tomando agora. Está tomando chimarrão e escutando o programa. Então, essa versão que você está tomando, nós estamos entre as 20 melhores do mundo afora. 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Quem está tomando chimarrão sabe do que eu estou falando. Então, parabéns. Eu quero fazer um reconhecimento muito especial aqui ao o Marcelo e também o filho dele, a família toda do Marcelo, né? Porque o Marcelo é um cara super dedicado, amigo já de muito tempo. E quando a gente começou aqui, a gente vai buscando quem são os amigos de longa data. E a gente teve esse aval aqui do Marcelo e agora a gente ficou sabendo dessa notícia que a erva mate Bernardon, ela está entre as melhores do mundo. Moída grossa ficou na posição 21 e a série ouro na prova, né? Sim, entre as 50 as melhores. Então, assim, ó, tá aí para todo mundo participar. Como também então tá de parabéns, Erva Mate, parabéns, Marcelo, parabéns, Marcelinho. A gente sabe da dedicação de vocês. Então fica aqui o nosso reconhecimento. Um grande abraço. Fica aqui a nossa. Não é que aqui é patrocinador, mas o pessoal. Eu fiquei sabendo dessa notícia aí essa semana e fiquei muito orgulhoso em saber aí que vocês tão bem representam. Quem toma o chimarrão com a Erva Mate e Bernardon sabe do que eu tô falando. Tem a série ouro, pessoal. Quem não experimentou, dá uma experimentada. De repente você vai gostar mais. É uma erva mate sombreada, tá? Ela é diferente, uma erva diferente. Artesanalmente diferente. No modo de fazer, ela é diferenciada. Então, tá de parabéns. Eu acho que o pessoal todo aí tá...

0: 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E a gente gritar aqui que são os nossos patrocinadores, ficamos muito orgulhosos de vocês. Muito obrigado. Buenas, parceiro, tamo ligado. Um abraço aqui pro Dirceu Pietroski. Alô, Dirceu, obrigado pela sintonia. Olha aí, ó, os casais, pessoal que gosta de jogar baralho e ouvir a programação.
1: Boa noite, amigo. Tá bastante frio, né? Mas nós estamos ligadinha no teu programa. Agora vai começar a funcionar o cassino.
0: Olha aí, ó, olha que beleza. 9 graus a temperatura. O pessoal tá jogando no baralho aqui, a Marley. Obrigado, Marley, pela companhia. Roda aí a música Gilberto e Gilmar, Só Mais Uma Vez. Olha o nome dessa música aqui. Só Mais Uma Vez. Janice Molossi. Será que tem algum significado na vida da Janice? Essa música, Só Mais Uma Vez. Obrigado, Janice. Brincadeiras à parte aqui, tá bom? Tô na audiência, boa noite. Quem é esse cara? Quem é? Ô, Marivaldo. Um abraço ao Marivaldo aí. Pessoal da família Ruá. Mas tá um piá velho, Marivaldo, né? Que tá lá, rapaz. Abraço pro Léo também. Tô só esperando aí pro convite da cantoria. Alô, Léo. Abraço também a Celita. A Celita. E a Malu. Né? Os grandes amigos da gente aí. Né? A mãe do Léo lá também é uma pessoa muito querida. Amigos de longa data aí. É Santo Antônio. Teve um festaço aí, pessoal. Gravou muito aí a festa do final de semana que rolou aí. Boa tarde, tudo bem? Me chamo... Deixa eu ver quem é aqui. Tatiana, velho. É a Tatiana. Me chamo Tatiana. Estou falando do setor de marketing da loja Monjoá. E buscando uma rádio em parceria para o segundo semestre do ano. Gostaria de saber se vocês têm um pacote ou proposta para a gente avaliar. Mas é claro, queridaça. A gente tá aqui, ó. Que mensagem da Monjoá. É pra já que vamos bater o martelo. Sem mais delongas, eu vou rodar aqui o Grupo Rodeio. Não quero mais nem saber de nada. E vou ligar, vou falar com o pessoal da Monjoá pra entrar junto com parceria com nós aqui, né? Que beleza! Alô, Monjoá! Tô ligando! Monjoá!

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0: Adelar, ele faz esse trabalho fantástico aí, que é cantar, né? Cantar e encantar nos pagos da querência. Um abraço aí, Adelar. Um abraço também pra tua esposa, pessoa, uma família maravilhosa. E daí no dia 4, o Vermelho, nosso parceiro Vermelho De Carli. Vermelho De Carli. Né? Vou dizer Vermelho, que todo mundo conhece ele como Vermelho. Tem carne de gado, porco, frango, saladas diversas. Um abraço para toda a comunidade, toda a comitiva. Tô falando no Vermelho aqui, mas a gente foi um contato mais rápido aí para a gente fazer essa parceria, né? E divulgar esse evento que tem aqui do dia 4 de julho no bairro Guadalupe. Som 7. E quem vai estar... A Som 7 vai rodar agora aqui. Quem vai estar animando é a banda Dalmagos. A Som 7 vai rodar aqui, a rainha do baile. O Vermelho gosta muito de banda. Dançador, que é um louco, né? Tá todos os bailes aí, o Vermelho. Então a gente vai rodar aqui a rainha do baile com o musical Som 7. Som 7. Tá bom, pessoal? Marque na tua agenda aí, dia 4 de julho. Agradecendo o apoio e a parceria. Mandar um abraço, pessoal, do Posto Cavalinho, que tá em parceria com a comunidade da Guadalupe, convidando para essa baita festa. E eu tinha compromisso e deixei vou trocar qualquer lida para ficar aí no nosso bairro. Então, a Guadalupe, nós estaremos junto aí com a banda Dalmagos, dia 4 de julho. Obrigado ao Posto Cavalinho pela parceria em patrocinar aqui o som aqui, a patrocinar o anúncio. Estamos começando hoje essa parceria, devagarinho a gente vai enquadrando aqui, né? E a gente não faz nada sozinho, a gente precisa de empresas parceiras. Vamos lá então, vamos ouvir o Som 7. Essa aqui, alô Vermelho, alô parceiro, obrigado pela companhia. Mandar um abraço aí lá também pro Silvio, o Márcio, o Dago, rapaziada todo, Dossa, pessoal que tá sempre ouvindo a gente aí, muito obrigado pela sintonia. Se eu esqueci de alguém, me perdoe.
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0: E vamos ouvir. Vamos ouvir. Eu duvido quem não dançou essa aqui, ó.

Ei, linda demais, você ouviu aqui na programação na tua Rádio Alvorada, rádio do teu tempo. Eita, rapaz do céu, olha aí. Que bacana esse som aqui, hein? Que bacana esse som. Linda demais. E depois de um som dessa aqui, rapaz, depois de um essa aqui, a garota do baile, né? A garota do baile. Pessoal, fim de semana aí tem a banda 10 aí no Rei do Bailão. Então fechamos o brick já. Deixa nós bater o contrato aí pra não se despedir mais cedo da emissora aqui, né? Então nós temos que bater o contratinho aí e agradecer a parceria, a confiança aí do nosso parceiro, o pessoal lá do Rei do Bailão, que tá investindo, tá junto com nós aí e curtindo o... Como é que é? Uta, rapaz, como é que é o nome? O Raimundo! Alô, Raimundo! Abraço também pra a esposa dele lá que trabalha, o filho dele, o Gabriel... E também a esposa do Raimundo lá, agora me fugiu o nome. Mas a gurizada, tamo junto na parceria, né? Vamos lá, vamos convidar o pessoal pra ir no Rei do Bailão aí. Segura, trem! Vai dançar bem juntinho, bem agarradinho assim, ó. O som de cristal. Trio Parada Dura.

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1: Vamos lá, chegando a previsão do tempo, Kátia Valente com a notícia sobre o tempo, né? Agora a temperatura marcando 9 graus aqui na área central. Vamos ver se o que vai acontecer aí pra frente, final de semana. Nós temos os prognósticos do El Niño. E, por enquanto, frio está aqui, né? Tem gente que não gosta do frio, não gosta de frio com chuva. E, por enquanto, é só o frio. Mas as previsões, hoje a gente vai falar um pouquinho de notícia aí, né? Alguns, o pessoal que vem falar sobre o El Niño que vem pela frente.
2: Amanhã, quinta-feira, a nebulosidade começa a crescer um pouco mais pelo estado. Tem até condições de algumas pancadas de chuva a partir da tarde em áreas isoladas da metade sul, parte do oeste. Aqui, na nossa região, ainda quinta-feira vai ser uma mistura de sol com variação de nebulosidade. A temperatura consegue subir um pouquinho mais, vai variar entre 18 e 19 graus. Mas aí o que acontece? Durante a noite de quinta-feira para sexta, a nebulosidade cresce mais um pouco, as instabilidades vão ser reforçadas por mais umidade e aí ao longo da sexta-feira tem previsão de chuvas, eventualmente até algumas pancadas mais expressivas por aqui, não se descarta até condições de trovoadas. Então, sexta-feira o tempo já volta a ficar bastante instável e por causa da grande quantidade de nuvens, não tem muita oscilação nas temperaturas. Pela manhã na casa de 10, 11 graus, à tarde na casa de 14 a 15 graus. Com a previsão do tempo, Kátia Valente.
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1: Vamos lá, gente, vamos lá, porque o tempo vai passando. 8h23, a gente vai aqui na programação com mais um quadro Te Aproxega. E lá tem um monte de pedido aqui, né? Pessoal, se eu não mandar positivo aqui, ó, é porque realmente a gente tem... O telefone vai tocando, a gente vai atendendo também aqui. Mas não se, não, a gente fica muito feliz aqui, ó. Deixa eu ver aqui. Taça de pranto para todos os ouvintes do grupo A Pescaria. Muito obrigado pela sintonia. Valeu, parceiro. Abraço em Pegorete. Falar em Pegorete, sempre não posso deixar de esquecer, né? Um parceiraço já de longa data, que é o Celso, um amigão da gente, ali nas barrancas do Rio Marau. E também o seu Jaime. Celso e o seu Jaime Pegorete são grandes pessoas, são pessoas que estão sempre com a gente já há muitos anos e a gente fica agradecido aí. Valeu? Não sei qual é o primeiro nome, mas esse cara tá sempre participando e pedindo música muito boa. Vai gostar dessa aqui do Te Aproxega, viu, Pegorete? Tá participando aí a gurizada do grupo Pescaria, tá bom? Deixa eu ver, boa noite. do Mundão Moderno. Deixa eu ver aqui, papapá. Aqui, ó, o pessoal da Vigilância. É, RT Vigilância. Mas que tal nós fazer uma parceria aí da RT Vigilância? Já manda um abraço aí para todos os nossos amigos clientes que estão escutando. Um abraço para vocês aí também, amigo. Diego, gostei desse teu recado aqui. Agora nós vamos ter, eu vou te visitar, viu? Vou visitar vocês lá. Grande parceria. Eu moro na Guadalupe, um bairro muito bom, um bairro ótimo. Barbaridade, tá dizendo aqui, né? E já me passa a informação quem é responsável lá do Salão da Guadalupe, que teria o contato para passar. Já tô te passando aqui no privado. Tá bom, parceiro? Obrigado aí. Um abração. Pessoal da RT Vigilância de Marau, o Leonardo Corrêa em especial, e também todo o pessoal da RT. Acho que vão juntar todo o grupo para ir lá na Guadalupe no dia 4 de julho. Vamos reservar ingresso aí. Valeu? Obrigado, parceiro. Já tô te passando o contato. Vamos ver quem mais aqui. Tem um monte de mensagem aqui da... Ah, minha ouvinte, não posso deixar. Teve uma que me abandonou. Não me abandonou. Teve uma que não mandou mais mensagem. Tinha uma garotinha, vamos ver aqui.
6: Abraço. Oi, Jorinha, aqui é a Evelyn. Abraço, fica com Deus.
1: Obrigado, querida. Muito obrigado.
6: Seja uma boa noite. Tô escutando o programa.
1: Mas que beleza. Vamos ver a última aqui. Que beleza.
6: Tu tocou minha música sem eu pedir. Muito obrigado.
1: Sério? Qual é a música, será? Manda pra nós aí. Não sei qual é que foi que eu rodei. Tem mais outro pedido aqui.
7: Vamos... E meu amigo Johnny.
1: Tudo bem? Tudo
7: beleza?
1: Chico.
7: Tô escutando teu programa aqui. Show de bola, viu, Pia Véi? Assim, ó. Manda pra mim ali, ó. É o Menino da Porteira.
1: Menino da Porteira.
7: Beleza, Pia Véia.
1: Sabe que o Chico...
7: Abraço, bom programa pra ti.
1: Eu adorei o áudio. O Chico, ele tem duas ou três filhas que são trigêmeas, né? E as meninas são um fenômeno no vôlei. No vôlei feminino. Elas jogam muito. E elas estão disputando aí. E essas meninas, o Chico, se eu falar um pouquinho mais, é capaz dele chorar, né? Vai encher os olhos d'água. Obrigado, Chico, pela companhia. Eu sei que tu valoriza bastante aí as tuas filhas. Então a gente fica feliz também por você estar aí apostando nelas. Elas jogam por um time de Carazinho, acho que é, mas são marauenses. E tiveram aí um desempenho espetacular, né? Não vou entrar em detalhes aqui porque nós temos que tocar o programa. É, vamos sim, um abraço. Olha aí, a galera já tá toda, a RT já tá confirmada lá na festa da Guadalupe. Boa noite, tô contigo aqui na Vila Maria. Quarto 12 pra mim. Leonice Almeida Souza. Obrigado, Leonice. Beijo no coração de vocês aí. Abraço pra você e tua família, tá bom, Leonice? Quarto 12, essa aí é boa demais também, né? Ó, a guriazinha, ó. Vou trazer ela pra fazer o programa. Como é que é?
6: É o Som de Cristais.
1: Som de Cristais. Ah, já rodamos. Rodou aqui a pouquinho. É verdade. É linda demais essa música aí. Bom, gente, agora nós vamos para outro lado, no outro lado do rio. Mas quando eu digo ali no outro lado do rio, vamos ver aqui também, valorizar a nossa audiência aqui. Boa noite, querido, sempre te ouvindo. Obrigado por atravessar a fronteira com tua música. Mesmo longe do Rio Grande, o coração segue pilchado de saudade. A distância pode separar os caminhos, mas nunca apaga as raízes de quem nasceu e aprendeu a amar esta terra. O cheiro do chimarrão, o som da gaita, o sabor do churrasco e a lembrança dos pagos seguem vivos na memória. Para todos os gaúchos e gaúchas, de todas as querências que vivem longe do seu rincão, que a coragem, a tradição e o orgulho de ser gaúcho continue guiando seus passos, porque quem carrega o Rio Grande no peito nunca, nunca está realmente longe de casa. Sirvam nossas façanhas de modelo a toda a terra.
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1: Maidenhead, Inglaterra, capital Londres. Rio Grande do Sul, João Luiz Correia.

Deus do céu! É, trem que pula. Nem sei o que dizer. Me mandou um ouvinte aqui, hein? Que emoção. Nem sei o que dizer, né? A gente nem sabe o que dizer. Programaço. Tamo junto. Bora pra cima.

Ô, barbaridade, que beleza de som, tá aí, a gente viu Taça de Pranto. Segura essa aí, Pegorete, agarra esse som, modão que não acaba mais, né? É, só deixar na tua rádio Alvorada, deixa aqui, cola no rádio aí, já vai botando a super bonda aí, deixa com a gente. Alexa, eu quero ouvir tua rádio Alvorada, porque eu ainda tô aí. Eduardo Costa.

Aí, linda demais. Agora 21 faltando para as 9. 21 para as 9, Mercado Titon. 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Essa música quem pediu aqui foi o Lídio Mangoni e também a Lenir. Agora eu vou dizer uma coisa, hein? Esses casais, tem um outro, tem o pessoal que tá aqui também. Tem alguns casais aqui que essa é a hora, o momento de jogar um baralho, aquele clima gostoso, né? Aquele clima demais, sabe aquele clima assim que é espetacular? Aquele casal que já vive há anos, que a gente procura às vezes assim, ah, não, vamos olhar para o que tá bom. Amor perfeito, amor perfeito. Achei demais essa música, obrigado aí, o Lídio Mangoni. Um abração para você, o Mangoni também. Jesus amado, deixa eu ver aqui, ó. O Lídio e também a Lenir. Lídio e a Lenir. Tem que dar um beijo agora, tem que dar um beijo. Senão, não valeu a música, hein? Obrigado pela companhia.

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1: Vamos lá, Tua Noite, chegando aqui mais um quadro Te Aproxega, com oferecimento da Malta Imobiliária. Essa música é muito linda, com na voz do José Cláudio Machado. Deixa eu mandar um abração aqui, o pessoal, a gente, às vezes não consigo anotar, mas o pessoal tá ouvindo a gente, faz um, que, o pessoal que liga, né? E daí a gente vai pilotando a máquina aqui, né? Depois o meu patrão fica louco comigo, que meu chefe já... Daí já não sei mais nada, mas o patrão, ele... Só, Johnny, vamos tocar o trem. E daí a gente fica feliz também das participações. E daí rola a trilha e vai a trilha. E é muito bom também, porque a gente tem essa... A gente recebe uma segurança aí muito boa, uma... Pessoal, instrui bem a gente aqui, viu? Um abraço aí pro Mauro, Frei Renor, os nossos colegas que nos ajudam a ficar aqui, né? A estar com a gente aqui, a gente tocar aqui. E ó, agora veio outra mensagem aqui, o pessoal lá de Passo Fundo. Lá de Passo Fundo, tchê. Esses aqui são meus parceiraço. Mais de 30 anos. Pessoal da Atual Contabilidade. Meus grandes queridos amigos, irmãos, parceiros. Agora que eu vi a mensagem aqui, o Tiagão e também o tio Ivan... São pessoas, a Ivani, a professora Ivana, foi minha professora no tempo de infância, no Notre Dame, lá da Colégio das Freiras, em Passo Fundo. A professora Ivani, o Beto, rapaz, o Arthur, e agora o Tiagão tem que ir lá, tem que fazer uma visita lá para conhecer a família do Tiago também, que é um grande irmão da gente, parceiro já há mais de 20 anos que a gente tem amizade. Pessoal da Atual Contabilidade. Muitos anos de história aí, o pessoal que trabalha, faz um trabalho, além de fazer um trabalho excepcional na área da contabilidade, é o pessoal ali do Passo do Chinelo, gosta, é íntimo do Lumbilho. Tio Ivan Mariani, essa música aqui vai pro senhor e pro Thiago, e também pro Beto, a professora Ivana, que é na voz do Zé Cláudio Machado, Tapeando o Sombreiro. E eu sei que vocês são gaúchos, né? Mandar um abraço pro Davis ali, o Davis da Rodo Souza, do Posto Coral aqui. É, são parceiros também de vocês. Bueno, vou esquecer de algum nome aí, mas tio Ivan, e leve o recado pra gurizada buena toda aí. Tapeando o Sombreiro, abraço lá pro Bugio, campeão internacional da gineteada, e depois o filho dele veio aqui e consagrou-se campeão também na gineteada, que são os cabanheiros ali no Passo do Chinelo, do tio Ivan Mariani, do Thiago e do Beto, gurizada campeira, e conhecer, assim ó, o pessoal conhece dali, e os homens gostam de cavalo, né? A gente se criou com essa indiada buena aí. Obrigado, Passo Fundo, tchê! Tapeando o Sombreiro, canta Zé Cláudio pra esse povo.
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1: Um verdadeiro hino pra nós quase encerrarmos o programa aqui. Mercado Titon também, Fabonato Terraplanagem.

nosso, né, nosso patrão velho lá das alturas, nosso mestre maior, o nosso grande arquiteto do universo que permite poder estar aqui, comunicar para os amigos, trazer o nosso humilde trabalho com muito respeito, com muito amor, com muito carinho para a sua residência. Talvez carona, para quem está nos levando de carona, pessoal que está na estrada, se cuide, pessoal, vai devagar. Lembra que você tem alguém te esperando em casa, né? Então vai de boa, não se apure. Mesmo assim, né, tem tanta gente que às vezes, né, o trânsito ceifando vidas nesses trajetos aí. Motoristas, pensem que existem outras pessoas que estão vindo com responsabilidade, com vontade de chegar em casa e dar um abraço nos seus filhos, dar um abraço na sua família, na sua esposa. E se você chegar em casa hoje, valorize. Amanhã a gente não sabe, né? Então, bueno, que nos resta? Obrigado. Obrigado aos nossos patrocinadores. Sabe que às vezes a maior fonte de cansaço não são os problemas que enfrentamos, mas a luta constante para controlar aquilo que nunca esteve em nossas mãos. Queremos mudar pessoas, antecipar resultados, evitar decepções, garantir que tudo aconteça exatamente como planejamos. Mas a vida tem sua própria maneira de ensinar. Nem tudo pode ser controlado, porém, tudo pode ser compreendido. A paz nasce quando paramos de travar batalhas contra o inevitável e quando entendemos que não precisamos carregar o peso do mundo nos ombros. Quando aceitamos que algumas portas se fecham, algumas pessoas seguem caminhando diferentes e alguns planos mudam de direção. Não é desistir, e sim confiar. Confiar que aquilo que é para ser, vai permanecer, permanecerá. Confiar que o que vai embora também traz um ensinamento. Confiar que Deus continua trabalhando mesmo quando não conseguimos enxergar. E quanto mais você tenta controlar tudo, mais perde sua energia. Quanto mais aprende a entregar, mais encontra a serenidade. A verdadeira liberdade não está em fazer a vida obedecer aos seus planos, mas em manter o coração em paz, enquanto a vida segue em seu percurso, segue no seu curso, na sua trajetória. E muitas vezes, o milagre que você procura não é a mudança das circunstâncias, mas a transformação da forma como você enxerga o seu caminho. Portanto, meu amigo, meu irmão, minha irmã, preste atenção, como vai a sua caminhada? Será que talvez a gente não está exigindo tanto de outros e nós não precisamos mudar? Ou seja, nada muda se eu não mudar. Guarde isso com você. Nada muda se eu não mudar. Assim a gente encerra o programa de hoje, mandando um abraço para o nosso colega que está chegando aqui lá da Lagoa Vermelha. Festa Nacional do Rafael, né? O Lucas. Esse Lucas é um crânio, cara. É o cara aqui da... Agora eu vou sair daqui, ele vai mexer bastante aqui, e às vezes eu incomodo o Lucas, né? E como a gente é novo, a gente é principiante aqui na emissora, o Mauro diz, ó, fala com o Lucas, fala com o pessoal lá. E o Lucas tá sempre de bate-pronto. Obrigado, Lucas, parabéns pelo teu trabalho, que Deus te abençoe. Esse Taura que vem da Lagoa Vermelha, terra do Porca Véia, terra da Festa Nacional do Churrasco. E a gente tá aqui dizendo muito obrigado em nome da emissora por você fazer esse trabalho de técnica. Ele é o cara da técnica, junto com o Lili, esse parceiraço que tá aqui cruzando, varando noites e não tem hora para ligar para ele. E às vezes você faz falta aqui. Vou deixar rodando aqui a Maiara e Maraísa cantando. Mas num sentido legal, sabe, Lucas? Que às vezes você faz falta aqui,
no sentido de que nunca deixou nada a desejar, mas o teu trabalho é espetacular aqui conosco. Fica o nosso abraço, a nossa homenagem hoje também ao Lucas, lá da Lagoa Vermelha. Segundo, e assim a gente diz 19, tchau e até amanhã. Paz e bem.

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1: 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As notícias do governo federal que movimentaram o país no dia de hoje.
2: Olá, boa noite.
3: Boa noite para você que nos acompanha em todo o país.
2: Quarta-feira, 17 de junho de 2026.
3: Vamos ao destaque do dia. Proteção de crianças nas redes, combate ao crime e crescimento econômico.
2: Temas tratados pelo presidente Lula no encerramento da reunião do G7 na França.
3: Grupo reúne as maiores economias do Ocidente e Brasil participou pela 10ª vez como convidado.
2: O presidente discutiu com países desenvolvidos formas de o mundo voltar a crescer com a inclusão dos mais pobres.
4: O mundo precisa crescer para que a economia volte a crescer. Não adianta crescer só para a Alemanha, crescer só para os Estados Unidos, crescer só para a França. Não. É preciso, sem diminuir o padrão de vida deles, crescer para outros países.
3: E ainda, acesso à água.
2: O Ministério da Saúde anuncia a instalação de quase 21 mil cisternas em 8 estados do semiárido.
3: E tarifa social de água e esgoto para famílias de baixa renda já chegou a quase 2 mil municípios. Pablo Mundinho.
5: A meta é que a tarifa social esteja implementada em todo o país até dezembro.
2: Você vai ouvir também arte e música.
3: Uso de materiais pedagógicos relacionados a essas disciplinas.